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0: 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As notícias do governo federal que movimentaram o país no dia de hoje.
1: Olá, boa noite.
2: Boa noite para você que nos acompanha em todo o país.
1: Quinta-feira, 17 de setembro de 2026.
2: Vamos aos destaques do dia.
1: Ação contra o comércio de celulares irregulares.
2: Operação Última Chamada tem como alvo cerca de 200 estabelecimentos comerciais em 15 estados. Luana Karen.
3: 50 inquéritos policiais foram instaurados. Também foram realizadas prisões em flagrante e 635 aparelhos celulares foram recuperados.
1: Semana Nacional de Trânsito traz como tema Desacelere, seu bem maior é a vida.
2: E especialistas discutem como a ciência pode atuar a serviço da vida nas ruas brasileiras. Cleide Lopes.
4: O objetivo é transformar conhecimento científico em prevenção.
1: ECA Digital completa um ano.
2: Estatuto trouxe novas regras para que as plataformas digitais garantam a proteção de crianças e adolescentes na internet.
1: Os principais avanços são destacados em entrevistas por IAG Miola, diretor da Agência Nacional de Proteção de Dados.
5: Uma mensagem central dessa legislação para as plataformas digitais que, a partir de agora, elas têm um dever de atuar preventivamente para evitar que danos e riscos para crianças e adolescentes sejam consumados.
2: Hoje, na apresentação da Voz do Brasil, eu, Mariana Jungmann, Inazi Brum.
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2: Uma operação em 15 estados para desarticular o comércio de celulares roubados.
1: Numa primeira fase, foram enviadas notificações a pessoas que compraram aparelhos com notificação de roubo no programa Celular Seguro.
2: Com base nessas informações, foi montada a Operação Última Chamada, com foco nos comerciantes que estavam vendendo esses aparelhos.
3: Pelo menos 200 estabelecimentos comerciais localizados em 15 estados foram alvo da segunda fase da Operação Última Chamada, voltada ao enfrentamento de irregularidades relacionadas à venda de aparelhos celulares. O ministro da Justiça e Segurança Pública, Wellington César Lima e Silva, destacou que a operação pretende quebrar a cadeia que envolve o roubo e o furto de celulares.
6: A única forma de combatermos o crime organizado, bem como outras modalidades de criminalidade comum, é exatamente através dessa atuação integrada de todos os órgãos.
3: Como resultado da ação desta quinta-feira, 50 inquéritos policiais foram instaurados. Também foram realizadas prisões em flagrante e 635 aparelhos celulares foram recuperados. Cerca de 280 policiais participaram diretamente da operação nos 15 estados. O secretário nacional da Receita Federal, Robson Barreirinhas, alertou que os consumidores devem consultar o e-mail do aparelho sempre que for comprar um aparelho celular por meio do site ou do aplicativo Celular Seguro. O e-mail é o número de identificação único e global, que funciona como o CPF de um telefone celular. Segundo Barreirinhas, essa consulta deve ser efetuada mesmo no caso da compra de celulares novos.
6: Esse cuidado tem que ser feito também na aquisição de celulares novos em lojas não tão conhecidas, porque em uma das ações aqui nós encontramos caixas de celular novo, caixa vazia. Para que serve isso? Muitas vezes para esquentar o celular roubado. Às vezes, mesmo com a aparência de novo, é importante que o cidadão, quando não seja de uma loja conhecida, verifique o e-mail para ver se aquilo lá não é produto de roubo.
3: Já a recomendação para os cidadãos que tiveram o celular roubado é que indiquem os dados do aparelho na plataforma Celular Seguro. Na internet, o site Celular Seguro pode ser acessado pela conta gov.br. Já o aplicativo está disponível para baixar de graça

0: e 90 quilos de maconha. Os bens bloqueados somam 510 milhões de reais.
1: As FICOs estão presentes em todo o país, com 41 unidades que promovem o compartilhamento de informações de inteligência e atuação integrada.
0: Uma oportunidade para empresas privadas ou públicas que estão com pendências na Receita Federal.
1: Até o dia 10 de novembro, elas poderão ajustar os pagamentos de PIS, PASEP e COFINS sem a incidência de juros de ofício.
2: A regularização é destinada a empresas privadas, órgãos públicos e entidades sem fins lucrativos, que pagam PIS, PASEP e COFINS. A iniciativa faz parte da ação de regularização de créditos da Receita Federal e busca o ajustamento espontâneo das obrigações tributárias. De acordo com a Receita, existem inconsistências que somam R$1,3 bilhão de reais. Os avisos para regularização foram enviados pelos Correios e para a Caixa Postal do Contribuinte no portal ECAC, o Centro Virtual de Atendimento. Para fazer a regularização, não é preciso comparecer às unidades da Receita, nem enviar comprovação das retificações. O prazo para que esses contribuintes façam os pagamentos sem a incidência de juros de ofício vai até o dia 10 de novembro. Após essa data, a Receita Federal vai realizar novas verificações e os contribuintes que não efetuarem os pagamentos serão fiscalizados. Na última edição dessa ação, foram regularizados R$900 milhões de reais. Thaísa Vitória para a Voz do Brasil.
0: Há um ano, o Brasil dava um passo importante para garantir os direitos das crianças e adolescentes. Era sancionado o ECA Digital.
1: Inspirado no Estatuto da Criança e do Adolescente de 1990, que foi um marco para a proteção dos pequenos, o ECA Digital trata das obrigações das plataformas com a segurança deles, também no ambiente virtual.
0: Mais cedo, eu conversei com o diretor da Agência Nacional de Proteção de Dados e a Gemiola sobre os avanços desse novo marco legal e as mudanças que estão sendo implementadas para uma navegação mais saudável nas mídias digitais. Acompanhe. Diretor, bem-vindo à Voz do Brasil para a gente falar desse marco que é a criação do ECA Digital, né? O que, que o senhor destaca como principais avanços trazidos por essa legislação ao longo desse período?
3: Tem uma mensagem central dessa legislação para as plataformas digitais, que é que a partir de agora elas têm um dever de atuar preventivamente para evitar que danos e riscos para crianças e adolescentes sejam consumados, para que eles aconteçam nas plataformas digitais. Então é um dever de agir de maneira preventiva e proativa. As plataformas têm que, desde a concepção do produto que oferecem para crianças e adolescentes, durante toda a operação desse produto, tem que tomar conta, né, tem que tomar medidas para que esse produto seja muito seguro para crianças e adolescentes. Isso se concretiza em uma série de obrigações que essa legislação cria para as plataformas digitais no Brasil. Então, por exemplo, as plataformas com o ECA Digital passam a ter um dever de adotar medidas que evitem que crianças e adolescentes sejam expostas a conteúdos ou práticas que podem colocar em risco a sua integridade física, como práticas conhecidas de incentivo ao suicídio ou automutilação. É uma outra obrigação muito concreta que o ECA Digital traz é o dever das plataformas digitais de prevenirem que o uso da plataforma ou do serviço digital seja compulsivo, excessivo por crianças e adolescentes. Então há um dever aqui de mudar, né, incentivos que as plataformas às vezes fazem para um uso para as crianças e adolescentes ficarem conectadas excessivamente, né, de maneira, ou seja, são medidas para evitar o vício nas plataformas digitais. Um outro exemplo são obrigações das plataformas garantirem que crianças e adolescentes tenham contato apenas com conteúdos que sejam adequados à sua idade. E para mencionar um último exemplo aqui de uma obrigação das plataformas digitais criadas pelo ECA Digital, está a obrigação de que as plataformas ofereçam mecanismos de supervisão parental. O que significa isso? Ferramentas para que os pais, as mães, os responsáveis por crianças e adolescentes consigam acompanhar o uso das redes sociais e das plataformas em geral por crianças e adolescentes e fazer escolhas para que esse uso seja o mais seguro para essa criança e para esse adolescente. Então, por exemplo, limitar, né, ferramentas que permitam ao pai ou à mãe limitar o contato da criança ou do adolescente com estranhos, ferramentas que permitam limitar o tempo de uso e assim por diante.
0: Grande parte dessas obrigações está ancorada na questão da aferição da idade, né?

0: Para que essas políticas sejam implementadas, é preciso fazer a aferição da idade. E está correndo o prazo para as plataformas se adequarem a isso. O que, que elas precisam fazer até o início do ano que vem?
1: Para cumprir uma obrigação que eu mencionei aqui, de garantir que crianças e adolescentes tenham contatos com conteúdos que são adequados à sua idade, a plataforma precisa saber se o usuário é ou não uma criança ou um adolescente. Então precisa aferir a idade deste usuário. E o ECA Digital dá uma mensagem muito clara, principalmente para aqueles conteúdos, produtos e serviços que são considerados proibidos para crianças e adolescentes do ponto de vista da lei brasileira. Então, o álcool, o tabaco, as bets, né, os serviços de aposta, os conteúdos pornográficos, isso é considerado pela lei brasileira proibido para menores de 18 anos. Então, o que o ECA Digital, nesse caso, faz é proibir aquela autodeclaração. Então, o ECA Digital diz, ó, não funciona mais simplesmente ter aquela mensagenzinha de dizer eu tenho mais de 18 anos e poder acessar. Tem que ter um mecanismo que funcione de maneira adequada e efetiva. O que a NPD fez quando o ECA Digital entrou em vigor em março desse ano foi estabelecer um cronograma para que as plataformas consigam se adequar a essa obrigação, porque ela é uma obrigação também tecnicamente complexa, né? Então a NPD já em março desse ano publicou uma série de orientações para as empresas dizendo, ó, o que a gente espera desses mecanismos que vão ser adotados, que vocês devem adotar para aferir a idade, é que eles tenham algumas características, que eles sejam confiáveis, como diz a lei brasileira. O que significa isso? Eles têm que ter acurácia, ou seja, eles têm que acertar a idade do usuário, né? Então, eles têm que ter alguma confiabilidade de que eles vão analisar de maneira adequada qual é a idade daquele usuário. Outra característica que a NPD diz que é importante é eles têm que ter robustez. O que significa isso? Não pode ser fácil fraudar esse mecanismo, senão ele não vai ser efetivo. Então, a gente viu alguns, né, sair na imprensa antes mesmo do ECA Digital entrar em vigor, exemplos de crianças ou adolescentes que simplesmente, por exemplo, no mecanismo de aferição de idade que faz o reconhecimento facial, pintam uma barba para se passar por uma pessoa adulta. Se o mecanismo de aferição de idade não consegue identificar que isso é uma fraude, esse é um mecanismo que ele não é confiável. E tem que ser mecanismo também, outra característica importante, que respeitem a privacidade, que protejam os dados dos usuários. Então a NPD começou orientando as plataformas sobre de que maneira elas devem adotar esses mecanismos. E o que a gente está fazendo desde março agora é detalhar esses requisitos técnicos para que as plataformas saibam exatamente o que, que a NPD, que é o órgão regulador responsável por fiscalizar essa obrigação, espera das plataformas. E a NPD também já começou a fiscalizar. Então a gente já começou uma fiscalização, que a gente chama de monitoramento, que é para saber em que medida as empresas estão se adequando a essas obrigações. Quando o detalhamento técnico do que a NPD espera em relação a essa obrigação de aferição de idade estiver pronto, e a gente espera que isso aconteça nas próximas semanas, a NPD vai entrar numa nova fase, que é uma fase de fiscalização, aí eu diria a todo vapor. E daí todo mundo sabe o que se espera, todas as plataformas sabem o que se espera dos mecanismos de aferição de idade, e aí a NPD vai começar a cobrar integralmente o cumprimento dessa obrigação. A gente já está monitorando, ou seja, já estamos acompanhando quem está adotando, e estamos em diálogo com quem ainda não adotou e tem que adotar esse mecanismo de verificação de idade para entender como é que essas empresas estão planejando cumprir a lei, já que conforme o cronograma que a NPD divulgou, a partir de janeiro do ano que vem haverá uma cobrança muito intensa de que esses mecanismos estejam plenamente em funcionamento no nosso país.
0: E tem um outro prazo vencendo hoje também, que é o dos relatórios de transparência que eles têm que apresentar, né? Quais são as informações que têm que estar nesses relatórios?
1: Perfeito. Esses relatórios de transparência são algo também muito importante, uma obrigação nova que o ECA Digital trouxe para as plataformas. E é uma obrigação muito relevante, eu diria, porque é a maneira pela qual o ECA Digital obriga as empresas a prestarem contas de como é que elas estão atuando para cumprir todas as obrigações do ECA Digital. E hoje, como você muito bem ressalta, é o prazo que a NPD determinou para as empresas fazerem a publicação, pela primeira vez no Brasil, desse relatório de transparência. Quem é que tem que publicar esse relatório de transparência de acordo com a lei? Todas as empresas ou plataformas que tenham pelo menos 1 milhão de usuários, que sejam crianças e adolescentes. E tem a obrigação de publicar um relatório de transparência nos seus próprios sites, em português, para que todos os usuários no Brasil consigam compreender, contendo informações como quais são os canais de denúncia disponíveis dentro dessa plataforma para receber denúncias e como é que essa plataforma processa eventuais denúncias, né, de violações que estejam acontecendo dentro da plataforma. Outra informação que precisa conter esse relatório de transparência. As empresas vão ter que mostrar dados sobre quantas denúncias recebem, como é que processam, né, essas denúncias, como é que moderam conteúdos, como é que fazem a moderação de contas, né? Se decidem, por exemplo, bloquear determinados usuários por desrespeito às regras da plataforma ou às regras do ECA digital, como é que isso funciona? E um terceiro conjunto de informações também muito importante que deve constar nesse relatório de transparência diz respeito à avaliação de impacto das plataformas sobre os seus próprios serviços, ou seja, as plataformas vão ter que publicar ou publicizar quais são os principais riscos que identificam nos seus produtos e serviços para crianças e adolescentes. Então, um conjunto de informações muito importante para que a sociedade brasileira como um todo consiga acompanhar de que maneira as plataformas estão se adequando e cumprindo essas obrigações criadas pelo ECA Digital no Brasil.
0: Muito bem, nós conversamos com o IAG Miola, diretor da Agência Nacional de Proteção de Dados. Muito obrigada, diretor, pela sua entrevista à Voz do Brasil.
1: Obrigado.
2: Empresas de transporte que pagarem abaixo do peso mínimo do frete agora correm o risco de serem punidas.
0: A Agência Nacional de Transportes Terrestres, a ANTT, vai suspender o registro das transportadoras que descumprirem de forma recorrente o valor do frete.
3: A Agência Nacional de Transportes Terrestres, a ANTT, iniciou os procedimentos para suspender cautelarmente empresas que descumprem de forma reiterada o piso mínimo do frete rodoviário. A suspensão do Registro Nacional de Transportadores Rodoviários de Cargas, o RNTRC, vai ser publicada no Diário Oficial da União e terá efeito 72 horas depois. O prazo pode variar de 5 a 30 dias para empresas que acumularem mais de 4 autuações em datas diferentes, no período de 6 meses, quando houver risco de continuidade das irregularidades. A fiscalização foi reforçada por novas regras que ampliaram o controle das operações de transporte. A repetição das infrações também pode levar ao cancelamento do RNTRC por até 2 anos e a multa de até R$1 milhão. As medidas não se aplicam ao transportador autônomo de cargas que atua exclusivamente como contratado. Claudimário Carvalho, para a Voz do Brasil.
0: A Semana Nacional de Trânsito começa amanhã, 18 de setembro.
2: O tema é Desacelere, seu bem maior é a vida.
0: Este ano foi feito um debate de como colocar a ciência a serviço da vida no trânsito.
2: O objetivo é traçar novas estratégias para diminuir os acidentes de trânsito no país.
4: Os acidentes de trânsito causam cerca de 1.200.000 mortes por ano no mundo, segundo a Organização Mundial da Saúde. E o Brasil ocupa o segundo lugar no número de óbitos por esses sinistros. Durante a abertura da Semana Nacional de Trânsito, especialistas em trânsito e segurança viária nacionais e internacionais discutiram pela primeira vez como colocar a ciência a serviço da vida no trânsito. Os técnicos vão usar como ponto de partida dados do Centro Nacional de Estudos de Sinistros de Trânsito na investigação preventiva de acidentes graves. Criado em maio, o SINEST é inspirado no modelo do CENIPA, que investiga acidentes aeronáuticos. Para o ministro dos Transportes, Jorge Santoro, o objetivo é transformar conhecimento científico em prevenção.
5: O CENIPA é referência não só no Brasil, mas no mundo inteiro, e a gente foi beber dessa experiência para a gente poder avançar num novo ciclo de estudos em que a gente consiga produzir materiais fundamentais para a gente avaliar o que precisa ser feito para a gente poder ter uma agenda de correção. O trabalho nosso aqui é identificar as causas, buscar novos caminhos para resolver esses problemas e para a gente evitar novos acidentes.
4: A ideia é abrir um espaço de diálogo, cooperação e construção conjunta para aproximar experiências internacionais da realidade brasileira. Para o secretário nacional de trânsito, Adroaldo Catão, com o Centro Nacional de Estudos de Sinistros de Trânsito, o Brasil inaugura um novo modelo de gestão de trânsito.
6: O debate tem que se dar sobre os dados e até que ponto aqueles dados podem ou não levar a iniciativas A, B, C e analisar as consequências, analisar os resultados. Isso é muito importante.
4: A Semana Nacional de Trânsito 2026 vai de 18 a 25 de setembro, período em que o país amplia a mobilização e a reflexão sobre a segurança viária e sobre a responsabilidade responsabilidade que cada um tem na construção de um trânsito mais seguro. O tema das ações de 2026 é Desacelere, seu bem maior é a vida. Reportagem Cleide Lopes.
0: Bom, como nós ouvimos aí na matéria da Cleide Lopes, o conhecimento científico pode contribuir em diversas áreas da nossa vida. É disso que a gente trata no quadro Ciência na Prática.
2: E hoje o assunto é sobre um inseto fundamental para o equilíbrio da natureza, a abelha.
0: Você sabia que existem milhares de espécies além daquela tradicional que produz mel e tem ferrão?
2: Uma pesquisa da Universidade de São Paulo se dedica a decifrar a evolução desse animal importante para a produção de frutos e reprodução de plantas.
7: Ciência na Prática.
8: Muito além dos zumbidos nos jardins, as abelhas guardam uma diversidade surpreendente de espécies nativas.
9: Eu sou Eduardo Almeida, sou biólogo, professor do Departamento de Biologia da Universidade de São Paulo. A pesquisa que nós desenvolvemos se baseia principalmente no entendimento da diversidade de abelhas. A pesquisa, ela teve, né, para diferentes grupos de abelhas que nós pesquisamos, e eu vou dar uma ênfase às abelhas como um todo, e as abelhas sem ferrão. Eu acho que nos últimos 30, 40 anos, nós pudemos entender a evolução das abelhas de uma forma como não havia um precedente anteriormente. Mais recentemente, nós tivemos avanços muito importantes da genética e até mesmo de comparações entre genomas de grupos de abelhas. Isso abriu uma janela para a compreensão das diferenças e das similaridades, que foi muito importante para o entendimento da evolução dos seres vivos.
8: Ao cruzarem dados de DNA com a anatomia detalhada dos insetos, cientistas da USP mapearam como as abelhas se transformaram ao longo de milhões de anos, um conhecimento crucial para proteger espécies e garantir a polinização nas lavouras.
9: As abelhas são conhecidas da toda a população, mas normalmente não se entende a quantidade de espécies que existem, as diferenças entre elas. Então foram duas pesquisas similares, né, que buscaram então entender a história evolutiva, produzindo então um avanço, fornecer um norte. E mais recentemente nós fizemos duas publicações que documentaram então as diferenças anatômicas e nos permitem então entender como a anatomia das abelhas evoluiu ao longo dessa história. Essa etapa então concluiu, né, um passo importante da pesquisa proposta, e os desenvolvimentos previstos para o futuro incluem o entendimento de questões específicas, né, a evolução de determinados comportamentos que tem consequências para entendimento da diversidade, as perspectivas para interações desses grupos de organismos com plantas e com outros organismos ao longo do tempo evolutivo.
8: Acompanhe a pesquisa na página da Universidade de São Paulo. E esse foi o Ciência na Prática, com produção de Warby Calil e edição de Edinaldo Júnior. E nosso encontro com o Saber Científico volta na próxima semana. Até lá!
0: O valor da produção agrícola brasileira alcançou mais de 920 bilhões de reais.
2: Os destaques foram para as culturas de soja e milho.
10: 927 bilhões e 200 milhões de reais. Esse foi o valor alcançado pela produção agrícola brasileira em 2025, segundo dados divulgados nesta quinta-feira pelo Instituto Brasileiro de Geografia e Estatística, o IBGE. O valor é 18,4% maior do que havia sido registrado em 2024. O avanço na produção brasileira foi impulsionado por culturas como a soja e o milho, que juntas responderam por quase 90% da produção de grãos do Brasil. Henrique Noronha, analista da pesquisa do IBGE, explica os fatores que influenciaram no resultado.
11: Questões climáticas propiciaram uma melhor condição na condução das culturas nas principais regiões produtoras. Como as condições climáticas foram favoráveis, teve aumento de produtividade na maioria das lavouras, com exceção de algumas regiões no Rio Grande do Sul e Oeste Paranaense e áreas do Nordeste que sofreram com a seca.
10: O Centro-Oeste superou o Sudeste e assumiu o primeiro lugar no ranking de valor da produção agrícola, com alta de quase 32%, totalizando 288 bilhões de reais. Somente o estado do Mato Grosso foi responsável por quase 18% de toda a produção nacional. Em todo o país, a área colhida foi de mais de 100 milhões de hectares, aumento de 4,2% em relação a 2024. Reportagem Gabriela Noronha.
0: E essas foram as notícias do governo federal.
2: Uma realização da Secretaria de Comunicação Social da Presidência da República.
0: Com produção da empresa Brasil de Comunicação.
2: Fique agora com as notícias do Poder Judiciário e do Congresso Nacional. Uma boa noite.
0: Boa noite e até amanhã.
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14: STF suspende decisão que determinava a execução de emendas parlamentares de 2025 em Teresina, Piauí.
15: Para o STJ, criptomoedas podem ser usadas para pagar obrigações contratuais e variação de valor não é justificativa para invalidar negócio.
14: Acordo de 193 milhões de reais beneficia quase 800 trabalhadores na Bahia.
15: Boa noite, eu sou o Arthur Filho.
14: E eu sou Walter Lima.
15: O Supremo Tribunal Federal suspendeu a decisão que determinava a execução de emendas parlamentares de 2025 em Teresina, no Piauí.
14: A decisão foi do presidente do STF, ministro Edson Fachin, que analisou um pedido de suspensão contra decisão do Tribunal de Justiça do Piauí, que havia atendido à solicitação de um vereador de Teresina para determinar o pagamento das emendas. Carolina Chaves.
16: No Supremo, a suspensão foi pedida pelo município de Teresina, que argumentou o risco de grave lesão à economia pública. O município alegou que o cumprimento da ordem exigiria anular despesas já programadas, podendo comprometer serviços nas áreas de saúde, educação e infraestrutura. Ao acolher o pedido do município, o ministro Edson Fachin verificou que as 9 emendas somam valores que não foram empenhados no ano passado nem inscritos em restos a pagar. Por isso, a execução causaria uma mudança no orçamento deste ano. O presidente do Supremo ressaltou que, embora as emendas parlamentares individuais sejam de execução obrigatória, a implementação precisa seguir as normas legais de planejamento e execução das despesas.
15: É válida a cláusula de contrato que prevê o uso de criptomoedas na compra de bens entre particulares.
14: Para o STJ, o negócio é válido, mesmo que esses aditivos digitais não sejam considerados moeda de curso obrigatório no Brasil como o real. Fátima Uchoa.
17: A vendedora de um carro e de um imóvel ajuizou ação de rescisão contratual e nulidade de cláusulas contratuais que previa uma transferência de um tipo de criptomoeda como parte do pagamento. O Tribunal de Justiça de Santa Catarina determinou a rescisão do contrato de compra e venda do imóvel, mas manteve a validade quanto ao do veículo. No STJ, a relatora ministra Nancy Andrighi apontou que a lei assegurou que esses ativos digitais possuem valor e podem ser usados em pagamentos ou investimentos. E por sofrer variações no poder de compra, as partes devem avaliar os riscos antes de aceitar a criptomoeda como forma de pagamento.
15: Aplicativo e-título passa a enviar alertas com orientações para as eleições 2026.
14: As notificações reforçam informações sobre serviços da Justiça Eleitoral. Rimac Souto.
18: O Tribunal Superior Eleitoral iniciou o envio das notificações oficiais pelo aplicativo e-título. Os alertas orientam eleitoras e eleitores com informações dos serviços eleitorais, consulta aos locais de votação e contribui para o enfrentamento da desinformação. O aplicativo substitui o título eleitoral de papel para quem tem a biometria cadastrada e fotografia no aplicativo e pode ser utilizado como documento de identificação no momento da votação. O e-título está disponível gratuitamente nas lojas oficiais de aplicativos para Android e iOS. É importante manter o aplicativo atualizado e ficar atento aos comunicados oficiais emitidos pelo TSE ao longo do período eleitoral.
15: Acordo de 193 milhões de reais beneficia quase 800 trabalhadores na Bahia.
14: A ação faz parte da Semana Nacional da Execução Trabalhista, mutirão promovido para acelerar o pagamento de dívidas judiciais trabalhistas. Larissa Batista.
19: 761 trabalhadores fecharam por meio do Sindipetro um acordo de 193 milhões de reais com a Petrobras. A negociação foi feita pela Justiça do Trabalho, na Bahia. E eles são apenas algumas das milhares de pessoas beneficiadas pelo mutirão da Justiça do Trabalho em todo o país. Já foram arrecadados mais de 3 bilhões de reais em cerca de 56 mil audiências, realizadas nesta edição da Semana Nacional da Execução Trabalhista.
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15: A você, uma boa noite.
14: E até amanhã.
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1: Eu sou Humberto Pinheiro e estes são os destaques de hoje do Jornal do Senado, que começa agora. Lei do Redata cria incentivos fiscais para a instalação de data centers no Brasil. Novas regras da ANAC prevêem multa e suspensão para passageiros indisciplinados. Senado vai analisar marco legal para reduzir riscos e atividades com agentes biológicos. Boa noite. A Presidência da República sancionou a Lei do Redata, que cria incentivos fiscais para instalação e ampliação de centros de processamento de dados, os data centers. A medida busca estimular investimentos no setor e fortalecer a infraestrutura digital do país. Em contrapartida aos benefícios fiscais, as empresas terão de cumprir regras e metas previstas na legislação. A nova lei também estabelece punições para os casos de descumprimento das exigências e dos compromissos assumidos pelos beneficiários. Repórter Douglas Castilho.
2: Com as novas regras, o Estado brasileiro abrirá mão já esse ano de arrecadar o equivalente a 5,2 bilhões de reais em troca de incentivar um setor considerado estratégico pelos parlamentares. As isenções de impostos serão concedidas na compra de produtos de tecnologia da informação e comunicação, além de componentes eletrônicos a serem utilizados nas novas infraestruturas. A líder do governo no Senado Federal, senadora Tereza Leitão, do PT de Pernambuco, manifestou otimismo com o texto.
3: O Brasil deve ser potência da economia digital, conciliando soberania tecnológica, desenvolvimento, sustentabilidade e segurança pública.
2: Durante a audiência pública no Senado, especialistas apresentaram preocupações com a sustentabilidade ambiental e social dos empreendimentos. Por isso, a lei traz mecanismos de contrapartida para que a empresa participe do Redata, como firmar compromisso com energia limpa e eficiência hídrica. Caso os requisitos não sejam cumpridos, a empresa deverá pagar todos os tributos isentos com juros, além de multa de mora.
1: E as novas regras da ANAC para passageiros indisciplinados já estão em vigor. A resolução classifica as condutas de acordo com a gravidade e prevê punições que vão de orientações a multas de até R$ 17.500. Em casos mais graves, o passageiro pode ter o direito de voar suspenso por até 12 meses. Entre as condutas consideradas gravíssimas estão agressões físicas contra tripulantes, atentados contra a dignidade sexual e tentativas de acesso não autorizado à cabine de comando. A reportagem é de Luísa Melo.
4: As novas regras da Agência Nacional de Aviação Civil, a ANAC, para passageiros indisciplinados, começam a valer a partir desta semana. Os casos de má conduta devem ser classificados de acordo com a gravidade e as punições variam de instruções ao passageiro a multa de R$ 17,5 mil reais e suspensão temporária do direito de voar por até 12 meses, para casos considerados como graves e gravíssimos. Entre os comportamentos julgados como gravíssimos, estão incluídos violência física contra membro da tripulação e atentado contra a dignidade sexual de tripulante ou passageiro. Ricardo Mota, especialista em direito do consumidor, aponta que um dos maiores desafios das novas normas é a aplicação prática.
5: A régua ficou mais clara no papel. A régua real só vai aparecer quando os primeiros casos concretos forem discutidos, seja na justiça, seja nos canais de defesa do consumidor.
4: As regras são válidas para voos domésticos, incluindo trechos nacionais conectados a voos internacionais.
1: Para reduzir riscos de atividades com vírus, bactérias, toxinas e outros agentes biológicos, o senador astronauta Marcos Pontes, do PL de São Paulo, apresentou um projeto de lei que cria um marco legal da biossegurança e bioproteção. O texto apresenta diretrizes de produção, armazenamento, transporte e descarte de materiais biológicos para instituições que vão desde universidades e laboratórios de diagnóstico médico até grandes centros de pesquisa pesquisa tecnológica sem engessar a liberdade científica. Repórter Márcio Maturana.
6: O avanço acelerado da biotecnologia traz oportunidades, mas também traz preocupação sobre segurança. Por isso, o senador astronauta Marcos Pontes, do PL de São Paulo, apresentou um projeto de lei que cria o marco legal da biossegurança e bioproteção, com regras claras para qualquer atividade que envolva agentes biológicos, como vírus, bactérias, toxinas ou materiais genéticos. São diretrizes de produção, armazenamento, transporte e descarte que deverão ser seguidas por instituições que vão desde universidades e laboratórios de diagnóstico médico até grandes centros de pesquisa tecnológica, sem engessar a liberdade científica. O texto aguarda a definição das comissões por onde deverá ser discutido e votado. As medidas de biossegurança são ações práticas para evitar que um vírus, bactéria ou toxina escape por acidente ou contamine profissionais e o meio ambiente. Já as medidas de bioproteção são controles para impedir ações como roubo, sabotagem e uso indevido de informações. O projeto prevê também a criação de uma coordenação nacional permanente e um sistema integrado de informações para proteger dados de segurança nacional. Sobre tecnologia biológica com inteligência artificial e outras semelhantes, o projeto cria a categoria de pesquisa de uso duplo de preocupação. São considerados estudos com fins legítimos, mas que podem ser usados para causar dano. Neste caso, precisa passar por avaliação e supervisão adicionais. Na justificativa do projeto, o senador informa que, apesar de o Brasil já ter legislações importantes nessa área, existem lacunas que podem ser preenchidas de forma moderna, integrada e acessível.
7: Eleições 2026.
1: Neste ano, o eleitor irá votar em dois senadores. Mas atenção, são dois senadores diferentes. Um voto para cada candidato ou candidata. Primeiro, o eleitor escolherá um candidato e confirmará a escolha. Em seguida, registrará o outro voto. Se o eleitor repetir o mesmo número nas duas oportunidades, apenas o primeiro voto será considerado válido. O segundo será anulado automaticamente pela urna eletrônica. Também é importante lembrar que na votação para senador não é possível votar na legenda, ou seja, o eleitor não poderá digitar apenas o número do partido. Caso isso aconteça, o voto para senador será considerado nulo. No dia da eleição, é permitido levar os números dos candidatos anotados no papel. O primeiro turno da eleição ocorre no dia 4 de outubro. E para ajudar o cidadão a se informar melhor, o Senado Federal criou uma página especial para a cobertura das eleições. O site pode ser acessado por meio do endereço senado.leg.br/eleições. E foi sancionada a lei que cria a Política Nacional de Minerais Críticos Estratégicos. A medida busca estimular a pesquisa, a extração, o beneficiamento e a transformação desses materiais no Brasil, com incentivos de até 7 bilhões de reais para projetos do setor. Os minerais críticos e estratégicos são utilizados em tecnologias como carros elétricos, painéis solares, smartphones e equipamentos de alta tecnologia. Mais informações com o repórter Rodrigo Rezende.
8: Após a aprovação pelo Senado Federal, foi sancionada a lei que cria a Política Nacional de Minerais Críticos e Estratégicos. A nova legislação determina o foco no processamento destes minerais, também conhecidos como terras raras, no território nacional. A senadora Tereza Leitão, do PT de Pernambuco, afirma que a lei traz ainda responsabilidade ambiental.
3: Ele cria o certificado mineral de baixo carbono e o cadastro nacional de projetos de minerais críticos e estratégicos. Nós não vamos produzir só para exportar. Nós vamos produzir também para nossa utilização.
8: Estão previstos até 7 bilhões de reais em incentivos do Estado para projetos envolvendo os minerais. O senador astronauta Marcos Pontes, do PL de São Paulo, destaca que a medida pode transformar o futuro do país.
9: Nós temos condição de enriquecer terras raras aqui no Brasil, que são utilizadas por uma série de aplicações estratégicas para o país. Nós temos o material, temos os cientistas.
8: As terras raras são um grupo de 17 elementos elementos químicos utilizados na fabricação de diversos tipos de eletrônicos, ímãs para turbinas de energia eólica e em equipamentos da indústria da defesa.
1: Com trabalhos técnicos de Eliseu Caires, o Jornal do Senado fica por aqui. Acompanhe agora as notícias da Câmara dos Deputados. Boa noite e até amanhã.
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10: Projeto prevê incentivo à compra de livros com a criação do Pix da Leitura.
11: Avança a regulamentação da divulgação de imagens de crianças na internet.
10: Câmara define regra para nomear doença transmissível e evitar preconceito.
11: Boa noite. Os deputados aprovaram uma proposta que estabelece regras sobre a nomenclatura de doenças transmissíveis com o objetivo de evitar discriminações. A repórter Paula Bittar tem mais detalhes sobre a proposta.
12: A Comissão de Constituição e Justiça da Câmara aprovou um projeto que define regras para a nomenclatura de doenças transmissíveis no Brasil. O objetivo é evitar nomes que causem estigma ou preconceito contra países, etnias, pessoas ou animais e adequar a legislação brasileira às recomendações da Organização Mundial da Saúde. O texto aprovado determina que os nomes das doenças devem ser curtos, fáceis de pronunciar e baseados em características clínicas, epidemiológicas ou no agente patogênico. Ficam proibidos termos que provoquem medo ou que tragam referências geográficas, nomes de pessoas, grupos étnicos, ocupações ou outros organismos que não o próprio patógeno. Segundo o autor da proposta, deputado Sérgio Souza, do MDB do Paraná, a mudança na legislação é urgente para evitar desinformação e violência. Ele citou como exemplo os ataques contra macacos ocorridos após a associação equivocada desses animais com o vírus monkeypox ou varíola dos macacos. A proposta que define regras para a nomenclatura de doenças transmissíveis no Brasil segue agora para análise do Senado. Da Rádio Câmara de Brasília, Paula Bittar.
7: Saúde.
10: Projeto de Zé Silva, do União de Minas Gerais, garante a aplicação domiciliar pelo SUS de vacinas e imunobiológicos previstos no Programa Nacional de Imunizações para pessoas com transtorno do espectro autista. Ele argumenta que o objetivo é reduzir o impacto dos deslocamentos.
13: O autismo, ele não é uma doença, ele é uma condição de vida, e essa condição de vida é preciso o mundo adaptar. Então, para que deslocar essa pessoa para a unidade de saúde, para a unidade básica de saúde? Por isso, é um projeto que parece muito simples, mas ele tem um alto impacto na vida das famílias e das pessoas autistas.
11: De acordo com Zé Silva, a proposta não gera impacto financeiro para o Estado porque utiliza a estrutura já existente das equipes de saúde da família. Ele acrescenta que a iniciativa faz parte de um conjunto de ações voltadas à inclusão.
10: A Câmara analisa projeto que institui o Programa Nacional de Atenção Integral à Obesidade no SUS. A proposta de Fausto Pinato, do União de São Paulo, estabelece uma linha de cuidado prioritária para pessoas com obesidade de alto grau e comorbidades com atendimento nas unidades básicas de saúde.
11: Segundo Fausto Pinato, o tratamento deve combinar acompanhamento médico, nutricional, psicológico e atividade física. Ele reforça que o projeto prevê ainda o acesso a medicamentos já incorporados ao SUS com aplicação supervisionada nos postos de saúde.
10: Pinheirinho, do PP de Minas Gerais, apresentou projeto que garante o fornecimento gratuito e contínuo nas unidades básicas de saúde de medicamentos que combinam corticoide inalatório e broncodilatador para tratar a asma pelo SUS. Segundo o texto, a entrega será feita mediante receita médica e cadastro do paciente.
11: De acordo com Pinheirinho, esses remédios já são aprovados pelo SUS, mas hoje ficam concentrados em farmácias especializadas, o que dificulta o acesso. Para ele, descentralizar a distribuição ajuda a prevenir crises graves, evita internações e reduz mortes causadas pela asma.
10: É de autoria de Eduardo da Fonte, do PP de Pernambuco, projeto que obriga maternidades a orientar pais ou responsáveis sobre os cuidados essenciais com o recém-nascido antes da alta hospitalar. Ele aponta que a matéria prevê capacitação prática para prevenir acidentes como engasgos.
11: Eduardo da Fonte explica que o treinamento poderá incluir demonstração com simuladores anatômicos, além de orientações sobre alimentação, higiene e sono seguro. O deputado ressalta que a preparação dos cuidadores pode reduzir mortes evitáveis durante a primeira infância.
10: Gervásio Maia, do PCdoB da Paraíba, apoia a criação da Frente Parlamentar em Defesa da Política Nacional de Plantas Medicinais e Fitoterápicos. O deputado integra o grupo que assinou o pedido de registro do colegiado na Câmara em março deste ano.
11: Gervásio Maia ressalta que a medida também beneficia a agricultura familiar por incentivar o cultivo orgânico de plantas medicinais. Para ele, a iniciativa valoriza o conhecimento popular e a biodiversidade brasileira como instrumentos de saúde pública e soberania nacional.
7: Direitos humanos.
10: Os deputados estão discutindo um projeto que estabelece regras para a divulgação de imagens de crianças na internet. O texto já foi aprovado na Comissão de Comunicação, como informa a repórter Maria Neves.
14: A Comissão de Comunicação da Câmara dos Deputados aprovou o projeto que visa limitar a exposição de crianças e adolescentes na internet. A proposta obriga os sites a remover imagens, vídeos e dados pessoais que possam violar a privacidade, a dignidade ou o desenvolvimento de crianças e adolescentes. A medida vale mesmo quando o material for publicado ou autorizado por pais ou responsáveis. Ainda de acordo com o texto apresentado pela deputada Rogéria Santos, do Republicanos da Bahia, os provedores de internet também deverão promover a desindexação das páginas com material impróprio de crianças e adolescentes. O objetivo é evitar que o material seja republicado com alterações ou continue a aparecer em mecanismos de busca. O projeto estabelece ainda que, quando a publicação puder afetar direitos da personalidade, a criança ou o adolescente deverá ser ouvido, de acordo com a sua idade e com o grau de maturidade. O relator na Comissão de Comunicação, deputado Jadiel Alencar, do Republicanos do Piauí, ressalta que o objetivo não é restringir os direitos dos pais, mas proteger menores de 18 anos de abusos.
15: A proposta não proíbe a publicação familiar ordinária. O objetivo é prevenir abusos e assegurar que a autoridade parental seja exercida de acordo com o melhor interesse, a dignidade, a privacidade, a segurança e a autonomia progressiva da criança e do adolescente. Nesse sentido, o enunciado recentemente aprovado na 10ª Jornada de Direito Civil reforça a necessidade de considerar o melhor interesse, a participação da criança, conforme sua maturidade.
14: Quanto à exploração da imagem de crianças e adolescentes com finalidade de lucro, o texto determina que os responsáveis deverão adotar medidas reforçadas de proteção dos direitos da personalidade. Isso vale mesmo quando não houver remuneração direta, monetização pela plataforma ou pagamento em dinheiro. O projeto também estabelece que a divulgação de imagem, voz ou dados pessoais de crianças e adolescentes poderá gerar indenização por dano moral, ainda que não seja comprovado prejuízo. A reparação será devida quando a publicação ocorrer sem autorização exigida pela legislação ou provocar exposição indevida, abusiva, vexatória, discriminatória, degradante, exploratória ou incompatível com o melhor interesse da criança ou do adolescente. A mera autorização dos pais ou responsáveis não dispensa a responsabilidade das plataformas quando houver dano ao menor de 18 anos. O texto ressalva que as regras não se aplicam à aparição ocasional de crianças em conteúdos jornalísticos, educativos, culturais, científicos, institucionais ou relacionados à segurança pública, desde que não haja exploração ou exposição abusiva. O projeto que limita a exposição de crianças e adolescentes na internet ainda será analisado pelas Comissões de Previdência e Assistência Social Infância, Adolescência e Família e de Constituição e Justiça. Se aprovado, poderá seguir para o Senado. Da Rádio Câmara de Brasília, Maria Neves.
7: Ciência e Tecnologia.
11: Raimundo Santos, do PSD do Pará, apresentou uma proposta para criar a Política Nacional de Inclusão Digital da Juventude. A iniciativa reúne ações para ampliar o acesso de jovens à tecnologia, à qualificação profissional e ao empreendedorismo digital.
10: Raimundo Santos afirma que a política deve priorizar estudantes da rede pública inscritos no CadÚnico e jovens em situação de vulnerabilidade. Além disso, a matéria incentiva cursos gratuitos, doação de equipamentos e parcerias para ampliar a inclusão digital.
7: Educação.
11: Ampliar o acesso ao programa PEDMEIA para estudantes do ensino médio da rede pública é o objetivo de uma proposta de Renildo Calheiros, do PCdoB de Pernambuco. O texto prevê a inclusão gradual de todos os alunos inscritos no CadÚnico, inclusive da educação de jovens e adultos.
10: A expansão seria feita dentro dos limites orçamentários e daria prioridade às famílias de menor renda que ainda não receberam benefício. Renildo Calheiros afirma que a medida estimula a permanência dos estudantes na escola e ajuda a reduzir o abandono e a evasão escolar.
7: Cultura.
11: Avançou na Câmara dos Deputados o projeto que cria o Pix da Leitura. O repórter Luiz Cláudio Canuto traz mais informações sobre a proposta.
16: Está na Comissão de Cultura da Câmara projeto que cria o programa Pix da Leitura, um incentivo financeiro com créditos culturais a quem comprove o hábito de ler. No final de junho, a proposta foi aprovada pela Comissão da Amazônia e dos Povos Originários e Tradicionais. O benefício deve ser usado exclusivamente para a cultura, principalmente a compra de livros, mas também cursos, oficinas e eventos culturais. A proposta determina que o registro da leitura seja realizado de forma simples e não avaliativa. A comprovação seria feita, por exemplo, com resumo escrito, comentário livre ou registro em áudio, nunca por meio de provas escolares, avaliações de conteúdo, atribuição de notas ou juízo de valor sobre a leitura. A prioridade para a implementação do programa seriam moradores do Norte e do Nordeste e comunidades tradicionais e de regiões de fronteira. Segundo o autor do projeto, o deputado Duda Ramos, do Podemos de Roraima, a medida busca valorizar e recompensar a leitura e romper, assim, a imagem da leitura como obrigação escolar ou prática de elite. O relator, deputado Alexandre Lindenmaier, do PT do Rio Grande do Sul, defendeu na Comissão da Amazônia o mérito da iniciativa e disse que o programa tem potencial para ampliar o repertório cultural da população e fortalecer a economia criativa.
17: A leitura constitui um instrumento essencial para o desenvolvimento humano, para o fortalecimento da cidadania e para a ampliação das oportunidades educacionais e profissionais. Neste contexto, políticas públicas que estimulem a formação de leitores contribuem diretamente para o desenvolvimento social, econômico e democrático do Brasil. A concessão de crédito cultural cria um círculo virtuoso, no qual o incentivo à leitura também fortalece o mercado editorial, livrarias, cinemas, teatros, museus e demais agentes da economia criativa.
16: Segundo o relator, a proposta está de acordo com as diretrizes da Política Nacional do Livro e do Sistema Nacional de Cultura. Segundo pesquisa da Nielsen, publicada em fevereiro deste ano pela Câmara Brasileira do Livro, o mercado editorial brasileiro melhorou no ano passado, com 18% dos adultos afirmando que compraram pelo menos um livro nos 12 meses anteriores, 2% acima da pesquisa de 2024. São 3 milhões de novos consumidores. A proposta que cria o Pix da Leitura vai ser analisada ainda pelas comissões de Cultura, de Finanças e Tributação e de Constituição e Justiça, antes de seguir para o Senado. Da Rádio Câmara de Brasília, Luiz Cláudio Canuto.
7: Segurança Pública.
10: Bruno Ganem, do Podemos de São Paulo, destaca a aprovação de projeto que cria um protocolo de atuação em casos de acidentes aéreos. O congressista assinala que a proposta prevê um comitê coordenado pela ANAC para integrar instituições públicas e privadas na resposta a tragédias da aviação.
18: Esse protocolo busca repetir um quadro que acabou sendo positivo em meio à tragédia do acidente da Voipes. As instituições envolvidas, elas acabaram tendo uma sinergia muito boa, né, e isso favoreceu bastante o acolhimento aos familiares, né? Isso foi uma atuação diferenciada. É claro que é triste, né? A gente tem que encontrar algo positivo naquilo que é terrível, né? Que gera tanto sofrimento, mas o fato é que funcionou muito bem e garante que o que deu certo possa se repetir sempre que eventualmente ocorrer uma tragédia aérea.
11: Bruno Ganem afirma que a medida busca evitar que acidentes aéreos sejam tratados de forma desarticulada e burocrática. Ele explica que o texto transforma práticas de cooperação institucional em regra permanente para o acolhimento às famílias das vítimas.
10: Miguel Lombardi, do PL de São Paulo, quer criar regras mais rígidas para a concessão da saída temporária a condenados por crimes de violência doméstica contra a mulher. O benefício dependeria de uma avaliação obrigatória de risco e da manifestação do Ministério Público.
11: Miguel Lombardi também defende que a vítima seja ouvida de forma protegida e que o pedido seja negado quando houver risco à sua integridade. Nos casos excepcionais de concessão, o deputado propõe medidas como monitoramento eletrônico e proibição de contato com a vítima.
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7: Agricultura.
10: Avança na Câmara o projeto que facilita o trânsito de produtos artesanais pelo país. A repórter Silvia Munhato explica como deve funcionar.
20: A Comissão de Indústria, Comércio e Serviços da Câmara dos Deputados aprovou o projeto que permite a comercialização interestadual de produtos alimentícios artesanais fiscalizados por órgãos de saúde de estados e municípios. O deputado José Medeiros, do PL do Mato Grosso, autor do projeto, explica que a ideia é facilitar o trânsito desses produtos.
21: Nós temos produtos muito caros à nossa sociedade que são comercializados e muitas vezes apreendidos por filigranas das portarias e regulamentos, né? E nós temos uma preocupação porque boa parte da legislação que rege isso aí não é nem a que é aprovada no Congresso, né? São portarias, resoluções que vão sendo feitas e deixando essas pessoas totalmente à margem da legalidade.
20: O relator, deputado Daniel Agrobon, do PSD de Goiás, também buscou regulamentar a participação dos produtos alimentícios artesanais em eventos internacionais. O texto autoriza a saída desses produtos para participar de feiras, concursos ou provas, desde que haja autorização expressa do órgão federal responsável e sejam observadas as exigências sanitárias cabíveis. O projeto que regulamenta a comercialização interestadual de produtos alimentícios artesanais será analisado agora pelas comissões de Agricultura e de Constituição e Justiça. Da Rádio Câmara de Brasília, Silvia Munhato.
7: Consumidor.
11: Daniel Freitas, do PL de Santa Catarina, votou a favor de projeto que amplia a fiscalização do mercado de combustíveis. A proposta autoriza a ANP, a Agência Nacional do Petróleo, Gás Natural e Biocombustíveis, a acessar dados de notas fiscais eletrônicas dos agentes regulados.
10: O texto aprovado pela Câmara com apoio de Daniel Freitas permite o cruzamento das informações com os dados já reunidos pela agência para identificar irregularidades como adulteração de combustíveis e sonegação. A proposta seguiu para análise dos senadores.
11: Projeto de Áureo Ribeiro, do Solidariedade do Rio de Janeiro, dispensa a exigência do selo físico do Inmetro em capacetes comprados no exterior ou importados por pessoas físicas. O texto prevê que a medida só vale para marcas e modelos do produto que já tiverem certificado e registro no Instituto.
10: Áureo Ribeiro argumenta que a exigência do selo físico encarece os equipamentos e gera autuações desnecessárias a motociclistas que usam capacetes já seguros. O deputado reforça que a medida não altera as exigências de absorção de impacto.
11: Termina agora o Jornal Câmara dos Deputados, produzido pela Rádio Câmara, com trabalhos técnicos de Wellington Teles e a apresentação de Val Monteiro e Luciana Vieira. Uma boa noite para você.
10: A Voz do Brasil volta amanhã. Boa noite.
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nosso WhatsApp. É você quem manda. 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

Olá, bom dia para todo mundo. Estamos começando o programa do Botudo. Hoje não há previsão de chuva, a máxima chega a 22 graus na cidade de Pitanga. Já para amanhã, sábado, a previsão diz que vai chover 30 milímetros, domingo 21 milímetros, 51 milímetros de chuva. Final de semana, o Flamengo empatou ontem com Independente Del Valle. Ah, não é Independente Del Valle? É Independente Del Valle? Como que é o nome, velho? Eu não assisti o jogo ontem, velho. E o Flamengo está na semifinal da Libertadores da América. Olá, flamenguistas felizes. Bom dia para todo mundo ligado, curtindo o programa do Bronze, o motor delegado da audiência que vai prender você com a melhor programação sertaneja. Inclusive, hoje, sexta-feira, é o dia da nossa sexta-feira da tortura. Ele comeu o viradão do nego na panificadora Pão de Mel. Alô, nego, como é que você tá, amigão? Bom dia, família Klosowski no centro de Pitanga. Radião ligado, curtindo o delegado. Um abraço para vocês, tudo de bom, sejam bem-vindos. E para você que acorda cedo, seja muito bem-vindo. E a partir de agora, aumenta o volume se você gosta.

0: Começo da Verna Tordana. Esse aqui é aquele CD que tá a capa preto e branco. Maravilhoso. Ô, Charles! Como é que você tá? Tremendão? Fala comigo, treme, tremendão! Treme, tremendão! Tremendão da audiência! Programa do Boturno nessa manhã! Dona Neuza! Alô, Valmir Maquito, acordou cedo? Fala aí, Botudo, confirmando a audiência que é o Madruga dos Piá do Brick. Estamos aqui na peleia, organizando as coisas para o aniversário de Boaventura de São Roque. Bora para a festa, bronze! Alô, Boaventura começa hoje e tem Traia Véia. Olha que maravilha, uma baita programação de festa, todo mundo convidado, seca da região. Vá para Boaventura de São Roque, Boaventura de São Roque, aniversário. Hoje é feriado em Boaventura, diga lá, Madruga. Ô Elisete, bom dia! Alô, Toninho do Frigodasco, Osmar tá aqui! Bom dia pra Deusita, ligada, curtindo o Boturno também na nossa manhã. Um abraço pra você, seja bem-vindo aqui na nossa audiência. A galera que acorda cedo, obrigado pelo carinho. Bom dia! Quem mais levantou cedo e já ligou seu rádio? Um abraço lá pro Franco Nero, a dona Neuza também tá ligada, tá curtindo o programa do Botudo. Vamos acordar, gente, 5:25 da manhã. 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
4: Bom dia, Bronson. Mandou modona pra nós com Tião Carreiro e Pardinho. Nós
3: também. Valeu, amigão. Vamos mandar pra você, Tião Carreiro e Pardinho. Alô, Everaldo!
5: Bom dia, Bronson e Gaúcho, boa tudo. Toca aí pra nós na manhã da sexta-feira da tortura, Zezé de Camargo e Luciano, vem cuidar de mim.
3: Valeu, Hélio.
5: Abençoada sexta-feira, bom. Delegado Botudo.
3: Bom dia, teve preso, alô, Hélio. Alô, dona Neuza, o amoroso já tá na estrada, rapaz.
6: Fala, Botudo, bom dia, bom, tudo beleza, tudo tranquilo? Amoroso por cá. Acabando de chegar na Pitanga, Paraná, Brasil. Bora, bora, Bronze.
3: Bora.
6: Partiu pra Santa Maria do Faroeste. Eu pego por lá. Pôs, Botudo. Valeu, tudo que é de bom. Aquele abraço, Botudo.
3: Alô, meu amigo amoroso, bom trabalho. Que Deus te proteja, que Deus te abençoe. Que teu trabalho seja maravilhoso hoje. Tudo de bom pra você, companheiro do dia a dia. Aqui no Rádio Pitanguense. Tá na hora e daqui a pouquinho a gente volta com a sexta-feira, tortura na 102 FM. Bom dia. Oh, yeah.

Olha, inclusive o Botini já tá indo plantar milho. Rádio ligado, alô meninas da madrugada. A Edna lá em Cândido de Abreu, a região toda com o delegado. O Chico Bezerra do Campo Mourão, pessoal de Cascavel, o Alan de Xerede. Um abraço pra você, meu amigo Alan. Um abraço pra todo mundo aí, rapaziada. Vamos, Botini! Vamos acelerar que tá na hora. Essa aqui, o Everaldo pediu. Você pode programar tua moda também. Vem comigo na frente.

0: acorda cedo, fala com o delegado Carlos Freitas de Guarapuava. Já tá ouvindo o Botulho, Paulinho Gereder, mandando os filhos do Rio Grande. Um abraço para todo mundo. Mandando um alô pro Alan, a Isabel de Maringá, a região toda do Paraná. Ligado e curtindo, delegado.
1: E aí, Botulho, assistiu o jogo do Flamengo ontem? Você tá doido, rapaz. Eu acho que morreu algum torcedor do Flamengo ontem, que sofri do coração, hein? Você tá doido? Que sufoco? Por que aquilo, né, Batuto? Certo? Estão testando o coração dos torcedores mesmo, né? Meu Deus do céu, o Flamengo sabe se complicar sozinho, né? Você tá doido? O Jorginho aprontou, Bruno Henrique perdeu o gol no começo do jogo. Quase que vinha uma viola em caco, né, Batuto? Mas no final deu tudo certo, graças a Deus, né?
0: Não, muito bem. O rapaz, eu não assisti, eu só vi que no grupo começaram a mandar aquelas obras do Flamengo com a freada da bicicleta. Eu calculei, falei pra mulher, eu vou dormir que eu não quero me estressar, rapaz, né? Mas eu vou dormir porque eu não quero me estressar. Mas deu tudo certo. Empatamos, estamos na semifinal e agora vamos pegar o Estudiantes. Vamos lá, gurizada. Lúcia Capixac já tá na sintonia. Um abraço, Paulinho. Alô, Isabel. Vamos embora, meu povo animado. Quem acorda cedo, fala comigo aí. A galera que acorda cedo e já vai programando as suas músicas aqui no programa do Botudo. Previsão de chuva 50 milímetros pro final de semana. Aí uma vez, acabou com você. Tô desanimado. Mas por quê? Não, porque o doutor falou que eu tenho poucos dias de vida. Ah, não fica desanimado, vou mandar minha sogra aí lá na tua casa. Você, mas o que tem a ver tua sogra lá em casa? Mas não, com a minha sogra lá passando uns dias com você, os teus dias serão intermináveis. Ô Paulinho, essa aí que você pediu eu não achei, mas ó, vou mandar essa aqui dos filhos do Rio Grande pra ti aí, ó.
2: Poxa, aí não dá, né, Botudo? Aí os caras quebram nós, né, cara? Porra, mais flamenguista, eu pelo menos, não sei você, né? Mas pelo que eu vi, acho que você atendei, né? Cara, aí os caras quebram nós, né?
0: Mas foi sofrido ontem, né? No Maracanã, 1-1, portanto que passamos, né, Paulinho? Vou mandar essa aqui pra vocês, que você pediu, eu não tenho. José Laurindo, como é que você tá, pessoal do Bala Perdida? De tomar uma hoje. 5:40 da manhã.

0: 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Inclusive encontramos o Renato que foi meu vizinho lá de perto do lago, tá mandando um abraço pro meu amigo Felipe Terra, diz que é teu amigo também, o Renato. Olha a hora, 5:54, bom dia. 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Bom dia!
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5: Um pouquinho das promoções direto do Romerito, promoções do Pérola. 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Bom dia, Maria Rosa, Zezão das Abelhas, acordou tomando chimarrão. Luiz Carlos está aqui também, lá na Borboleta Beirada, meu amigo Felipe Terra. Receba o abraço do Renatão. O Renatão falou assim: ô Felipe Terra, meu amigo. Ah, Felipe Terra. Um abraço, bom dia. 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Começa hoje, hoje e amanhã. E domingo, todo mundo convidado. Alô, Mário, como é que você tá? Obrigado pela companhia. Tá na hora de acordar. O agonizado que tá aí acordando com o Baltudo. Bom dia pro nosso amigo Alan. Não tenho essa, Alan. Olha a hora, 5:58. Vamos levantar que tá na hora. Todo mundo acordando. Sexta-feira da tortura. 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Pra você que acorda cedo, bom dia. Dia de comer viradão do nego, panificadora pão de mel. Peça já sua marmita no WhatsApp 993-5393-5:59. Acorda, meu povo!

0: quantos vídeos legais tá chegando nessa manhã e você pode gravar um videozinho pro Boturo colocar nos stories também, arroba Programa do Bronze, segue nós nas redes sociais aí, ó. Já tem vídeos novos hoje, hein, galera? Grava seu videozinho curtindo o delegado e manda pra cá também. Um dedo de preto aqui pra Marinho. Ô, Claudinei, como é que você tá? Bora tomar café, caboclo velho. Essa foi posição das abeias. Zenilda, final de semana tem festa em Boa Ventura, vai ter traia véia, piazá. Todo mundo convidado. Bom dia, Maria Miranda, seja bem-vinda. Programa do Boturo e a sexta-feira torturante, as mais torturantes do rádio.
1: Bom dia, Boturo, tamo na escuta, Boturo. Vamos, sexto.
0: Vamos lá, rapaz. Ó, quebrou o ovo lá, rapaz.
1: Ô, Boturo.
0: O quê?
1: Agora eu vi que o Tardo Romerito tem de tudo mesmo, né? O quê? Eu precisei de um sifão aqui, rapaz, fui lá.
0: Na hora.
1: Tinha pra escolher lá.
0: Ah, eu falei pra você, rapaz, lá no Romerito.
1: Aí sim, hein?
0: Lá no Romerito, olha, no Romerito tem de tudo. Uma vez o caboclo quis abusar do Romerito, falou assim, mas então você tem... Esqueci como que é o resto da piada. Eu não sei se era ovo de avestruz que o caboclo queria, urso. Acho que era ovo de avestruz. O caboclo chegou e falou: tem ovo de avestruz, Romerito? Romerito, você caboclo tá abusando comigo, né? Foi lá, rapaz, colocou um cocôzinho pra secar, raspou e trouxe pro caboclo. O caboclo falou assim: mas que não é ovo de avestruz? O caboclo provou: será que esse daqui? Eu não me lembro mais. Não me lembro como é que é a piada, Romerito. Meu Deus, eu esqueci a piada, homem.
2: Fala, Bronze, bom dia, bom. Sexta-feira, tortura. Aí sim, olha.
3: Uma parte eu comer só.
2: Ah, Adel. Canta, Nirosmar.
0: Inclusive, pra você ter uma ideia, o meu amigo... Meu amigo Carlos Henrique da Fazenda Remanso. Eu ando meio sem moral ultimamente. O Marcelo já mandou aqui, ele mandou um videozinho no final do programa, né, Marcelo? E acabou de mandar uma foto aqui, o Marcelo Santos. Alô, rapaziada. Eu ando meio sem moral. Ó, aqui, ó, o meu amigo Carlos Henrique, quem mandou mensagem pra mim, atenção, escute.
4: Alô, meu Paraná, aqui quem fala é o Zezé, eu também estou aqui na Rádio 102 de Pitanga, com o Programa do Bronze, o delegado da audiência. Um forte abraço e tamo junto.
0: Que cachorro, e até o Zezé de Camargo mandando mensagem aqui no programa. Vamos lá, gente, tá na hora, 6 da manhã, 16 minutos, tem promoção no Romerito, e o Romerito tá

0: aqui, escutou lá, Romeritos Caboclo, falando e falando. Quando eu indico e sei do que estou indicando. Tudo que você... Eu esqueci a piada, Romeritos. Então quer dizer que se encontrou lá o que se procurava, urso.
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0: Uhum. 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Eu vou lembrar essa piada ainda. Eu me esqueci. Olha, muito bem. 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
0: 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E na vez que tinha um caboclo que tinha um armazém, que tinha de tudo uma vez, chegou um caboclo lá, viu, tem um volante de Mercedes aí. O caboclo foi lá dentro do mercadinho, falou, só dá uma olhadinha no estoque. voltou com um volante de Mercedes. Bah, que tá esse mercadinho? Tinha de tudo mesmo, né? Daí o caboclo falou assim, mas que barbaridade. Aí quando foi no outro dia, ele falou assim, viu, o negócio é o seguinte, o senhor tem pó dela? Uma comida francesa? Você, viu, eu fui no estoque, hoje eu não tenho, mas faz o seguinte, passe amanhã aqui. Acabou que foi, pegou um cocô de cachorro seco, rapou num prato assim, fez um caldo, trouxe pro caboclo no outro dia, o caboclo senta aí. O caboclo sentou. Na primeira colherada, o caboclo, rapaz, isso aqui é bosta! Não, é o pó dela. Vamos acordar que tá na hora que já levantou o Sirineu, que eu vi na sexta-feira, tortudo, o Fábio de Mel, Diego Bressan, tá ligado com o Estácio Neri do Supremo Botini, já tá plantando milho, 24 horas plantando, Corrado ligado, curtindo o delegado. Alô, Leandro da Silva Cipó, o Charles tá aqui também. Rádio Companhia, programa do Botudo, na sua companhia você faz a minha e eu faço a tua. Inclusive, vamos lá, ô amoroso, e ontem o Flamengo quase, rapaz, deixou nós flamenguistas nervoso. O amoroso falou assim, boa, tudo do céu, quase morrimos, tudo do coração. Eu confesso que eu não assisti o jogo, viu, o amoroso, porque eu tava com sono ontem, rapaz, eu vou dormir. E o Flamengo agora está na semifinal da Libertadores da América, mas foi sofrido, né, amoroso? Já tá na máquina aí, amoroso? Um abraço pra todo mundo. O Carlos Henrique, o que você achou da moral, hein, Carlos?
11: Meu, Bros, eu até escutei mesmo eles mandando mensagem pra você aí. O Bros Bar mandou mensagem aí, o Gustavo Lima mandou mensagem. Parece que você não deu muita moral pra esses cantorzinhos aí, né?
0: Não deu muita...
11: Tá certo, né? Quem que é esses cantorzinhos perto do Bros?
0: Viu? Você viu que eu não dei? Ó, eu não dei muita moral pro Gustavo Lima, isso é verdade, hein? Atenção, ó.
12: Fala comigo, bebê. Um abraço, meu amigo Bros e locutor da Rádio 102 de Pitanga, Paraná.
0: Valeu, Gustavo. Eu não dou muita moral. Valeu, Gustavo, só pra mim, o Carlos Henrique. Valeu, Gustavo.
1: Ô, Botudo. Esqueceu, daí deu uma risada porque você esqueceu da piada, não foi da tua piada.
0: Só na folga. Alô, meu amigo Urso, Jonathan tá em Ponta Grossa, ligado, curtindo o Botudo. A Aurora tá no Bom Retiro, a Maria Miranda tá ligada. E você que acorda cedo, hoje é sexta.

0: sexta-feira as músicas mais românticas do rádio. E aquele cerezinho cinza, Cleide Gamar. Alô, Marina Alva. Ouvindo boa tudo, meu amigo Moreirão. O Alan de Xerede. Paulinho também. Alô, menino. 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
1: Tripolone, empresa responsável pela duplicação e restauração das PRC 466 e PR 170, trecho entre Pitanga e Turvo, informam que hoje, sexta-feira, haverá interdição para a detonação de rochas das 2 às 5 horas da tarde. Entre os quilômetros 190 e 209, evacuação total da área. Primeiro ponto de detonação é o quilômetro 192, próximo à comunidade Arroio Grande. Ponto 2 de detonação, quilômetro 194, próximo à igreja da Serra da Marrequinha. Ponto 3 de detonação, entre os quilômetros 207 e 207,5, Pedreira 02, próximo à entrada da Fazenda São Luís.
0: Informações da 466 para você que tá ligado com o Botudo. 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Alô, Cira do Cascata, minha amiga Zezinha de Santa Maria, Luiz Carlos de Santa Maria, a galera de Santa Maria em peso na audiência do delegado compadre Sandro, o compadre Sandro tá ligado, vulgo Sandro da Planalto.
2: E aí, Botudo, assistiu o jogo do Flamengo ontem? Cê tá doido, rapaz. Eu acho que morreu algum torcedor do Flamengo ontem, que sofri do coração, hein? Cê tá doido, que sufoco, porque aquilo, né, Botudo, certo? Estão testando o coração dos torcedores mesmo, né? Meu Deus do céu, Flamengo sabe se complicar sozinho, né? Você tá doido, Jorginho aprontou, Bruno Henrique perdeu o gol no começo do jogo, quase que vi uma viola em caco, né, Batu? Mas no final deu tudo certo, graças a Deus.
0: No final deu tudo certo, meu amigo amoroso. A Suelen tá aqui, a Maralys, bom dia pra você também. Alô, Valdinei, alô, Benilde, o Pedro Castelari, a nossa audiência. A galera vai se reunindo em 102,3 e formando desse programa, o programa de rádio mais ouvido na região central do estado do Paraná. Olha a Bardá! Oi, Terezinha! Bom dia! 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Bom dia pra Terezinha. Oi, Terezinha. Tem café, Janela? O Janela que tá tomando banho, escutando o Botudo, bom dia. Aquela piadinha antiga, né, que a mulher pegou, quis fazer esse filme pro ex, falou assim, tô aqui com o meu atual, tomando banho, estamos encostados no box. Não podia ser nós, porque a tua cortina é daquela do avão, aquelas cortininhas que... E o youtuber não tem box. Alô, Josiane, bom dia. Nós ia cair.

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0: Bom dia, tudo bem? O Informativo Coamo está de volta ao seu rádio. Um ótimo dia para você, cooperado, e para você, amigo ouvinte de todos os dias. Hoje é sexta-feira, dia 18 de setembro. Reze para São José Cupertino, o padroeiro dos estudantes. A Lua entra hoje na fase crescente. Essa é uma produção da Assessoria de Comunicação da Coamo, com veiculação em 45 emissoras de rádio no Paraná, Santa Catarina e Mato Grosso do Sul. Este programa conta com reportagem de Antônio Márcio. E eu sou Ana Paula Pelissari, no ar com o programa da Família Rural e Cooperativista.
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0: Ao longo do ano, a Coamo e a Credicoamo promoveram um cronograma de encontros regionais voltados às mulheres de toda a área de ação das cooperativas. Na semana passada, foi a vez de Campo Mourão, no centro-oeste do Paraná, ser palco desses eventos que já reuniram milhares de participantes para um momento de integração, relacionamento e conhecimento, além de atividades culturais e palestras. Os encontros proporcionaram a convivência entre mulheres de diferentes unidades e municípios e abriram espaço para a troca de experiências e a participação feminina no cooperativismo. A agenda dos encontros femininos encerra na semana que vem em Mangueirinha, sudoeste do Paraná. Mas hoje você confere alguns depoimentos de mulheres que avaliam positivamente esse momento. Então não saia daí, que eu volto em instantes no espaço da reportagem. É rapidinho.
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0: A Coamo e a Credicoamo promoveram um cronograma de encontros regionais voltados às mulheres em toda a área de ação das cooperativas. Na semana passada, foi realizado em Campo Mourão, reunindo cooperadas, esposas e filhas de cooperados de toda a região centro-oeste do Paraná, além de mulheres das novas unidades da Coamo no norte do Paraná. Um momento para ficar na memória de cada uma delas, com integração, conhecimento e cultura. Ana Carolina Américo, de Araruna, estava no evento. Em entrevista ao repórter Antônio Márcio, ela revela que a participação na cooperativa começou ainda na infância. A aproximação veio por meio da família. O pai e a mãe sempre estiveram presentes nas atividades e eventos da Coamo.
4: A participação na cooperativa, eu sempre comecei muito de cedo, porque meu pai, minha família, meus pais, né, no caso, meu pai e minha mãe, sempre foram muito presentes na cooperativa. E sempre quando iam para a cooperativa ou em algum evento, me levavam, levavam meu irmão. Então, eu cresci nesse ambiente e cresci gostando desse ambiente, da cooperativa, do trabalho na agricultura e com a cooperativa. E esses momentos, né, no caso hoje, esse encontro com as mulheres cooperadas, mães de cooperados, esposas, filhos, filhas de cooperados também, é um momento muito valioso. Eu acredito que é muito positivo para nós, por conta que agrega muito no desenvolvimento pessoal e também interpessoal com as pessoas, né? São palestras muito positivas, muito construtivas, e nós conseguimos conversar com as pessoas que estão, que são da nossa própria unidade, também de outras cidades. A gente tem essa troca, de conhecimento também com o pessoal que é de volta.
0: Segundo Célia Aparecida Onofre, de Piabiru, no campo, homens e mulheres participam juntos das atividades. Mas o encontro reserva um período para tratar da participação feminina no cooperativismo.
5: Eu tenho uma sensação de liberdade, né, de estar vindo aqui. É muito proveitoso, maravilhoso. É muito bom. Eu entendi que a gente tem que ter um dia do ano, né, que especificamente é comum, né, propõe pra gente, né? Eu achei maravilhoso, muito, muito bom mesmo.
6: E a senhora está sempre envolvida com a cooperativa, né?
5: Sim, a gente está sempre envolvido, em Piabiru, né? E a gente faz sempre bem o curso de culinária, né? É muito bom. Você está participando, né? Desenvolvendo receitas, né? Que a gente faz muita coisa gostosa lá, né? Muito bom.
6: E hoje, como a senhora falou, foi um dia tirado para vocês participarem, né?
5: Sim, com certeza. Tem que tirar um dia, né, do ano pra gente vir, né? É muito importante.
0: Para Liriel Vitória Batista da Silva, de Roncador, a iniciativa representa uma oportunidade de deixar momentaneamente as tarefas do campo, conhecer outras mulheres e refletir sobre a participação feminina na propriedade, na família e na cooperativa.
7: Com certeza, é um dia muito importante. É um dia que a gente sai lá do serviço e vem aqui, né? A gente deixa... Hoje mesmo eu tirei leite na parte da manhã, organizei tudo para estar aqui, para poder participar. É um dia que a gente se diverte, que a gente conhece outras pessoas, que a gente vê a importância que o nosso serviço tem ali, lá no campo, lá na nossa família.
6: A gente vê que é tudo preparado para vocês, né? E aí, do outro lado, vocês mostram essa empolgação, mostram essa vontade de estar aqui, né?
7: Com certeza, a gente prepara tudo, a gente vê a importância... sendo bem tratado, com todo carinho, toda atenção de toda a equipe, a gente se sente muito bem.
0: De acordo com o assessor de cooperativismo da Coamo, José Ricardo Pedron Romani, a proposta dos eventos foi oferecer momentos de confraternização, relacionamento, integração, conhecimento e emoção, aproximando as participantes da cooperativa e fortalecendo a presença feminina nas atividades.
8: Para nós, esse ano foi um ano muito especial, porque nós realmente conseguimos entregar para as nossas cooperadas, esposas e filhos de cooperada o nosso propósito que a gente teve lá desde o início do ano, que era entregar uma tarde de muita confraternização, de relacionamento e integração entre elas, podendo oferecer para elas um momento de alegria, um momento emocionante, um momento de conhecimento para cada uma das regionais que a gente levou. Então, nós estamos concluindo hoje a 8ª regional, tem mais uma regional para terminar, que é lá em Mangueirinha, no sudoeste do estado. Nossa previsão é que a gente vai atingir em torno de 5 mil mulheres com esses 9 eventos que nós realizamos. E para nós foi uma oportunidade muito grande, foi uma surpresa muito grande todo esse engajamento da mulher, obviamente, né? Ela realmente participou, demonstrou interesse, demonstrou realmente assim que esse evento é um evento organizado para elas e elas entenderam o propósito. Então a gente fica muito feliz em poder ofertar isso para todas as nossas cooperadas que fazem parte da cooperativa Coamo.
6: E como você falou, elas entenderam e a gente viu aqui a empolgação que elas têm de participar, de ver que esse evento foi pensado, né, em cada detalhe foi pensado nelas, né?
8: Perfeito, assim, a gente conseguiu trazer esse ano, né, a união de entretenimento, né, através do Soul Art, que é uma empresa parceira aqui do município. O SolArte trouxe muito, então, um resgate cultural, né, nos dias de hoje, que a gente está tão pobre, né, nos nossos dias aí de reviver isso, né? Então foi muito importante trazer essa parte cultural, também do dinamismo, né, uma dinâmica de muita alegria, de muita confraternização, de muita interação, e também alinhado com palestras, né? Palestras sempre com um tema educacional, com uma mensagem emocional, mas uma mensagem também educativa, abordando temas como lideranças, empoderamento feminino, né? Autoconfiança, autodesenvolvimento. E assim a gente entendeu que um elemento complementou o outro, né? Podendo trazer então no final desses 9 encontros, né, um balanço positivo.
6: Já fica o desafio do ano que vem.
8: O ano que vem vai ser um desafio ainda maior, porque serão 10 encontros, né? Com a entrada na Coamo nessa nova área de ação no norte do Paraná, então nós vamos ter que criar o 10º encontro para aquelas mulheres, que hoje elas estão participando aqui em Campo Mourão. Então elas tiveram a oportunidade de vir aqui, conhecer a sede, conhecer a estrutura da cooperativa, conhecer a diretoria e participar desse encontro aqui em Campo Mourão, mas que o ano que vem vai ser para elas.
0: Já foram realizados, então, 8 dos 9 encontros programados. Na semana que vem, será a vez de Mangueirinha sediar o evento da região sudoeste do Paraná. O encontro será dia 23. E se você quiser ouvir novamente as entrevistas veiculadas no Informativo Coamo de hoje, acesse o site da Coamo e clique na página do Informativo Coamo. 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

0: cotada a R$ 139.
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0: E chegou a hora de conferir a cotação do mercado agrícola com os preços praticados na manhã de ontem pela Coamo com base em Campo Mourão. A saca de soja ficou cotada a R$ 139. O milho em grão tipo 1, R$ 58. Trigo pão tipo 1, R$ 78. E o café em coco, padrão 6, bebida dura, R$ 23,57 o quilo renda. E o informativo Coamo termina por aqui. Eu agradeço a sua audiência. Desejo a todos um excelente dia e um ótimo trabalho. Amanhã voltamos com o resumo da semana. Um grande abraço a todos, fiquem com Deus e até a próxima.
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9: 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É ruim dizer isso, mas muitos que eu encontro têm se queixado dessas coisas. Foi assim em Guarapuava com as queixas sobre as condições das estradas rurais. 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De mães em várias cidades e a espera sem fim por um oncologista. 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Terra que não dobra não. Bom fim de semana e fiquem em paz.

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2: Bom dia para todo mundo. Ótima sexta-feira, 7h25. 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As informações do tempo, que não há previsão de chuva para hoje, sexta-feira, mas amanhã e domingo, previsão de chuva. Sábado e domingo, 50 milímetros de chuva. Bom dia, Ô Zé. Alô, Zé do Fenemê.

0: brasileiro dá um jeito, não. Acabou comprando um guarda-roupa de 6 portas. E o cara falou assim: viu, quanto é que você me cobra pra levar esse guarda-roupa? Eu falei: ah, de qual baratinho aí? 150. Eu falei: não, dá um jeito. Acabou que levou na moto. Gente, tá na hora de acordar, 7 da manhã, 34 minutos. Alô, criançada, tá na hora de ir pra escola. E pra você que usa 466, temos recado pra você do trânsito aqui no programa do Bronze, nessa manhã de sexta-feira, de ele cair de boca no virado da panificadora Pão de Mel da família Klosowski. Bom dia!
1: A Tripolone, empresa responsável pela duplicação e restauração das PRC 466 e PR-170, trecho entre Pitanga e Turvo, informam que hoje, sexta-feira, haverá interdição para a detonação de rochas das 2 às 5 horas da tarde, entre os quilômetros 190 e 209, evacuação total da área. Primeiro ponto de detonação é o quilômetro 192, próximo à comunidade Arroio Grande. Ponto 2 de detonação, quilômetro 194, próximo à igreja da Serra da Marrequinha. Ponto 3 de detonação, entre os quilômetros 207 e 207,5, Pedreira 02, próximo à entrada da Fazenda São Luís.
0: Bom dia, 7 da manhã, 35 minutos. 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
0: 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Já tem a Marielle daqui tudo e o Claudemir da Clínica dos Colchões. Vai passar por aqui a nossa amiga Gerentaça Grazi. Lara Comercial vai porã. Quem acordou, bom dia. Alô, Aloysio, tá ligado? Tá de Baticoas, que a Cida tá aqui também. Vamos levantar, meu povo. Manhã de sexta-feira. Bora trabalhar sexta-feira, torturas mais românticas do rádio pra você que acorda cedo. Bom dia, bom trabalho. 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
0: 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Ah, a Móveis Pontarolo está contratando vendedores. 738, bom dia.
5: Sejam bem-vindos ao Acústico de

0: bom dia pra você que tá ligado curtindo o Botão, 7 da manhã, 43 minutos, tem promoção rolando lá na Clínica dos Colchões. 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

0: Olha só as informações.
1: Galera, bom dia aqui pro Rafael. Já tá na máquina ouvindo o Botuda. Alô, Rafael, bom dia. Alexandre Jete, Terezinha, Aloysio. Um abraço pros amigos do Botuda no grupo. Obrigado pela companhia. Tati tá aqui. O Rastelo já mandou um áudio. Bom dia. 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
1: 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Bom dia, Grazi, bom final de semana, boas vendas. Comercial Vaiporã, o Charles já estão tomando café da manhã, o Hélio Braz tá ligado, o Luiz Carlos em Santa Maria do Oeste, o Rastelo também da nossa audiência. Tomando café à tarde, Badicosca, Aloísio. Bom dia, Oscar Júnior. Já tá na obra. Um abraço para vocês. Valeu, Grazi. Alô, Terezinha. Rafael tá na máquina. Todo mundo ligado. E hoje é dia da sexta-feira da tortura. As músicas do pendrive do Botudo. Já já tem a Marielle daqui tudo. 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

0: Camargo Luciano, e agora direto para Que Tudo, momento Que Tudo nessa sexta-feira. 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Bom dia pro Juraci Goldacha, piazada que estão lá com o Charles tomando cerveja agora no café da manhã. Uma sexta-feira começando na região central do Paraná. Bom dia, Marielle. Fala comigo. Tem promoção aí, Marielle?
1: Bom dia para você nessa sexta-feira. 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
0: Bora aproveitar, dá uma passadinha. Alô, pessoal da CLC, Edson, Marcos Francibel, toda a galera aí curtindo o Boa Tudo. Bom dia pra vocês, ótima sexta-feira pra todo mundo. Partiu capital do Paraná, alô, Carol, boa viagem. Obrigado pela companhia, daqui a pouquinho tem o nosso amigo Claudemir da Clínica dos Colchões. Alô, Fabiano Transportes, bom dia.

0: Ligado, curtindo, botando, bom dia. Ótima sexta-feira, na sexta-feira da tortura aqui na 102 FM. Alô, meu povo! Daqui a pouquinho vamos comer virado lá na panificadora Pão de Mel. E olha com quem eu estou na sexta-feira. Daqui a pouquinho dá uma olhadinha lá no meu Instagram, arroba Programa do Bronze. 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
0: Olha, vai lá você comprar e fala que você ouviu aqui no programa do Botão, igual amoroso, hein, Lu? 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Alô, Fabiano Transportes, Tiagão, boa sexta-feira pro Juraci também, a Carol tá lá em Curitiba. O meu amigo Galo, alô, Matheus Galo, Sirineu Hatke, já tá na audiência, já mandou um videozinho pro Botudo. Essa aqui vai lá pros nossos Instagram e Facebook, TikTok, as nossas redes sociais. Segue aí o Botudo, estamos também em todas as plataformas digitais. Com você, o melhor ouvinte do mundo. Vai lá, meu povo, encerrando mais um programa com a mensagem do povo. Vamos lá, o povo fala no rádio. Bom dia pro José Meu, ele tá em Orlando.
2: Edson, Marcos Francisco.
3: Alô, Bruno, bom dia.
2: Bom dia pra vocês, aqui, ótima sexta-feira pra
3: ligado
2: todo mundo.
3: Ligado na 102.
2: Partiu capital do Paraná, local
3: do Orlando, Flórida.
2: Obrigado pela companhia daqui a pouquinho.
3: É o programa do Bronze, cruzando fronteiras. Valeu, Bronze, forte abraço.
0: Forte abraço, meu amigo, bom dia. Alô, José Meira Leonina, sua irmã, tá mandando um abraço pra você, ela tá ligada também, bom dia.
4: Bom dia, bom dia, bom dia, Bronze. Hoje um pouquinho mais tarde, né? Beber essa ali. Manda um alô aí pra galera da CLC. Pra não esquecer, né? Vai até rimou. Romenique, Bel, Jussiano, Rêmulo, Thiago, Jorge, Vitor, Valdo, a galera todinha.
0: Alô, galera da CLC, bom dia! Obrigado pela companhia, tamo junto, hein, rapaziada?
5: Tudo, manda um abraço pro Rafael lá do trabalho na prefeitura, Mané Riva, acho que é ele que está falando, que tá na máquina. Um abraço para toda a piazada que trabalha no parque da prefeitura, Mané Riva, lá, o Negão da Patrulha, para toda a piazada. Toda a piazada, gente boa. Lá, você chegar lá, prosear com os piazados, é a mesma coisa que prosear com banda japonês. São tudo igual, tudo gente boa,
0: piazada. É mesmo? 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Alô, Tadeu Batikoski, ligado com o Vitor Batudo, bom dia.
6: Bom dia, bom dia, Batudo. Obrigado, amarelinho. Fala pra nós aí, esquema montado com Dorley Derivante.
0: Valeu, Rastelo, tamo junto, vamos lá, rapaziada.
7: Bom dia, meu amigo Bronze. Estamos cedo na obra, já estamos tomando um cafezinho para começar a iniciar os trabalhos, né? Já o radião lá tá modoso lá já, né?
0: Alô, Oscar, pessoal da obra, obrigado! Tamo junto aí, viajado, o programa tá acabando! Vai, um abraço pra vocês, Oscar!
8: Bom dia, Bronze. Roda o Miros Mar aí, pra nós já ouvir aqui, sexta-feira da tortura.
0: Valeu, Luiz Carlos, Santa Maria! Ô, Botão, manda um abraço pro pessoal da Tripolone, alô, meu amigo Fernandinho, alô, todo o pessoal aí da Transvieira. Ligados, curtindo, a 102 FM começa hoje o feirão de automóveis lá no Lago. Vai lá você aproveitar. Ô, alô, Fernandinho, pessoal da Tripolone, um abraço pra todo mundo, fiquem todos com Deus, Leonilda, Edson, Marcos, José Melder, um abraço pra vocês, segue o Botudo aí, arroba Programa do Bronze, e a gente volta às 3 horas da tarde aqui na 102. Tchau, pessoal, fiquem com Deus.
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0: 8h, 9 minutos. Bom dia, estamos começando mais um programa Manhã Livre. Hoje, claro, é sexta-feira, final de semana, dia 18 de setembro, ano 2026. A partir de agora, até as 9h30, nós vamos atualizando a notícia para toda a nossa região nesta manhã. Já agradecendo sempre você pela audiência, onde quer que você esteja com seu rádio ligado, seja bem-vindo aqui a mais um programa dessa sexta-feira, vencendo mais uma semana com as graças de Deus. Estamos chegando então na sua casa, no seu trabalho, pegando carona com você que passa pela rodovia, você que está pelas ruas da cidade também nos ouvindo, seja muito bem-vindo aqui a mais um programa Manhã Livre. O Marcão já vai chegando por aqui, ajeitando o microfone, erguendo a carça, né? Vai se ajeitando por aqui na cadeira para trazer o seu good morning, né, para o nosso povão que nos acompanha nesta manhã, porque todo mundo feliz da vida hoje, né? Ai, o dia mais esperado da semana é sexta-feira, né, Marcão? Good morning.
1: Good morning, bom dia, Jairo. Bom dia a todos os nossos ouvintes, bom dia, equipe da Rádio 102, uma ótima e abençoada manhã. Que Deus possa nos abençoar grandemente em mais um dia, mais uma sexta-feira, que delícia, que bom, hein? Sexta-feira, sextou para alegria do povo, né? Hoje todo mundo quer alegria, aquele sorriso, chega bom dia no trabalho, né? Diferente é o bom dia.
0: Como é que é o bom dia, Marcão?
1: Bom dia!
0: Quem gosta do teu bom dia é o Marinho.
1: O Marinho
0: diz que dava aquela coxada
1: na do caminhão. A hora que fala bom dia, diz que ele se emociona até.
0: O bom dia do Marcão é diferenciado. Bom dia. Como é que é, Marcão?
1: Bom dia.
0: Bom dia. É. Um bom dia doce, né?
1: É, sim. Alegre. Com certeza. Tem que ser todos os dias, né, Jair?
0: Com toda certeza. Marcão, vamos pra previsão do tempo?
1: Eu tô esperançoso.
0: É? Marcão já viu a previsão do tempo. Ele fica fazendo desentendido. Entendi. Aqui no meu pai no artigo. Vamos lá pra previsão do tempo, então. Deixa eu só atualizar aqui. Sexta

0: mantos se formando para se aproximar e vir com chuvas intensas, fortes, sobre as regiões do sul do estado do Brasil, né? Rio Grande, Santa Catarina e Paraná, parece que não vai chegar.
1: Perdeu força.
0: Já perdeu força. A informação que chega, eu estava acompanhando alguns sites aí de meteorologia e falavam-se a respeito disso. Que nós teremos essa chuva, 30 milímetros, então se você colocar 30 milímetros durante o dia e a noite, é pouca chuva que vai dar. Claro, tem momentos que dá umas pancadonas, dá uma carmada e volta, mas até o momento, você viu que sábado e domingo tava muita chuva, ó. Lembra domingo?
1: Eu não me recordo o dia que nós falamos 70. Aqui, que era 70 milímetros. Uhum.
0: Você viu como que já diminuiu?
1: Diminuiu bastante, caiu para 21.
0: Para 21. É devido a isso mesmo, porque esse era ciclone... 70,
1: caiu 50 milímetros.
0: Esse ciclone que estava se formando estava prometendo vir com intensidade aí para as regiões sul do Brasil, ela já deu uma diminuída e parece que está perdendo força e não vai chegar com tanta força assim. Vamos ser chuva? Vamos. Se você prestar atenção, acho que segunda tem também, né?
1: Tem. Então vamos fazer uma conta rápida aqui, Marcão. Então no sábado amanhã, por exemplo, 30 milímetros. Com mais 21 do domingo, então vai para 51. Não é uma boa ideia. Ué, é uma boa ideia.
0: Não é, né?
1: Então 51. 51, Marcão, com 37, vai para 88. Mais ou menos 88, né? Uhum. 88. Fala, irmão, bem-vindo. 88 com mais 40, então tranquilamente quase 130 milímetros para hoje.
0: Sim, e aquilo que falamos, pode ser,
1: chegar, Abel.
0: Pode ser que vai diminuir, essa chuva pode ser que diminua, porque segundo a meteorologia, né, teremos aí um tempo mais tranquilo, mais sossegado aí, não vai ser daquele que o pessoal tá espantoso, tava com medo aí.
1: Pra amedrontar o povo. São 8:14 na manhã, então essa é a previsão do tempo para hoje, né? Para hoje, para amanhã, para segunda e para terça-feira, né? Para domingo, segunda e terça-feira, teremos chuva. Vamos ver aqui para o restante da semana, Marcão. Aí, a partir da quarta-feira, aí, como diz o Samuca, né? Então, a partir da quarta-feira, 0,4, 0,6, 12, já na sexta-feira, dia 25. E aí não chove. Outros dias, estava vendo aqui, tem. Sábado, domingo, sem chuva. Sem chuva. Pode ser que mude, pode ser que não mude, mas. É desse jeito que se comporta o tempo. Tudo aguardar para ver. É uma previsão, aquela visão antecipada, que pode chover como pode não chover também, porque nós já falamos que teria 71 milímetros pro domingo e caiu para 21. Então, as coisas já vai mudando. Marcão, vamos voltar para cá então.
0: Lembrando que essa previsão é para nossa região, Pitanga, né, Jair?
1: Exatamente.
0: A região oeste e sudoeste, existe a probabilidade de uma chuva um pouquinho mais forte para aquela região. Mas para nossa região centro-sul aqui do estado, já não é com tanta intensidade como se prometia. Então, só para vocês entenderem, essa previsão para Pitanga, né? Pode ser que eu acompanho o site meteorologia. Então,
1: o aplicativo é diferente da tua região, viu?
0: Eu tenho um aplicativo aqui, eu consegui com o Fábio, que ele me dá a questão de raios, chuvas e tudo mais.
1: Por onde vai passar?
0: Por onde vai passar? Você tem uma ideia? Eu tava dando uma olhada até antes de ontem, se não me falha a memória. Cândido de Abreu, olha, não estamos tão longe de Cândido de Abreu. Teria uma maior intensidência de, como que chama? teria mais probabilidade de raios, fugiu a palavra aqui, em Cândido de Abreu, que é pertinho, e nós bem pouquinho, muito poucos os raios que nós teríamos aqui. E a região ali de Cândido de Abreu teria muito raios. A região de Boa Ventura de São Roque também, a comparação durante os dias, desses três dias, a maior intensidade também se concentraria na região de Boa Ventura e não para nós. Você vê como que nós não estamos tão longe.
1: Boa Ventura, o que é 40 e...
0: Não sei se chega a isso.
1: 45 quilômetros.
0: Não chega, né? Daqui no Turvo dá 40, né? 45.
1: Dá menos.
0: É que tem a entrada lá.
1: Lá. Mas, por exemplo, Cândido de Abreu, mais ou menos 100 quilômetros.
0: 100 quilômetros de Cândido de Abreu.
1: Já um pouco mais distante.
0: Mais distante. E tá interessante, sabe? Você vê esses números aí, sabe? De raios e tudo mais. E a região ali, essa região de Boa Ventura, região aqui de Cândido de Abreu, com mais raios, mais intensidade. E esses dias, tem uma ideia, eu estava acompanhando a região da Vila Nova dos Alemães. Naquele dia daquela chuvona pesada, e aparecia a chuva para a nossa região de Pitanga, mas bem certinho, se concentrada na Vila Nova dos Alemães. E para nós não era tanto. Como que pode? Tão longe Vila Nova também. E a maior chuvas torrenciais que falam, né? Aquela que vem de baldada. A Vila Nova dos Alemães tinha muita chuva e para nós não era tanta. É interessante
1: essas informações. E não é tão longe, apesar que Vila Nova dos Alemães é mais para Nova Tebas e Manuel Ribas do que para Pitanga, pertence a Pitanga.
0: Sim.
1: Pertence a Pitanga. Bom, ô Marcão, agora voltando aqui, nós temos convidado hoje no programa?
0: Temos, olha lá.
1: É mesmo?
0: Agora estão lá ouvindo a programação.
1: Agora, que beleza.
0: Fernandinho.

0: Fernandinho, aqui, ou qual que é o outro lá?
1: Rafael?
0: E esse aqui?
1: Não, Rafael aqui, o
0: Esse é o
1: Rafael,
0: Rafael?
1: Fernandinho, irmão do Fabinho.
0: O outro lá eu não conheço.
1: A mãe do Fabinho?
0: Não, não, lá no canto sim. Mas são três aí, né, que apareceu
1: Três,
0: ali.
1: então, a mãe do
0: Três.
1: Fabinho.
0: Ah, lá, tá. É verdade, é
1: Não
0: verdade.
1: é?
0: Lá,
1: A mãe com a
0: o
1: Leonora.
0: Mário Nora.
1: É, agora que você entendeu, agora que você viu a
0: Ah,
1: foto.
0: não, agora que eu vi, eu pensei, isso aí dá pra dizer que é o Fabinho, o
1: Do
0: Fernandinho, tá, mano.
1: Fernandinho. Então, com a Leonora, o Fernandinho e o Rafael lá da Xpeed estão lá. Agora, nesse exato momento, ouvindo a programação. Um abraço, pessoal da lanchonete, tá com a Leonora. Obrigado pelo
0: Até
1: carinho.
0: achei que fosse o Fabinho.
1: É, estão lá tomando o café, né? O café da manhã. Bom dia, tá com fruta, né? Gostoso o ar, né? Eu tava muito quente agora há
0: Uma
1: pouco, né?
0: amarelinha.
1: Você quer que eu desligue, Arthur? Não, tá bom.
0: Cor de ouro.
1: Então, um abraço lá pra toda a equipe lá da
0: Ficaste
1: Lanchonete da
0: bem.
1: Comadre Leonora, confirmando a audiência.
0: Ornou,
1: Ornô,
0: Marcelo? Ornou?
1: ornô,
0: Ornou, né? Eu ia
1: ornô, ornô.
0: falar assim, né?
1: É.
0: A carça amarela com preto não orna.
1: Ah, saiu ali que tá. Já tá
0: Então.
1: assim, é sexta-feira. O moletom, é
0: Quer saber
1: sexta-feira.
0: a fonte da juventude? Vestir uma jaqueta amarela.
1: Da rádio. Ô, Jair, hoje é dia dos símbolos nacionais que nós comemoramos, dia 18. Amanhã, sabadão, dia 19, dia de São Geraldo e dia do teatro. Nossa, nós temos um teatro, né, Jair? Você também fez, eu também fiz
0: Mais
1: um
0: ou
1: teatro.
0: menos, né? Era um ator mais ou menos.
1: Não, era muito bom fazer teatro. Eu gostava demais na época de teatro de escola. Dia do baterista, dia do funcionário municipal e dia do gaúcho domingo.
0: Ô, tchê.
1: É, então um abraço a todos os tradicionalistas, né? Os
0: Gaúchito.
1: gaúchos aí. É, meu amigo, o Rafael, tudo se encaminha para isso mesmo. Eu não, ontem eu abusei em falar, quiseram ficar bravo comigo, mas é isso mesmo que falou. Tomara que aconteça tudo isso, né, o Rafael, obrigado pelo carinho da audiência aí. Tem convidado, você falou?
0: Ô, Marcão, vamos.
1: Você perguntou se tem convidado?
0: É, você tem convidado hoje.
1: Tem, já chegou. Inclusive, já.
0: Estaremos conversando com quem hoje, Marcão?
1: Nós estaremos conversando daqui a pouquinho com o Suavinski. Ele que é o seu José Augusto Suavinski. Ele vai estar falando a respeito de um trabalho que vai estar realizando aqui na região, Boa Ventura, Pitanga, a respeito de prevenção contra as drogas da escola e outros assuntos também. Ele é palestrante. E daqui a pouquinho vai estar falando sobre esse assunto na nossa programação, José Augusto Suavinski, né? Vai estar já batendo um papo com a gente na programação.
0: Tudo bem. Ô, Marcão, vou começando aqui o programa então. Agora são 8h20 da manhã. Nós não começamos, mas fizemos aquele bate-papo hoje, né, Marcão? Meio que
1: Sim.
0: diferenciado assim o programa, né? Ele tem uma hora que ele dá uma. Sai um pouco, né, do programa e volta pro programa e sai do programa. Mas é desse jeito que tem que ser, né, Marcão? Você vê tudo preparado, tudo certinho, tudo na pauta, né? O programa ele fica meio que enlatado, meio que sem graça, né, Marcão? Ele
1: Sim,
0: tem que ser um
1: com
0: programa que fale
1: certeza.
0: com o povão, né? E a água derrama e por aí vai, né,
1: E
0: Marcão?
1: isso,
0: É uma bica aí?
1: é uma
0: É
1: bica,
0: uma
1: eu acho que eu
0: bica.
1: vi.
0: Então é desse jeito. Ô, Marcão, eu estava já desde manhã ali na Agrocampo. Daqui a pouco a gente vai colocar. Vou colocar já o áudio
1: Pode ser.
0: já convidando. Então, ontem estive na confraternização, ontem à noite, né, com os empresários. Só adianta lá um pouquinho, mais ou menos 30 segundos lá, Marcão, do primeiro áudio lá do Divo, né, que ele faz o convite, né, onde fala da confraternização à noite, com os empresários, enfim, e depois a gente vai falar com o Marcelo, que já está lá na Agrocampo, eu já estive de manhã, lá montando o nosso balão também, porque hoje é o grande dia. Vamos só colocar a fala aqui do Divo primeiro ali, Marcão.
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0: Bom, essa foi a fala então com o Divo, na noite de ontem, uma confraternização ali com os empresários de Pitanga, e eu estive de manhã hoje conversando ali com o Marcelo nos preparativos, então, para que todos possam participar desse evento da Agrocampo. Coloca lá, Marcão.
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4: 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Então, vamos lá, vamos falar com o Diego. Diego, você que você é nosso ouvinte, acompanha nosso programa sempre hoje. Vamos falar com o povo, então. 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Bom dia.
6: Bom dia, Jairo. 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
4: Que beleza, estaremos por aqui. 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Nós vamos agora seguindo aqui com o nosso Jornal da 102. E estaremos daqui a pouco retornando direto aqui da Agrocampo.
0: Então, esse foi eu, né, Marcão?
1: Foi você de lá.
0: Esse foi eu,
1: da Agrocampo. Que bom, um abraço, então, pessoal da Agrocampo. Que Deus venha abençoar eles lá na atividade deles, né, Jair? Na empresa deles também. Parceiraço aqui da rádio também. Então, né... O pessoal falar aproveitar já, ó, a Tânia falou, aproveita já o gancho do Agrocampo, fala que o pessoal do campo tá feliz, né? Hoje, né, o pessoal levantando já, ontem acho que já saiu essa notícia já, né? Da soja, 140 o saco, né? O pessoal feliz e contente já indo para esse número. Deus abençoe que os números se permaneçam. Ontem à noite passaram para mim também, Tânia, esses 140. Até a própria Bruna falou, nossa, o pessoal tava contente falando da soja 140, tanto porque ele vender já a soja. Mas a expectativa, Deus abençoe e continue assim, porque queira ou não queira, quem ganha é o comércio, né? Quem ganha é o comércio, porque movimenta a praça, movimenta a nossa cidade também, né? O país. E tudo isso tem reflexo, né? Mas a gente não vai comentar o que são, senão, né? Depois. Mas que bom, fica feliz aí que 140, esperamos que seja mais ainda. Isso é bom para o agricultor, já. Mas nesse período agora, essas chuvas e tudo mais.
0: Essa engrenagem cuidada e bem valorizada, que é o campo, Marcão, que é a agricultura, que é o agro, pode ter certeza que alavanca muito tudo.
1: Sem o agro, não somos nada.
0: Ah, não. E o agro não para.
1: Não para. Não que bom. Para. Um abraço para toda a galera do agro aí.
0: Vamos lá para o nosso intervalo comercial. Nós voltamos já com mais notícias aqui no programa Mãe Livre da 102.

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0: Agora são 8h31 da manhã, nós voltamos aqui com o programa Manhã Livre da 102. Quero mandar um abraço para Alexandre, toda a equipe lá da farmácia Farmaonix, nos ouvindo nesta manhã, daqui a pouco participa aqui do nosso programa. A equipe também era da Producerto, Producerto e Produtora, parceria que dá certo. E ainda o Manuel, lá da Purifique, Juliano, centro da equipe, nos ouvindo nesta manhã de sexta-feira, final de semana. Daqui a pouco teremos a participação também do Anderson, direto lá da RA Veículos Multimarcas.
1: É hoje, Feirão?
0: Começa hoje, né,
1: Marcão? Olha que bacana.
0: Então, hoje, sexta-feira, sábado e domingo. 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O Parque do Lago, aqui de Pitanga. 8h32, bom, nós já anunciamos aqui, né, Marcão, em manchete, que nós estaríamos recebendo hoje, aqui nos estúdios da 102, seu José Augusto Suavinski.
1: Já está com a gente aqui. Antes de eu falar com o seu José, deixa eu mandar um abraço para o Neurilo de Vic, que mandou um bom dia aqui para nós. A dona Neuza do Otacolino mandou um bom dia. O Daniel Miranda Marcos, Jairão, bom dia. Estamos aqui no Busão e acompanhando a programação. Seu João Maria Polish, um abraço. Maria Odete, um abraço. Obrigado pelo carinho de vocês aí, acompanhando o nosso bate-papo. É, nós falávamos ontem, né? Antes de ontem, a respeito da visita do seu José Augusto aqui na nossa programação. Pegar um bom dia dele. Pode ficar mais próximo do microfone, por gentileza, seu José. Bom dia, bem-vindo ao nosso programa. Para as pessoas que estão ouvindo, acompanhando a programação, quem é o seu José Augusto Suavinski?
2: Bom dia, é um prazer estar aqui, em sintonia também com os ouvintes da 102.3. E é um prazer quando é convidado a falar de um assunto muito importante que aflige todas as nossas famílias, ao nosso público escolar, a nossa comunidade. E agradecer aqui em primeira mão o Abel Walter, que fez esse convite, para palestras que eu faço já há 30 anos, sou um voluntário. Hoje estou junto ao Centro Estadual de Política Pública sobre Droga da Secretaria Estadual de Segurança Pública. Sou um voluntário. É na questão da palestra de prevenção contra as drogas, cigarro eletrônico, energético, anabolizante, tudo isso que te faz para esclarecer, a prevenir as crianças aí do fundamental ao ensino médio e também universitário. E principalmente o vape, o pode que não pode, né? Então, é uma droga considerada uma droga ilícita e que mata em pouco tempo, né? Então, a nossa preocupação é não só levar a informação, mas também informar aonde um dependente químico pode se tratar, porque quando a família procura ajuda, é muito caro. Hoje não, hoje nós temos aí 10 milhões de reais de convênio com o Estado para atender dependente químico. Então, hoje, o dependente químico é só ele querer, porque a família quer, mas o dependente não quer. E hoje tem esse recurso para atender. Um telefone de plantão, então, eu aí como economista, como um palestrante também junto à igreja, junto à pastoral da sobriedade da equipe, eu sou da equipe nacional de prevenção da CNBB e também na coordenação internacional de combate às drogas pelo Lions Clube, que eu faço parte do Lions do Portão e também do Rotary Clube Curitiba, é a importância de você estar na escola e para tentar passar essa prevenção. E eu agradeço o Abel, que fez esse contato e com a minha palestra ontem lá no colégio Adonis Morski, lá em Boaventura, as professoras querem que eu vá para as escolas de campo, que é um público que eu gosto muito também de palestrar. E aqui em Pitanga, que eu estou chegando aqui pela primeira vez e nunca aqui eu fiz palestra. Faz 30 anos que eu viajo ao Paraná e viajo ao Brasil. E na equipe nacional de prevenção da pastoral de sobriedade, eu estou em missão, né? Eu sou um voluntário de domingo a domingo, porque a droga não te dá trégua, ela te pega 365 dias do ano e a família fica apavorada, desesperada para saber. Principalmente hoje, final de semana, né, pessoal, que é o terror da família, que é o álcool, né? O álcool, então, muitos pais não têm tempo de passear com seus filhos e é o vício, né? Então, é aquela briga constante familiar e na segunda-feira este pai, esta mãe não tem a coragem de pedir desculpas, né? Porque a droga, ela é covarda. E aí eu passei por uma situação, eu faço uma palestra por dois amigos meus, né? Estamos no mês amarelo, que é o mês de prevenção ao suicídio, e eu faço palestra por esses meus dois amigos que cometeram suicídio por álcool e maconha, álcool e cocaína. Porque a droga gera uma prostração profunda, depressão, melancolia, sentimento de culpa e suicídio. Eu perdi meus dois amigos de selva, de montanha, eu sou da infantaria, e professores, e foram até um que que me indicou a fazer o curso de ciências econômicas, a fazer o curso de economia. Hoje, como eu, como um cientista social e também como técnico em segurança do trabalho. As minhas palestras são gratuitas, não tem custo nenhum. É só a escola solicitar, a empresa solicitar dentro de uma CIPAT. É de uma semana inteira de prevenção de acidentes do trabalho. Aí com a CIPA eu faço a palestra em chão de fábrica também com a questão da dependência química, principalmente o clamor da sociedade hoje, que é para o que eu fale muito, é na questão do vape, é a questão do pod, que eu venho batendo nessa tecla há 10 anos. E infelizmente, sabe, meus amigos aí, minhas amigas, eu estou recebendo testemunho de famílias que perderam seu ente querido por um vape. Então não está sobrando ninguém para contar uma história que se deu bem com um cigarro eletrônico. E na importância de você estar na equipe nacional de prevenção, eu aí caminho de domingo a domingo, porque a biqueira nojenta que vive da desgraça alheia não fecha para pescar no sábado e domingo. Ela fica aberta 24 horas, matando a nossa juventude e afligindo a nossa família. E depois de 10 anos, essa bomba estourou lá em casa. É com meu filho com 14 anos, iniciado na maconha por um zoiudo, um zóio gordo e invejoso, que tinha inveja da confiança que teus pais têm em você, tem inveja da confiança que a escola tem em você, e aí eu vi o processo de perda. Processo de perda, porque você não para na maconha, vai pra cocaína, vai pra pedra, e aí morador de rua. Não vira um mendigo, vira um indigente. Eu trabalho com população de rua. Então, em Curitiba, lá com os 7.400 moradores de rua, em 2016, quando meu filho foi para a rua, tinha 1.406 moradores de rua. Eu fui morar com meu filho na rua, também para conhecer o meu filho mais velho. Olha, eu não consigo entender, porque não tem nenhum familiar que quer ter um filho fracassado, um filho perdedor. Nenhuma família quer ter um filho aí sofrendo com a questão da droga lícita, tabaco, aí no álcool ou nas drogas ilícitas, né? E eu vi o meu filho com 10 anos morando na rua, perder dois casamentos e o terceiro, que ele está, graças a Deus, uma namoradinha de infância que encontrou num grupo de auto-mútua ajuda, que eu vou falar daqui a pouco para vocês, que é da Pastoral da Sobriedade, que trata a família que sofre com a dependência química. E ela saiu no casamento desastrado de alcoólico, com dois filhos. Então, o que você percebe em casa, né, meu querido amado ouvinte? Dia dos pais não tem mais, né? Dia das mães não tem. Até o próprio aniversário esquece. Os parentes excluem você do convívio de parentes e família. E aí você começa uma luta, e é uma luta em glória, sabe? Eu perdi várias batalhas, mas não perdi a guerra. Hoje eu sou palestrante do Complexo Penal de Piraquara. Sou palestrante dos quartéis há 12 anos, palestra quando chegam lá de recrutas. Aí eu vejo 90% dos presos é por tráfico de drogas. A média, 17 anos de cadeia, e falam para mim que se arrependimento matasse, queriam voltar para a escola. Lá dentro tem a escola Mário Faraco, Cebeja, 2.000 alunos estudando, porque um dia de estudo é um dia menos de pena, é isso, né? 12 horas de estudo é um dia menos de pena. Mas não, mas eles querem estudar, na realidade. E claro, né, pessoal, arrependimento, e dizem para mim que lá dentro é assim, senhor, não senhor, e com licença. Quando eu vejo esses meninos aí, né, porque agora estão diminuindo a maioridade penal para 16 anos, essa molecada que fica lá reclusa, né, tem uma prisão mesmo. Lá ficam 3, 4 meses, 1 ano, 2 anos. Eu tô lá com eles também, no complexo feminino. Eu estou lá há 4 anos, é triste o que eu vou falar para vocês aqui. A maioria é presa por tráfico de drogas, e quando a mulher é presa, a família abandona. Não é proibido visitar, não visitam. O primeiro que pula fora é o marido. Desculpe o que estou dizendo aqui, eu estou lá com elas. E quando o homem é preso, toda a família visita. Toda a família. Não fica aí, o primeiro que visita é a esposa, é a mulher. Mas quando ela é presa, ninguém a visita, sabe? Então isso é o clamor delas, que elas falam para mim, tenta lá, né, dar uma organizada na vida de cada pessoa. E a importância nossa, que eu queria falar rapidinho sobre a questão de cigarro eletrônico, né? 40% a mais de nicotina, aquela fumaça inocente, que cada fumada que você dá, você fuma 40 cigarros de uma vez só, são duas carteiras. Eu faço um cálculo que se você fumar um cigarro comum, cada vez que você fuma um cigarro, você tira 3 minutos da sua vida. Uma carteira de cigarro tem 20 cigarros. Se você fuma uma carteira de cigarro por dia, você tira uma hora da sua preciosa vida. No cigarro eletrônico, cada fumada se fuma 40 cigarros. Então, cada fumada você tira 2 horas da tua vida. A média do fumante, vou ficar nos 10 anos, tá, pessoal? Mas baixou o tempo de vida aqui na Terra para 5 anos. Mas vou ficar nos 10. Se você fumar 200 vezes por dia durante 30 dias, vai dar 398 dias. Eu sei que o ano tem 365. Se você teimar e ficar fumando 200 vezes por dia, esse vape, esse pode que não pode, você já entra no ano que vem com 33 dias a menos de vida. E se você ficar na tua 200 vezes por dia, em 10 anos, você está com o pulmão fritado. Então, Deus é misericordioso. Se você tiver com uma tocinha seca, tontura, mal-estar, perda de apetite e falta de ar, não se assustem. Metade do teu pulmão fritou. Você só está com meio pulmão. Dá tempo de acudir.
1: Ô, seu José, mas e como lidar com isso? Porque hoje, se você prestar atenção, qualquer pessoa prestar atenção, o estudante, ele sai da sala de aula e vai lá no banheiro e fuma o vape. Não,
2: o cigarro eletrônico
1: ali, o pendrive que os piazadas da linguagem popular falam. Se você prestar atenção, qualquer de nós prestarmos atenção, atenção pais e mães, às vezes os pais não sabem que o aluno tá fumando vape, que seu filho fuma vape. Às vezes você acha que é bonitinho e tudo mais, porque é um negocinho bonitinho, pretinho, ou coisa assim, sai um cheirinho, nem o pai e a mãe não conhece. Mas eu já observei, e quando fui buscar meus alunos em escola, que os alunos saem do portão e já saem com o vape no bolso.
2: Isso.
1: Como que lida com isso na palestra? Porque é complicado. Você tem pai, igual o Jair falou, tem pai e mãe, nem sabe que lá é um cigarro eletrônico, pensa que é uma caixinha normal, alguma coisa ali que tem. Como lidar com isso?
2: Eu tenho uma frase que eu falo muito assim, dentro dos retiros de jovens e de casais também. Quando a família chega perto, a droga fica cada vez mais longe. A propaganda do cigarro eletrônico é uma pura sacanagem. Ela veio para pegar o público de 12 a 17 anos. Porque o tempo de vida aqui na Terra, com 27 anos, você está partindo. Com 25 anos, você já está sem o pulmão, que fritou. A médica que trabalha conosco, que é também palestrante pelo Lions Club, onde eu faço parte com ela, de dois vizinhos, ela diz que nós vamos ter uma legião de jovens sem língua e sem garganta e com o pulmão fritado, não é queimado. No cigarro de papel você tem enfisema pulmonar, é pulmão furado, se não tiver câncer antes, né? No cigarro eletrônico não dá tempo, é o pulmão fritado. O que acontece na escola, pessoal? Vou falar muito bem aqui, foi boa sua pergunta. É crime cigarro eletrônico dentro de escola, hein? Cigarro eletrônico é considerado droga ilícita, da BO, dá boletim criminal. Cigarro eletrônico, se for o aluno de menor, vou falar aqui como é que é para ser feito na escola. Primeiro, chama o conselho tutelar. Ele tem que ir. Se ele não for, você comunica ao Ministério Público que eles não foram na tua escola. Na terceira vez, eles serão chamados. Outro detalhe, a patrulha escolar vai chegar. Esse menino, se for menor, não vai na patrulha escolar, hein? Ele vai no carro da conselheira tutelar. Se for maior, vai no carro da patrulha escolar. Senão, não. Terceiro, é aberto uma ata na escola. Uma ata da apreensão desse vape. O pai e a mãe vão assinar essa ata e essa ata vai para a coordenação do Núcleo de Educação do Paraná. O que acontece com esse aluno? Se continuar infringindo as normas da escola. Tem aí a vara da infância e juventude. Aí vem a mão de um juiz em cima com essa família. Por quê, pessoal? Que é para salvar você dessa porcaria que estão enganando você. Que você vai perder sua saúde. Então, eu digo assim que você... Eu trabalhei muito tempo em multinacional. A última foi na Volkswagen. Todo mundo gosta de um carro zero quilômetro. E eu falo para meus alunos do fundamental, do ensino médio, que eles são zero quilômetro. Eles têm cheirinho de fábrica, um pulmão limpinho, um fígado limpo, um estômago limpo, uma boca limpa. Para que colocar porcaria para morrer antes do tempo? Então, a propaganda do cigarro eletrônico, ela veio para pegar dos 12 a 17 anos. E um detalhe importante, por que que estão viciando as crianças? O cigarro eletrônico tem um alto poder viciante, em 5 dias você está viciado. A compulsão, a fissura é igual de um usuário de pedra, de crack. E o que que eu quero colocar para vocês aqui, que nos 5 dias que você está viciado, nesse teu cigarro eletrônico, e você acha que ele é bonito e coisa e tal, porque tem a modinha aí, ele é fatal. Ele não tem volta. O teu pulmão vai ser fritado, você vai ter uma perda de oxigenação para você poder respirar. Você não consegue jogar mais teu futebol, não vai conseguir fazer mais teu skate, não vai poder mais fazer tua caminhada, porque tem falta de ar e você vai ser prisioneiro da cadeia que você criou, que é essa do cigarro eletrônico. Aonde que tá a armadilha? É nos 15 mil sabores. Para o jovem, para a criança, sabor de tutti-frutti, hortelã, melancia, sabor churrasco e coisa e tal, que é letal. E o que eu quero colocar aqui? O narguile, pessoal, aquele narguilé, aquele rabo do capeta que está na tua boca aí. Não tem filtro. Uma hora de narguile, você fuma 100 cigarros. Uma hora de narguile, você fuma 5 carteiras de cigarros fechadas. Sabe o que que acontece? Você perde 5 horas da tua vida em uma hora. No cigarro eletrônico que eu fiz o cálculo para vocês, eu não sei se algum ouvinte aí fez o cálculo em casa, que você fumar 200 vezes por dia, que vai dar 398 dias, o ano tem 365, a conclusão do meu cálculo, você perde um ano da tua vida em um mês do cigarro eletrônico. Você tira um ano da tua vida em um mês. Ele é fatal, ele é letal. Ninguém está preocupado com a tua saúde, meu irmão. Eles estão preocupados com o teu dinheiro. É para você comprar, é para você entrar na modinha, nessa modinha que é falsa, que é uma armadilha.
1: E a questão do energético? Entra como lícito também a droga? Porque hoje é comum, é normal. É para mim dar mais gás, para mim ficar mais ligado e tudo mais. Eu tenho que tomar muito energético. Nessa linha entra também numa palestra o assunto? Do energético, porque saía para qualquer lá, tem o sabor limão, tem o sabor sabor também.
2: Nas últimas pesquisas que está aí na rede social, nós estamos perdendo jovens com 23, 24 anos em fitness, na academia. É infarto fulminante do miocárdio. Energético. O energético gera pânico, crise de ansiedade, alta concentração de taurina e cafeína. Produto químico, não é vitamina, e tem uma molécula mentirosa no energético que faz o teu coração trabalhar 15 vezes mais. E ao mesmo tempo que teu coração faz trabalhar 15 vezes mais, ele vai dilatar, como ontem eu vi lá em Boa Ventura, um cartaz ainda do bicho barbeiro, que o coração fica gigante. O energético faz o teu coração ficar dilatado. Quando você chegar numa fase adulta, que você vai ter sopro, falta de ar, você vai para o teu médico um médico cardiológico, ele vai perguntar se você usou energético na infância. E vai falar para você que você está com crise ou disritmia cardíaca ou arritmia cardíaca. E você, a partir dessa data, você é um doente cardíaco, provocado por uma singela Monster, né? Que é o cigarro, que é o energético. Que é o energético. Então, tem uma propaganda aí que eu brinco aí, vou falar aqui com vocês, né? Porque o pessoal tá tomando energético, achando que é uma curtição, que colocar um gin, colocar uma vodka na balada para ficar um pouco mais potente, para poder ficar mais com mais força, mais coisa, é tudo falsidade. Porque o teu coração tá trabalhando 30 vezes mais. A aceleração dele tá 1000 por hora. E o que que acontece, pessoal? Eu falo na minha palestra, né? Tem uma propaganda aí que ninguém percebeu. E tá certa a propaganda lá, que Deus dá asas, né? Você vai pro céu ou vai pro inferno, que eu não sei pra onde é, que é o energético. E aguarde aí, pai, por favor, na farmácia, hein? Na altura do teu baixinho aí no balcão, tem o energético Kids. Latinha azul, latinha cor de rosa, bonitinho. Dizem que não tem que não tem química. Tem sim. Não dê pro seu filho. Vou colocar aqui, não se assustem, pelo amor de Deus, pessoal. Quem tá no energético, ele tem alto poder viciante. Se você tá tomando uma latinha por dia, meu irmão, pode passar na funerária e já pagar o teu boleto. Por quê? Porque você vai explodir. Você não vai conseguir dormir direito. Não consegue ter concentração na escola. Você fica um pavio curto e com aquele bafo de dragão ainda, né? Que é provocado pelo energético. E um grande detalhe, Tem muita criança que estuda à tarde porque à noite fica de tomou energético, né? Fica aí debaixo do cobertor jogando tigrinho, né? A doença do jogo, a ludopatia. As betanos da vida, os bets da vida aí, que tá acabando com as nossas famílias. E tem muito aluno, por isso que eu lutei muito, é proibido ter celular dentro de sala de aula. Porque eu observei nas minhas palestras muito jovem jogando na aula. E aí, colocando a mesada dele para comprar um lanche, para comprar uma coxinha, para comprar um kibe, para tomar uma água, um refri, jogando no tigrinho achando que vai ganhar dinheiro. Ilusão. Ilusão. Hoje tem o JA. Hoje tem jogadoresanônimos.com.br, minha gente. A sala começou com 100 pessoas. Nós estamos com mais de 20 mil. Em um ano, os jogos eletrônicos faturaram 62 bilhões em cima de você. Casais se separando, suicídio, um pai e uma mãe perdendo emprego, perdendo qualidade de vida, deixando de pagar aluguel é despejado, deixando de pagar um consórcio, perde o consórcio, é Serasa, é Ceproc, a vida uma confusão em cima de que se achando que você vai ter uma oportunidade de ganhar dinheiro, é ilusão, e um vício, é ludopatia, é doença comportamental. Quem quiser entrar, pessoal, no JA, a sala é virtual, você entra na sala, não é mais presencial, tá? É virtual. Você entra lá em jajogadoresanônimos.com.br.
1: Consegue testemunhar, se consegue testemunhos de pessoas de após? Não sei se o Jair tem alguma pergunta também, vou aproveitar, se quiser aproveitar, Jair. A questão de algum aluno, alguém que passou pela palestra do Sr. José Augusto e depois veio e fala, viu, aquela palestra para mim fez sentido a partir daquele dia. Tem algum testemunho com relação a isso?
0: Se o Jair tem também já nessa mesma fala do Marcão, algo que teve uma mudança fantástica, que a gente sabe que hoje a gente fala do problema, né, e das consequências, mas essa mudança é possível? Já teve alguma que surpreendeu, que pode
2: ser como testemunha? É possível.
0: Testemunho.
2: A dependência química não tem cura. O ser humano tem se ele quiser. SPH é só por hoje, graças a Deus. E eu posso dizer do milagre que a luta com meu filho foram 21 anos. Começou aos 14. Com 35 anos caiu a ficha. Me ame quando eu menos mereço, pois é agora que eu mais preciso. O testemunho claro eu tenho dentro da minha casa, com meu filho hoje há 13 anos em sobriedade, só por hoje graças a Deus. E nas empresas e escolas que eu passo, ontem eu posso colocar aqui e afirmar que nós teremos aqui da nossa região, lá do Boa Ventura, no colégio, nós teremos, com certeza eu vou ter lá, com vocês aqui, que o Abel vai ficar o responsável, vocês terão 3 testemunhos de alunos que me ouviram lá, que foram falar comigo. E olharam bem nos meus olhos, estavam com as pupilas dilatadas. Tenho certeza que foi ontem o motivo dele provar que ele pode ser libertado do que ele está usando. Eu tenho vários testemunhos de pessoas em várias palestras, que na palestra, no retiro de casais, de jovens também, que falam comigo, olha, Suavinski, você foi o meu pé de cabra que abriu o meu coração de pedra. Hoje eu voltei com a família, voltei a confiança com meus filhos, com minhas filhas, readquiri minha empresa, tenho amigos que eram carreteiros, que ele disse que ele fumou a carreta em pedra, né? Hoje é no Bombril, né? Dá uma pista para você, pai, se algum filho seu chegar em casa com um fuligem de Bombril debaixo das unhas, tá usando pedra, crack, que faz efeito na cabeça em 15 segundos e 15 minutos já pede outra pedra, senão ele tem prostração profunda, depressão, melancolia, sentimento de culpa e suicídio. Eu tô no mês amarelo, olha que a droga promove, meu filho tentou tirar a vida 2 vezes e foi uma luta. É uma luta de 365 dias do ano. E quando eu chego numa sala de aula e percebo que os alunos vêm pedir meu cartão, porque o telefone de plantão para atender a família que sofre com droga não existe, né? Mas tem sim. Eu não posso ser egoísta com uma droga. O telefone de plantão sou eu. 365 dias do ano, 24 horas, ligado para atender uma família que está desesperada, que hoje o seu familiar pediu ajuda, que hoje ele quer ser tratado. Mas lembre bem, dependência química não tem vacina, não tem injeção. Dependência química não tem cura. O ser humano tem se ele quiser. É só por hoje, graças a Deus. Esse é o karma que vai usar. Eu sou um pai codependente químico em recuperação só por hoje, graças a Deus. Como palestrante há 30 anos, que com meu filho, agreguei na minha palestra o testemunho também, junto com meu filho, e quando ele pode, ele vem fazer palestra comigo, porque nós cantamos também. A nossa palestra tem muita música também, tem muita interação com o público. E aí, eu posso até deixar essa música que eu tenho certeza que vocês vão gostar. A vida é um dom precioso demais, então não destrua sua vida jamais. São tantos os males que nos cercam, Senhor, que a droga que mata, causando tanta dor. Sim, a vida, não as drogas. Sim, a vida, Deus ama você. Sim, a vida, não as drogas. Sim, a vida, Deus ama vocês. Vejo tanta gente num caminho sem volta. O vício, o perigo, rondando a sua porta. Quantas consequências essa droga lhe traz, que amor e a família vão ficando para trás. Sim, a vida, não as drogas. Sim, a vida, Deus ama vocês. Sim, a vida, não as drogas. Sim, a vida, Deus ama vocês. Pense nisso, meu irmão, minha irmã, vem comigo.
1: Bom dia, Jairo Marcão, muito obrigado aí pelas palavras, Senhor, Deus abençoe ele e que todos os viciados, as pessoas tenham escutado essa mensagem, o pessoal participando aqui na programação. E é isso, né, Jairo? Nós temos um intervalo comercial também?
0: Nós temos aqui nosso intervalo comercial às 8h40, mas nós queremos deixar os microfones da 102 sempre à disposição.
2: Obrigado.
0: E é para as pessoas que queiram entrar em contato, pessoas que... Hoje nós falamos com muitas pessoas, né, Marcão? Que...
1: Sim.
0: Serviu para ele, falou, ó, tá falando comigo. A gente sabe, quando a gente tem um problema,
2: sim,
0: quando surge aquele assunto, fala, ó, tá falando comigo.
2: Isto.
0: E geralmente o caminho, né, é difícil para chegar a uma solução, e a família sofre quando se tem ali na família uma pessoa doente, uma pessoa com vício, toda a família
2: toda
0: sofre.
2: Fica,
0: E a gente ssabe disso. Qual que seria então hoje para chegar até o
2: senhor? E me permite, né? Eu deixei um cartão com vocês, aquele telefone celular, esse cartão é uma ferramenta.
0: Do rodapé.
2: Pro irmão que estiver apavorado, que quer ajuda, que quer sair dessa situação, que está aí sendo ali excluído da sociedade, é ligar para esse número que está ali, que é o 41-999-74-2007.
0: Independente da idade?
2: Independente da idade. Até 60 anos é para CT, tá bom? Até 60 anos. Acima de 60 não é mais comunidade terapêutica. Daí é hospitais que trabalham com o idoso, tá bom? Hã? LPI? Instituição de longa permanência, né? O Abel é o... Olha, o contato aqui na região é com o Abel, viu? Vou colocar o Abel nessa aí, viu?
0: Abel,
2: o Abel Walter aqui, que é o contato. Guardem bem, falou muito bem, você falou agora aqui, meu irmão. Quando você está sendo iniciado na dependência química, guarde bem aqui, meu jovem. Se alguém está te oferecendo vape, é teu inimigo. Se alguém está te oferecendo, fazendo tua cabeça, tua ideia, querendo fazer tua cabeça, chamando você de careta, colocar um baseado na tua mão, esse cara é teu inimigo. Ele quer tirar a confiança que teus pais têm em você. E guardem bem, esse egoísta, se você for iniciado na droga, você vai virar um egoísta. Você não entra sozinho, você vai levar junto com você mais quatro, que são os codependentes. Então em casa cinco sofrem com a droga e não um. Eu estou falando aqui em nome de 25 milhões de dependentes químicos no Brasil. Multiplique por 4 codependentes, tem 100 milhões de codependentes. Some tudo, tem 125 milhões. Gente, é muita gente pedindo ajuda. E aí, eu quero agradecer a 102.3. Eu tenho um programa de rádio também. Eu faço na segunda-feira, que é pela plataforma Instagram. Junto com a Rádio FM, FM Nova Pinhais, 87.9. Eu sou de Curitiba. Na segunda-feira, às 20 horas, tem a reunião de auto-mútua ajuda ao vivo. Se você quiser participar da sala... O meu Instagram é o meu nome, é o José Augusto Suavinski. Você pode participar os 12 passos da Pastoral da Sobriedade, que eu cheguei na dor em 98, na fundação da Pastoral da Sobriedade. Eu estou com uma caminhada de 28 anos. dentro da pastoral. E falo para vocês, a pastoral da sobriedade salvou a mim, o meu filho e a minha família. E aqui, eu não vim aqui só para dar palestra nas escolas ou empresas. Eu vim aqui falar com o padre, falar com as igrejas católicas e evangélicas, para que possamos criar um grupo de auto-mutuajuda na vossa comunidade. No mínimo com 5 voluntários para acolher essas famílias que não sabem para onde correr. E o Abel está super informado. Tivemos ontem uma reunião com o padre Herondi na paróquia São Roque, lá do Boa Ventura, para iniciarmos um grupo de auto-mutuajuda da pastoral da sobriedade. Como tem alcoólicos anônimos, narcóticos anônimos, amores de gente, Alanon, Alatim, tem a pastoral da sobriedade e agora também o JA, jogadoresanônimos.com.br, que é o vício do jogo. Eu só tenho a agradecer e desejar a todos vocês sucesso, que Deus os abençoe. E a você, familiar, coragem, drogas, pare de sofrer, procure ajuda, vem comigo.
0: Muito obrigado, agora são 9:02, nós vamos aqui para o nosso intervalo comercial e já na sequência nós voltamos com o programa Mãe Livre da 102.
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0: agora são 9:07 da manhã, nós voltamos aqui com o programa Manhã Livre da 102 FM. Você que, né, acompanhou a nossa entrevista aqui, né, se interessou pelo assunto que hoje foi falado aqui no programa, o tema, né, a respeito desse palestrante, você pode mandar mensagem aqui para a rádio, a gente estará repassando então o contato para você falar direto então com o seu José Augusto Suavinski.
1: Agora são 9:07, bom dia, Jairo, bom dia, Marcão, vindo à programação, te mando um abraço lá pros meninos da Jeffer, estão lá acompanhando a programação. Recebi agora aqui uma mensagem lá do Leandro, né, o Leandro tá lá, e agora o Fernando mandou na sequência aqui, ó, o Leandro mandou agora um e já o Fernando mandou a outra mensagem também, estão lá acompanhando a programação, um abraço pra vocês, obrigado aí, uma ótima manhã, tá bom? Deus abençoe e bom trabalho para vocês. O Jair, você quer trazer a participação
0: do ser? Anderson? Pode ser, né? Hoje começa então o grande feirão lá no Centro Eventos do Lago. Então vamos lá para a fala do Anderson.
1: Vamos lá, Anderson, bom dia e bem-vindo.
2: Bom dia, Jairo. 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Anderson por aqui, aproveitando a oportunidade. 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
0: 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Ô Marcão, pra cá, né? 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
0: Muito bem, então um abraço para a equipe lá da Realizar Imóveis. Bom, nós vamos acertando o nosso bloco comercial aqui e rapidinho nós voltamos por aqui na 102 com o programa Manhã Livre. Lembrando, você queira receber o nosso abraço, pode mandar a sua mensagem aqui para 102 no 429-9900-8756. Nós estaremos mandando aquele abraço para você que acompanha o nosso programa todas as manhãs aqui pela 102.3 FM. Voltamos já.
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0: 16. Amanhã nós voltamos aqui com o programa Manhã Livre desta sexta-feira. 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
1: 9:17 agora, um assunto que chamou a atenção aí das últimas horas também, foi aquele caso daquele padrasto que foi suspeito de tentar filmar a enteada de 11 anos, tomando banho no banheiro ali numa área rural em Mato Rico. De acordo com o boletim de ocorrência, a equipe policial foi procurada no destacamento pela representante legal da menor e ela relatou que por volta das 6 da manhã do mesmo dia, o padrasto da vítima teria escondido um celular no banheiro da residência com a intenção de filmar a criança sem consentimento. E aí a polícia entrou na parada e agora vai responder, né, por esse

0: esse ato, esse padrasto aí, suspeito de tentar filmar a enteada de 11 anos. É, agora são 9h18. Outro assunto que chamou a atenção ontem, Jairo, foi aquele acidente também, aquela colisão envolvendo o caminhão de carga, foi registrado aqui na cidade de Pitanga, por volta das 10h30 da manhã, aqui na 466, ali próximo à Serra da Marrequinha. É, entre os veículos estão ali caminhões, né, transportadora Delay e Tripoloni. E segundo informações preliminares, o motorista ficou preso às ferragens, precisou ser resgatado, mas apesar da gravidade, não há registro, então não houve registro de vítimas nem risco de morte, né, segundo a informação que chegou aqui na nossa sala de jornalismo.
1: Muito bem, nós vamos aqui então acertando o nosso bloco comercial e nós voltamos já aqui com o programa.
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0: Agora são 9h23 da manhã, nós voltamos aqui com o programa Amanhã Livre, lembrando que daqui a pouco nós já estaremos lá na Agrocampo, hoje é o grande evento, né? Um ano da Agrocampo Máquinas aqui em Pitanga, então nós estaremos por lá já falando com os participantes, enfim, o evento, né? Já colocamos o Anderson aqui para falar, né? Do evento deles, né? 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Oportunidade.
1: Aí, vamos lá, piazada, meninata, vamos fazer rolo. Ô, gente, eu tô vendo aqui uma nova pesquisa do Instituto Paraná Pesquisa, divulgada agora pela manhã, apresenta o cenário de disputa pelo governo do Paraná nas eleições. No cenário estimulado, quando os nomes dos candidatos são apresentados e entrevistados, o Sérgio Moro, do PL, aparece com 44,7% das intenções de votos. Na sequência, o Requião Filho, do PDT, com 23%, e o Sandro Alex, com 19,7%. Essa pesquisa foi divulgada agora pela manhã. Os demais candidatos aparecem com menos de 1% das intenções de votos. Luiz Francisco do Missão registra 0,7%. O Alexandre Salomão do Mobiliza e a Tainá Miesa do UP tem 0,4% cada. Enquanto o Adriano Funileiro do PCO e o Samuel de Matos do PSTU aparecem com 0,3% cada. Entre os entrevistados, 5,8% afirmaram que votariam em branco, nulo ou nenhum desses candidatos. Enquanto 4,8%. Não souberam ou não quiseram opinar. O levantamento também perguntou aos entrevistados, independentemente ali da sua intenção de voto, né? Quem acredita ali que vencerá a eleição para governador do Paraná? Então, nessa pergunta, o que fizeram ali, o que o Paraná Pesquisas fez, colocou Sérgio Moro, foi citado com 50,6% dos entrevistados que vai vencer as eleições. Depois, na sequência, aparece o Sandro Alex com 17,6%. E o Requião Filho com 15,2%. Outros candidatos tiveram percentuais ali inferiores, né? 1%, enquanto 15,8% não souberam, não opinaram. Com relação à rejeição dos candidatos, a pesquisa também avaliou a rejeição eleitoral. Nesse quesito, o Requião Filho aparece com 37,8% dos votos, seguido ali por Sérgio Moro com 26,6% e Sandra Alex com 12,2%. Na sequência está ali a Tainá Mies, com 6,8%, Adriano Funileiro e o Samuel de Matos com 5,9% cada, Alexandre Salomão com 5,7%, o Luiz França com 4,8%. Outros 3,4% não souberam, não opinaram, enquanto 5,9% disseram que poderiam votar em todos os candidatos. Essa pesquisa, o levantamento foi realizado entre os dias 15 e 17 de setembro. Ouviu ali 1.280 eleitores em 57 municípios do Paraná. A margem de erro é de 2,8 pontos percentuais para mais ou para menos e o nível de confiança de 95%. Pesquisa está registrada no Tribunal Superior Eleitoral TSE sob o número PR01022/2026.
0: Bom, são 9h26, encerrando o programa, né, Marcão?
1: Dando tchau, agradecendo a todos pelo carinho, pela audiência durante toda esta semana. Eu volto aqui ainda na programação a partir das 13 horas com o show do Marcão. Daqui a pouquinho estaremos também com lives aí dentro da página. Gente, um abraço, Deus abençoe a todos. Tchau, tchau.
0: Abraço a todos. Daqui a pouco tem live também. Daqui a pouco a minha participação direto lá da Agrocampo aqui no programa dos Piá. Aquele abraço, vem na sequência o programa dos Piá aqui pela 102.

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0: fazendo abertura, o microfone ligado, ficou bom, né? Bom dia, Pitanga!
1: Hoje ela quase me matou.
0: Bom dia, então, toda a nossa região centro do estado do Paraná, vamos iniciando por aqui. Nossa manhã de sexta-feira! Vamos iniciando aí com a graça de Deus e a bênção dele aí sobre nossa manhã, sobre nossa sexta, sobre nosso dia. Que Deus venha estar nos abençoando aí em mais um finalzão de semana que se inicia, mais um programa dos Piá também que dá início aqui. A gente vai chegando aí com maior alegria, adentrando aí o seu lar, sua casa, acompanhando você aí no seu serviço, tá no trabalho, tá na sintonia aí da nossa amarelinha, tá escutando nós aí porque o vizinho tá com o rádio muito alto. Seja muito bem-vindo aí ao programa dos Piá. Hoje tem a premiação top, né? Como todos sabem, toda sexta-feira aí tem a premiação chique aqui no programa dos Piá. É, todo mundo quer ganhar, todo mundo participa, então já sabe, né, que hoje é dia, né? Hoje é sexta-feira. Pronto. E a gente capricha aí na sexta-feira pra vocês.
2: Que cena 37, pelo sotaqueirado 43167.
0: Mas antes vamos lá de previsão do tempo e as temperaturas, como é que vai ficando a previsão aí pra esse final de semana. Como eu já havia dito, né, previsão de sol mesmo, era só até ontem, né? Hoje vai permanecer aí a sexta-feira toda nublado aí durante o dia todo aí com esse tempo aí que a gente já tá vendo, né? Um tempo aí fechado, um tempo nublado. Amanhã, sabadão, também tempo nublado aí. Previsão na parte da manhã, sol entre muitas nuvens e pancadas e chuva já aí no período da tarde. É o que diz o site meteorológico, é o que diz o CIMEPAR, é o que diz aí todos os sites meteorológicos. É que as chuvas aí vão aí começar no sábado, permanecendo no domingo, segunda, terça, até quarta-feira da semana que vem. Sol mesmo, a gente vai ver só na próxima quinta-feira, então. Essa é a previsão aí do CIMEPAR pra nós, pra nossa região. Pra Pitanga aí, toda a região sendo estado do Paraná. Tô começando então, hoje dia 18 de setembro de 2026. Sena 37, Bruno e Baeta.

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0: sexta-feira, hoje tem sorteio aqui no programa dos Piá. Pessoal participando já, é o seguinte, tô com ele aqui, você diz, não aparecia? Sabe o que eu separei aqui já? Eu vi você na recepção ali, já coloquei essa aqui, ó, já.
1: Fale.
0: Ó. Sabe qual que é ou não?
1: Essa que é boa.
0: Essa de sexta, né?
1: Essa da sexta-feira.
0: Cadê o Gabriel Pereira agora pra incomodar nós? Pra dizer das músicas agora?
1: Tá moda aí o pessoal lá na Agrocampo, lá que é um ano de loja, estão escutando nós lá com certeza. Essa moda aí, daqui a pouco já dá uma piada ao nosso amigo Jairo lá.
0: Rapaz, eu só tô pro eventinho mais tarde.
1: Eu passei por lá, o nosso amigo Jairo Farias, depois do jornal, tava chegando por lá, rapaz.
0: É? É. Acho que vai ter um belisco lá.
1: Vai, vai, vai. Uma moda dessa aí, ó. Chama

0: Sonho de amor. Sonho de amor numa sexta-feira dessa na 102 FM, né, cara?
1: Fazendo a Barbosa, louca fofo!
0: Aê, piazada.
1: Tava Daniel Pesque.
0: É, inclusive eu tava agora há pouco lá no 4 de junho, meu amigo Geraldo Kernins tá na colheita do trigo, tava chegando pra Pelé. Tava lá, fui fazer uma vistoria da diferencial, corretor de seguros. Alô, Geraldo, como é que tá a piazada aí? Vai na roça, também tá chegando lá, piazada, com as duas máquinas lá pra autorar, porque amanhã tem chuva, hein?
1: Amanhã tem chuva,
0: pesado no trigo, família Alberton, também meu amigo Adriano Alberton, seu Miguel, o Anderson, Felipe de Pitanga. Felipe melhor Uber da cidade de Pitanga.
1: É, o melhor, se...
0: É. Coisa,
1: deixa meio da estrada,
0: piazada, né, também tá na colheita aí da cevada, rapaz, cevada. Meu amigo Matheus Moraes lá no Rio 15, meu amigo Henrique Abeg, alô, Bananinha! Não escutei teu áudio, mas tenho certeza que você tá ligado, sintonizado, né, Bananinha, no tapetão preto. Acelerando, Bananinha, como é que tá por aí, meu amigo? Tudo certo? Rafael Oliveira? É, meu amigo. O agro não para, rapaz. Chuva que Deus manda, deu um, dois, três dias aí de dar uma secadinha. O povo tá correndo contra o tempo, porque o trigo está com a qualidade boa, mas começar a pegar muita chuva aí, já vai o pH lá pra baixo, daí tchau, obrigado, né? Aí, tchau, desconto, obrigado.
1: Vem,
0: né? E daí é o seguinte, a cerveja ali, a cerveja, como diz o caboclo lá, essa cerveja que vai dar boa, Matheus Moraes. Essa aí não vai dar a Dama do Lago.
1: Dama do Lago? Viu, falando isso? Espera aí, ó.

0: 6.
1: As vistas escureceram e o final dessa estrada, dessa caminhada chegou, né? Que moda do Zé Rico, né?
2: Que achou de uma moda dessa,
1: e né? E o Caboclo vai escrever uma música dessa aí, o que será que ele deve estar pensando, né?
2: Ah, rapaz. Tá. Isso aí é diferenciado, né?
1: Viu? Não se escreve mais, hoje em dia é só caminhonete, né?
2: É, agora é só rancho.
1: É, rancho e Dodge
2: Ram. Caminhonete, Dodge Ram, Hilux
1: e suspensão que quica e...
2: É, pau torra.
1: Como é que é? Agora
2: é pau torra.
1: Eu tenho apartamento, tenho balneário, palhoça.
2: É, agora é... É play, né?
1: Agora, play. Agora play. É desse jeito. Vamos chamando ele, falando nele.
2: Quem?
1: Direto agrária.
3: Alô, Jairo Farias. Jairo Farias.
4: Bom dia, Samuca. Bom dia a todos os ouvintes da 102. Estamos nesse momento aqui na Agrocampo. Hoje começou, é o grande dia hoje. E nós queremos, através do programa dos Piá, convidar você

0: para que venha conhecer de perto, então, né, toda a novidade apresentada nesta manhã aqui na Agrocampo. O Divo está por aqui e faz o convite. Bom dia, Divo. Bem-vindo a 102.
1: Bom dia a todos os ouvintes da 102. Bom dia, Samuca. É isso aí. Então, né, estamos aguardando aí os nossos amigos, clientes, produtores, né, venham aí prestigiar nosso evento, né, e igual estava falando agora há pouco com os amigos aí, não é só negócio, né, mas assim, a gente sair um pouquinho do dia a dia nosso, da nossa rotina. Final do dia vamos estar servindo aí uma costela, um porco assado, né? E tomar um chopinho aí com nós e vamos comemorar esse dia, essa história da Agrocampo Máquinas com nós.
0: Hoje já podemos falar que é uma confraternização com os amigos e parceiros.
1: Com certeza, amigos, parceiros, fornecedores se deslocaram de longe aí para estar aqui prestigiando o nosso evento. Então quero agradecer já desde já todos os fornecedores e a nossa equipe, os colaboradores que fazem a diferença dentro da nossa empresa.
0: Ô Divo, o que que se atribui o sucesso hoje da Agrocampo aqui em Pitanga? Em palavras para aqueles que são parceiros aqui.
1: Oh, eu falo que trabalho, né? Eu acho que é isso que eu deixo sempre, independente do que você faz hoje, é a gente trabalhar. E é as empresas que estão com nós, pode ter certeza que é fruto de trabalho, né? Então, todo mundo que está com nós hoje, a nossa representatividade dentro do campo, do mercado nosso, e o respeito que a gente adquire é em cima de muito trabalho.
0: Ô Diva, então vou convidar, né, o povão hoje para participar durante todo dia.
1: Com certeza, durante o dia aí vamos estar todo mundo aqui, aguardando, esperando todo mundo aí,
0: O
1: beleza?
0: Dieguinho tá preparado para cantar pro povo.
1: Tá, Dieguinho, no final do dia aí vai cantar uma moda de viola para nós, tocar uma gaita e vamos comemorar.
0: E vai continuar animado por aqui.
1: Com certeza, o dia todo.
2: Valeu, Jairo Farias. Dieguinho por lá também, tocando as modas de Dieguinho, não. O Dieguinho, filho do Divo, Dieguinho cantor, né? Vai estar tá lá tocando as modas aí, tocando umas modas aí no período da tarde
3: Ali é
2: também.
3: diferente, né?
2: Aí tem aí um.
3: Ali é diferente, meu amigo.
2: Ali é Agrocampo,
3: Ali
2: né?
3: faz acontecer. 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
3: 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Ali é diferente, meu amigo.
2: 6 horas agora, 5 minutos, 10 e 5. Vamos ver quem quer ganhar hoje. Tem
3: Ei,
2: 5
3: minha
2: quilos
3: nossa, se eu
2: de
3: tivesse uma
2: costela.
3: cerveja gelada, eu ia tomar agora, cara. Se
2: Será
3: eu
2: que não
3: tivesse
2: chega?
3: uma cerveja gelada aqui na
2: Será?
3: 102, eu ia tomar agora,
2: Será
3: rapaz
2: que
3: do
2: não
3: céu.
2: chega?
3: Ô, Divo, já vou chegar aí, Divo. Eu já vou destremelar uma se
2: Viu? Se
3: tiver aí.
2: começar a
3: Se não
2: falar demais.
3: tiver aí, eu já vou indo, passo os birros, não dá,
2: Viu? Agora nessas épocas aí de eleição, você falou um negócio desse, já chega um
3: não.
2: candidato aí com a cerveja.
3: Às vezes, né?
2: Aí chega um candidato
3: Vai
2: aí
3: que
2: com a
3: chega um
2: cerveja.
3: aí, né?
2: Fala, Débora, bom dia!
3: Ela fala
4: Bom
3: comigo
4: dia, bom
3: agora.
4: dia, Samuquinha.
2: Dia!
4: Agora lava roupa.
2: Bora!
4: E manda esse pix pra nós aí, vai que eu ganho hoje, Samu.
3: Manda pra mim esse
4: Faz
3: pix.
4: tempo que eu não ganho nada do céu, homem.
3: Que não, concorrência, velho. Que não.
4: Pra ir no mercado, comprar golidinhas pras meninas.
3: Que é tapa na
4: Como
3: concorrência.
4: diz, na vida não é só beber, né? Então tem que pensar na cria também, né? Tem uma ótima sexta-feira aí.
3: Tomar essa água mesmo.
4: Me coloca no sorteio, tomara que eu ganhe hoje, né? Uma ótima sexta-feira aí, tá bom? Débora da Silva, e tô ouvindo você pelo aplicativo.
2: Aplicativo?
4: Minha menina, ela tá pequenininha, tá escutando música, né, do Justin Bieber. Então, ai, misericórdia.
2: Nossa!
4: O que a mãe não faz pra criança ficar quieta, né? Tem uma ótima sexta-feira aí, tá bom, Samu? Débora da Silva.
2: Valeu, Débora!
4: Vamos ver se as crianças ganham, né?
3: Mago.
4: Comprar
3: Isso.
4: balinha, uma Fini, uma coquinha. Tá bom?
3: Só coisa saudável.
4: Ótima sexta aí, tá bom?
2: Fruta nada, né?
4: Falou.
3: Só coisa saudável pra criançada,
4: Sextou.
3: né? Só o que a
2: Fini,
3: criança gosta, uma
2: coca.
3: frutinha, essas coisas, a criançada não quer nem saber, né? Só Fini,
2: Nutricionista chega e fala assim: então, filho, come
3: só
2: fruta.
3: balinha, só doce. Que é isso?
2: Nutricionista chega e fala assim: a criança come fruta? Come Fini de melancia, Fini de
3: É, só
2: morango,
3: aquele, tem que as azedinhas também, né?
2: sorvete de uva.
3: Eu que sei, pia. Lavínia véia, faz um fervo, cara.
2: E já não te atacou já nos squish?
3: Mas nem fale isso aí,
2: Já
3: homem.
2: Pegou, Zé?
3: Para, homem.
2: Meu Brasil,
3: Quero mais um, pai. Eu vi um lá no barracão.
2: Que agora tem os dourados e os prateados e os.
3: Mas tá boa essa água, pia.
2: Viu? Tomando água pensando na
3: Pelo amor
2: cerveja,
3: de
2: né?
3: Deus, acabou com uma sexta-feira dessa aí. numa sexta-feira dessa, 10 horas e 10 minutos tomando uma água gelada, ele tá bem desorganizado.
2: Bem desorganizado, né?
3: É, como diz o meu amigo Tarcísio Bittencourt lá, o doutor. Tá desorganizadão hoje, né?
2: Fala, Claudinei, bom dia!
5: Fala, piazada! Aqui é o Claudinei na escuta aí, da amarelinha, beleza?
2: Positivo.
5: Coloca lá a gente sorteiaça aí. Valeu, um abraço e tudo,
2: irmão! Tudo que é irmão, valeu, grande abraço aí, Claudinei! Rapaz, Adel já mandou foto, criança lá, escutando o Justin Bieber lá.
3: Valeu, rapaz!
2: Fala, Nilson, velho, bom dia, Nilson! Já mandou um videozão lá na obra.
3: Bom dia, mano. Citou o
6: Justin Bieber?
5: Aí na peleia aí, na construção civil aí.
3: Já não para.
5: Põe meu nome no sorteio, esses prêmios aí. Vai que é hoje o meu dia. Na outra semana dá bom, velho.
2: Dá bagua, né?
5: Um abraço pra todos, CG.
2: Valeu,
3: Samu, abraço. Podia sortear eu, cara.
2: Sortear você?
3: Claro.
2: Um ouvinte?
3: Eu ganhei uma vez aqui um sorteio na rádio da Comadre Leonor, inclusive.
2: Ah, entendi.
3: Inclusive essa semana.
2: E quero colocar o C no sorteio.
3: Não, mas é também, pode colocar eu, se sair que eu vou ganhar. Eu vou pegar o prêmio. Aquele prêmio da Comadre Leonor que fizeram aqui dos cupom lá. Inclusive, essa semana eu tava com o Marcão da Escavadeira, lá tomando café na Comadre Leonora. Alô, Comadre Leonora, um abraço aí pra vocês e todas as
2: melhor meninas. Melhor café com pastel de costela da Leonora.
3: Relembramos, pegaram que fizeram aquele vídeo aqui, pegaram, jogaram os papelzinhos, pegaram foi meu sala, nome.
2: Foi sada, né?
3: Foi sada, Adriano pegou. Fábio Olar. Ah, não, esse não vale. O único prêmio que eu ganhei, cara. Perdi. Perfume. Um litrão, um monte de coisa aradinha, sexta.
2: Mais um pix,
3: acho. Mais um pix, perdi.
2: Viu? Mas se você ganhar hoje, onde que você vai fazer essa costela?
3: Eu? É. Hoje eu não vou fazer hoje essa costela, porque eu vou lá na Agrocampo, lá no pessoal do Divo lá. Mas, domingão
2: prometo.
3: Domingão nem que chova.
2: Esconder a lenha.
3: Nem que chova, ó aqui, volta aqui. O bailarino mandou mensagem, deixa eu ver aqui.
2: Cadê?
3: O bailarino aqui, ó. Cadê ele?
2: Renato Brai, beijo.
3: Ô, bailarino, como é que tá, meu amigo Renato Brai, beijo?
2: E a EP?
3: Como é que tá aí, o bailarino? Fale pra mim.
2: E a EP hoje, Renato Brai.
7: Fala, meu amigo Samuca, bom
2: fala.
7: Dia. Fala. Canal me sorteio com o Pix aí, tá me ligado na programação aqui no pátio da Tripolone, curtindo, 22.
2: Oi, pelo tipo, estão cortando o ferro lá, né?
7: Eu já vi, vai ganhar. Sextou, amanhã é sabadão, já deve tomar uma cervejinha. Né?
2: Colocaram um estagiário pra encher um pote de faísca?
3: Estão cortandinho, né? Os ferros pra colocar no asfalto, né? Lá, né? É. Entre os meios concretos, né?
2: O negão disse que uma vez foi já buscar pó de graxa.
3: Ah.
2: Pó de graxa. É, negão?
3: O negão nem tá escutando nós, mano. O negão deve estar escutando a Voz do Brasil agora.
2: O negão molhou a caixa.
3: Quase de som que eu falei uma besteira pra ele aqui.
2: É?
3: É, na verdade, agora com chuva, é mais dentro que fora, né?
2: Eu perguntei
3: pra
2: ele...
3: Não pode pintar carro quando tá chovendo, né?
2: Eu perguntei pra ele... Viu, Nicolai, como é que foi a pedreira aí? Ele, não sei, passou direto os buracos mesmo?
3: Já veio direto.
2: Já passou direto, né?
3: Viu, Samuca, você já achou aquela moda minha que eu pedi ali pra uma sexta-feira ou não?
2: Qual que é? Qual
3: aquela,
2: que é?
3: Aquela da nossa companheira aqui, a sócia proprietária da nossa rádio quase.
2: Fátima.
3: Ana Castela.
2: Ana Castela?
3: Aquela música que eu quero mandar, ó, essa música aí, aquela pressa, pressão e acha, hein? Na sexta-feira
2: não é pressa, pressa. É pressão.
3: É, meu amigo. Já achou ela aí ou não?
2: Não é pressa, é pressão. Tá aqui, ó. Já na hora. Essa
3: então
2: aqui,
3: coloca
2: ó.
3: Essa moda aí, eu quero mandar aqui. Ó.
2: A nossa sócia.
3: É, meu amigo. Mandaram aqui agora a música, não é pressa, é pressão pra todos. Cadê aqui? Agora sim. Quero mandar essa música da Ana Castela, não é pressa, não é pressão, pro pessoal que serviu. O melhor acampamento aí pros jovens do FAC, Nossa Senhora Aparecida. Não é pressa, é pressão. Alô, pior recreio! Alô!

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0: do Campo, acontecendo evento aí, diretamente da rua Sirlene Maria de Paulo, saída pra Manoel Ribas, ano.
1: Ô Marcelo, você não tem coragem de vir aqui me trazer uma gelada?
0: Será que vem, Raven?
1: Ô Marcelo, você não tem coragem de vir trazer uma gelada pra mim aqui?
0: Pede pra algum que tiver
1: descendo. Se você vir aqui, se for descer mais pro centro aqui, passa aqui na rádio aqui, falar um pouquinho e dê um voto que eu sei.
0: Quero
1: já
0: ver.
1: Já fazemos um fervo aí nessa. Já fazemos uma transmissão ao vivo aí pela mesa aqui do aplicativo aqui do celular.
0: Direto, ao vivo, diretamente da Agrocampo.
1: Deixa eu ver aqui se meu aplicativo tá funcionando, falando nisso, acho que tá.
0: Será que tá?
1: Acho que tá, cara.
0: 10 horas agora, 24 minutos.
1: Aqui é diferente, né, Pia? Aqui é a nossa rádio aqui não tem. Nós levamos a nossa rádio aqui na palma, na mão.

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0: festa. Tá na hora de modão, continuamos nas modinhas, o que que você acha?
1: Você que sabe, Samuel, eu tô acha? Aqui, ó, eu tô mais ou menos desse tipo aqui, ó, só assim, ó. Batendo colocado na concorrência.
0: Vamos ver o que vai chegar aqui.
1: Não tem xixi, minha negra.
0: É 4 mordinhos, modão pro meio.
1: Qual é que vem nos modão, então?
0: Viu? Já separei aqui, só que o nosso computador acabou de travar. Voltou. Olha aqui.
1: É muita audiência, Pia.
0: Oi.
1: É muita audiência, Pia, velho. Fátima Leão. Alô, Fazenda Foleto. Alô, Juliano Foleto. Alô, Júnior. Alô, Bananinha. Alô, Emerson.

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0: fazendo os testes aqui, né,
1: Romero? Daqui a pouquinho, vamos lá. Daqui a pouquinho vamos chegar na Agrocamp pra vamos fazer um online de lá.
0: Fervor, né?
1: Fazer o fervor do graúdo lá, conversando hoje com o pessoal, trazendo as novidades aí, o pessoal que tá vindo do interior pra comemorar mais um ano de Agrocampo Máquinas, meu amigo Marcelo. Alô, Divo. Daqui a pouquinho eu vou lá.
0: Tô sem teclado aqui agora, espera aí.
1: Aí mesmo, você tem que mudar pra cá, né?
0: Tô mesmo, espera aí.

0: horas agora, 55 minutos. Vamos lá de áudio, porque o povo tá participando hoje. Bora. No oferecimento do João.
1: É, meu amigo, hoje nós temos 150
0: reais no oferecimento. Costela. JR Rolamentos. Tem aí mais 5 quilos de costela. Então, pra você aí que tá sempre participando com a gente, sempre aí mandando sua mensagem, seu áudio pra gente. E hoje, né, manda aí, ó, JR Rolamentos, seu áudio, União Supermercados, que estão trazendo 5 quilos de costela, mais R$150 no Pix.
1: Inclusive, o Aguinaga tá ligado também no
0: botecão. Tá ligado?
1: Alô,
0: tá ligado?
1: Aguinaga, alô, Alexander Becher, obrigado pela
2: audiência. Alô, piazadinha, isso já arrebenta o coração do pobre coitado aqui, rapaz. Trabalhando nessa sexta-feira, fudidona. Piazadinha do céu. Aí pra melhorar aí o dia, toque uma do Zezé de Camargo e Luciano, aquela sofrida mesmo. Valeu, piazadinha, Júnior tá Pires por cá. Valeu, um abraço.
1: Ele tá pedindo, Samuca. Tá na escavadeira, tipo, lá, deixa eu ver lá.
0: Pelo barulho,
1: ó. Veja lá o vídeo lá.
0: Tá na escavadeira,
1: lá. Escavadeira, deixa eu ver. Deixa eu dar uma nota.
0: O trator, né?
1: Tá na retroescavadeira.
0: Retroescavadeira. É, né? Fala, Juninho, grande abraço aí, piazada, Tripulone não para, né? Estão na audiência sempre aí, obrigado pela audiência.
1: Sempre ligado, sintonizado, SLC, piazada, estão sempre ligados. Pediu do Zezé, qual é que nós vamos tocar daí?
0: Zezé, viu? Eu já sei.
1: Olha, eu já pego e já... Fico aqui, ó, essa garrafa na parede.
0: Meu, olha aqui, ó, esse piazão aqui, ó, vamos ver o que ele quer, vamos ver.
3: Bom dia. Eu penso, da Santa Nilza, Paulo e Santos.
1: Firme.
3: Eu faço parte desse programa da carne do Pix.
0: Da carne?
3: Pix, porque hoje é aniversário da minha irmã. Eu quero fazer um churrasco pra ele, mando um abraço pra ele e canto uma música bem legal.
0: Então tá bom, pode deixar com nós. Filho da Maria Chafron tá na audiência. E olha aqui, ó. Pesado.
4: Viu, coloca nós no sorteio aí, desse dinheiro do Pix e essa costela, ó, tamo aqui na Pitangaço, na saudade, mas... Saudade, nosso ferrujinho, nós tamo com o radinho ainda, o 12.
0: Grande abraço, valeu, Dilson, tamo junto!
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6: Bom dia, Samuca, bom, tranquilo, pesado, tudo na paz, sossegado, o Claudinei do Jardim Maravilha. Aí, bota lá no sorteio pra nós ganhar esse Pix aí, cara. Mas, toma a mão mole da costela também, beleza?
0: Beleza.
6: Manda uma musicona pra nós aí também, por favor.
0: Grande abraço, hein, Claudinei
6: do Jardim Maravilha. Maravilha.

0: aqui é Inês da Souza, do Arroio Grande Barca. Eu quero ganhar esse sorteio de hoje aí. Estamos na escuta do teu programa aí, da JR Loramentos. Tô de bom, bom final de semana. Toca a música pra nós do... Pode ser qualquer uma do João Paulo e Daniel pra
1: João
0: nós.
1: João Paulo e Daniel,
0: vamos escutar o programa aí.
1: Bom também, né?
2: Bom dia, bom dia, bom dia. Aqui é o Miguel da Planalto. Fala pra nós esse sorteio. Ótimo final de semana aí pra todo mundo aí.
3: Fala Samuel, fala Fabinho, bom dia, bom
1: Buenas,
3: dia, tudo tchê. Beleza? Tamo aí na obra, na lida, trabalhandinho, mexendo com a cobertura, o radião sintonizado desde manhãzinha. Manda pra nós esse sorteio aí, manda pra nós esses prêmios aí pro pesado das obras. Estão sempre aí na escuta da 102, sorteio da JR, da União Supermercado. Manda pra nós aí pros pedreiros aí.
1: Merecemos,
3: né? Fechando a semana, que beleza. Tudo de bom?
1: Tudo de bom. Ó a menina com o sotaque do Nordeste, olha aqui, ó.
4: Opa, bom dia, piazada. Coloque meu nome no sorteio aí do Pix e da Costela. Aqui quem fala é a Alana do Santo Silva, de Santa Maria do Oeste.
1: Santa Maria.
4: Toque a música Pintura Íntima, que de abelha.
1: Que de abelha? Ó, viu, falando diferenciada?
5: Você ah,
1: viu?
5: Não. Nós vamos lá tocar.
1: Lá no Nordeste.
5: Nós vamos tocar o que de abelha, sim.
6: Tá. Bom dia.
5: Tá, meu Deus do céu.
1: O Babi tá bem louco.
5: Vamos tocar já mesmo, tô tocando.
1: Mas já escutou Kid Abelha ou não?
5: Não, já escutei, vou tocar Kid Abelha sim. Vou tocar, mas agora o Kid Abelha ou João Paulo Daniel?
1: Zezé.
5: Tocar aquela música assim.
1: Zezé.
5: Hoje cedo acordei com você na cabeça. Só peça. Essa. Como é que nós vamos? Não vai ter comparativo.
1: Você, Aginor, mano, um videozão confirmando a audiência. Fala, Dida, bom dia, bom dia. Como é que vai, Dida? Deixa eu ver se consigo abrir o áudio dele aqui.
7: Bom dia, Samuel. Bom dia, Fabiola. Manda a programação inteira pra todo o pessoal aqui da Borboleta Baixa, que estão
5: escutando.
7: Ei, Dida. Da 102, da melhor. E me coloca no sorteio aí dessa costela, desse Pix. Vai que, né? É o Dida aqui da Borboleta Baixa. Um abraço.
5: Aqui tá o chapéu, homem, do meu amigo Fernando Passos Bir, que tá lá na Agrocampo, passando as costelas, homem. Eu até achei que era o Gustavo Lima, o Fernando lá, pia. Olha lá.
1: Meu,
5: eu achei que até que era o Gustavo Lima que tava assando as costelas aí no Agrocampo.
1: Viu? Esse negócio da Pit Smoke aí que ele tem, rapaz, é bom, hein?
5: O homem,
1: festa, carne assada.
5: O homem vai estar hoje ali no Agrocampo, ali fazendo essas costelas, e amanhã no Festival da Araucária, no quarto Festival da Araucária, lá
1: amanhã,
5: no
1: Centro
5: Araucária. O homem não para.
1: Eu vi ontem que eles estavam descarregando os carrinhos de shopping.
5: Já estão, né?
1: Carrinho de shopping já.
5: Tá a churrasqueira do homem não vai nem esfriar.
1: Não vai nada entendo isso.
5: Ô, Fernando, mas esse chapéu teu aí, Fernando, é diferente. Não sei se não vou ir com o meu chapéu também aí, Fernando. Depois que você tá com esse chapéuzão teu aí, não sei se não vou ir com o meu chapéu aí no Agrocampo.
1: O nosso Cuiabá no Lima das carnes, né?
5: É, olá, quem vem ele? É o Fernando, não, o Gustavo Lima.
1: Fernando!
8: Fala, Samuca, velho, viu? Põe nosso nome no sorteio aí, vamos ver, vai que dá certo hoje, né? Então, mas escuta, as orcas, nós estamos sem celular na marcenaria, quando pegamos o caminhão, nós escutamos.
9: Bom dia, Samuca, bom dia, Fabinho. Carlos aqui do Rio Feio, Santa Maria do Oeste. Tamo ouvindo aqui. Ó, o radinho aí, tá pendurado aí, tá? Tá no 12, na amarelinha, a melhor da região, beleza? Olha aí pra mim uma Fátima Leão.
1: O Gustavo, deixa eu ver as fotos,
5: cara. O meu amigo, o Divo, lá da Grupo, falou assim, ele tá com o chapéu do Gustavo Lima e vai estar em cima no palco quando eu vou trazer o Gustavo Lima aqui na Grupo.
1: Viu?
5: Então,
1: ô,
5: Divo, já chega.
1: Divoada.
5: Ô, Divo, já chega aí, Divo. Eu tô a pé aqui na 102, eu tô tentando uma carona pra mim e não fazer um ao vivo. Uma transmissão.
1: Tu leva, lá já tu leva também.
5: Eu tô, mas acho que o Marcelo, o meu amigo Ademir Godach, já me busque. Ele tá lá, eu sei, o Ademir não faz, homem.
1: O Goldash,
5: inclusive, ele já mandou a mensagem aqui.
1: Eu recebi uma foto do Goldash meio triste num canto, parece.
5: É, piazada. O Rafael também lá da Passos Beer estão lá ligados, sintonizados. Piazada, hoje um ano. Meu amigo Fernando Festri, ó. Vamos ver aqui o que ele vai falar aqui. Tá desorganizado hoje, né, Fernandão? Eu sei que você tá desorganizado hoje, Fernando. Eu sei.
10: Olha aqui,
5: ó. Ó, tá se organizando aqui, ó. Ó, oh, Ademir lá.
1: Na sombra lá.
5: Só conversando ali, pegando
1: negócios, né?
5: Já tá assinando ali, ó.
1: O contra-cheque?
5: A folha ali,
11: ó. Bom dia, Samuca. Bom dia, Fábio. Tudo certo? estamos na escuta do programa. Eu estou aqui na Agropecuária Stort. O Valmor Júnior e o Valmor Velho estão no plantio do milho. E o Renan Patrick está na colheita do trigo, juntamente com a família Alberton. Mas mando um abraço especial para todos os ouvintes e todos da Agropecuária Stort que estão na escuta, com no radinho ligado no trator, né? E quero participar desse sorteio de hoje. Se ganhar, vamos fazer uma festa final de semana, né? Aniversário. Meu aniversário, né? No domingo. Se eu ganhar essa costela aí, dá um bom churrasquinho, né? Bagoaça, abraço, churrasco. Samuca. Sou ouvinte de todos os dias, Silvana Vizentim Stort.
12: Bom dia, Samuca. Bom dia, Fábio. Vamos participar do sorteio dessa costela aí, você Pix.
5: Chama.
12: E tamo ligado na amarelinha aqui. Loli Borges.
1: Valeu, Loli.
5: Céu, numa sexta-feira dessa, tomar duas garrafinhas dessa aqui. Não é qualquer sexta-feira, né?
1: Viu? Eu quero mandar um abraço também pra todo o pessoal lá no Mercado União, daqui a pouquinho investigando as ofertas. E, Fábio, vamos
5: trabalhar
1: no comercial, daqui a pouquinho a gente já volta.
5: Pode mandar um alô pessoal aí que tá ligado, sintonizado, e nós temos comercial pra fazer. E o pessoal tá tão focado no trigo e acelera, vamos
1: vem
5: fazer.
1: Vem água.
5: Não tem pão. Vai dar só triguilho, só acelera.
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Moda, né? Seja o Gustavo e Murilo. Postinho de gasolina, 11 horas, agora 27 minutos. Daqui a pouquinho, restaurando a Leonora, aquele almoço delicioso pra essa sexta-feira. 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Amante, a outra diz que... Fala aí, nego, bom dia, agora que ligou o rádio, homem! Como é que vai, nego?

0: cabe ou não cabe? Mas que não aguenta, não aguenta!
1: Ô, tranchona!
2: É, e hoje tem sorteio, R$150 no Pix, mais um costelão de 5kg pra você tá aproveitando. Manda o seu áudio pra nós, manda sua mensagem, manda aí vídeo aí escutando nós, foto. Enfim, manda aí mensagem, fala que nem o Preto lá, o Fábio Bonardo. Bom dia, piazada, tudo certo? Manda um abraço aí, Bonardo, trabalhando aí em mar nessa sexta-feira aí, quem fez, fez, que pra frente, só pra trás agora, né, Fábio?
3: Por 30 anos.
2: Agora já pensando no finalzão de semana, grande abraço aí, Fábio Bonardo.
3: Assustou com as novidades e eu com calma fui contando os detalhes.
4: Bom dia, Samuel, tudo bom? Aqui é o Odete Mendes, eu moro na Cachoeira dos Mendes. No Turvo, eu quero a música com a Lana Tavares, Coração Vagabundo, se for possível, né? E quero também concorrer aos prêmios aí. Abraço, pesada, tudo de bom pra vocês e bom final de semana. Tchau.
5: Samuca, tudo bem com você? Aqui é a Manius Loretchon do Planalto. Quero participar de sorteio, Samuca, do kit churrasco de R$150. E tá com a música bem boa pra nós ouvir aqui na Planalto. Estamos ligadinhos no seu programa. Coloca o nome da Diana no sorteio também, Samuca. Ela tá na escola. Vai que dessa vez dá sorte e a gente ganha. Um abraço e uma ótima sexta-feira abençoada pra você e sua família, Samuca.
6: Fala, rapaziadinha, bom dia, Baltos, beleza? Tudo tranquilo, amoroso por cá? Diretamente do Santa Maria do Faroeste, Paraná, Brasil. Ó, pra provar que estamos ligados e sintonizados. Ligado e sintonizado na maré líquida. Valeu, piazada. Tudo que é de bom. Aquele abraço. Coloca nosso nome na cambuca do sorteio, né? Vai que hoje é o dia. Boas, piazada. Tudo de bom. Aquele abraço. Nossa, Luquinha. Oferece uma música lá pra minha gata lá. Pra Heloísa, de Fátima, Xeliga. Foi Deus, Jadson. Pose, manda um abração pra ela lá. Fala que eu amo muito ela. Pose, Samuquinha, tudo de bom.
2: Como é apaixonado nessa vitanga. Fala aí, amoroso.
7: Moderno. Nem um pouco.
2: Muito obrigado.
8: Valeu, gente.
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11: Samuca, só confirmando a audiência, estamos ligadinho no programa, coloca nós no sorteio do Pix e da Tuxel. Que Deus abençoe nosso finalzão de semana, tudo de bom. Estamos aqui curtindo a amarelinha e o programa dos
12: Pia. Bom dia, piazada. Acabei de chegar na casa, já tô com o radinho ligado. Me coloque no sorteio aí.
13: E aí, Samuca, tô aqui no sorteio. Eu comi essa costela domingo assado, hein? Beleza? Bom dia.
14: Bom dia, galera da 102. Bom dia, piazada. Estou aqui na escuta. Joga meu nome no sorteio. É a Tereza Stoski, do Rio Batista. Um bom final de semana para todos. E até mais. Tamo junto.

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1: Valeu, moçada! Grande abraço e um excelente final de semana e pra ser ligado na 102 FM. Grande abraço!
0: Manda áudio pra nós aí que tá tendo 5 quilos de costela e 150 no pico.
1: Ah, mas... Ô, pesada! Agora, cadê os grupos aí, ó?
0: Agora!
1: O grupo do Guarani, do futebol, o grupo da quarta-feira, o grupo da... Mas chame nós, pelo menos.
0: Vamos movimentar esse negócio aí. Valeu, Alecão, um grande abraço.
1: Valeu!
2: Tchau, tchau! 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

0: nós é pobre.
1: Chegando já agora o horário eleitoral obrigatório, então a gente dá aquela pausinha na programação para você escutar os seus candidatos aí à presidência, candidato ao Senado, Câmara de Deputados Federal, Estadual, e é claro, né, você tá aí por dentro aí das propostas políticas aí, então a partir de agora. Então a gente vai dando aquela pausa na programação, assim como todos os dias, né, até o final das eleições a gente vai continuar dessa maneira. E a gente retorna, né, às 12h30, tem áudio do Márcio hoje, Colégio Objetivo, hoje tem Arte com Arte no Colégio Objetivo. Então aí, daqui a pouco o Márcio, logo depois do horário eleitoral, vai estar falando aqui com a gente. E é claro, você também é o nosso convidado a estar participando do sorteio, R$150 no Pix, mais um costelão aí de 5 kg. Participa com nós, manda seu áudio, manda vídeo, manda aí sua mensagem e já já que a gente volta.
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0: Voltamos logo depois aí do nosso horário eleitoral, né? Horário político, é o horário onde você consegue estar escutando aí, ouvindo as propostas políticas aí dos candidatos. Amanhã vai ter sorteio aí de barracão dos presentes. Amanhã tem um jogo de xícara completo. Um jogo de xícara, pista. E é bonito demais. Eu vou estar postando, acompanha nós aí no status aqui do WhatsApp da rádio e também lá na página Instagram, que eu vou estar postando qual vai ser, né? Qual você vai estar podendo escolher, né? 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
2: Bom dia, Samuel, bom dia. O Fábio Lara tava aí, já foi ou tá aí ainda? É. Vamos que vamos, dele que é dele, estamos na luta, na lida. Forte abraço a todo o povo da nossa querida Pitanga, da Regiões Circo Vizinha.
0: Isso mesmo.
2: Vamos que vamos, dele que é dele. Deus abençoe o nosso final de semana. Amém. E a semana está acabando, né?
0: É que enfim, né?
2: Bem mais bom do que ruim.
0: Bem melhor, né? Um grande abraço aí, nosso amigo Bodinho. Mandar de carona aí no serviço, sempre aí na audiência. Abraço aí, Bodinho. E hoje tem R$ 150 no Pix. 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
1: Ah, vamos ao seguinte, eu vou pro intervalo comercial rapidinho, já volto aí com o ganhador ou a ganhadora aí de R$150, mais costelão hoje aqui nessa sexta-feira. Quero mandar um abraço aí pra Fernando, pro Divo, o meu amigo Marcelo, a toda a equipe organizadora também desse grande evento acontecendo hoje na subida do Guarani Clube de Campo. Um abraço aí, Fernando, também já se separando aí também na parte da tarde aí, vai ter uns comes e bebes por lá, uma carne assada, uma cerveja gelada. Também um grande abraço aí ao pessoal da Agrocampo e Agrocampo Máquinas, junto aí com o Divo, o Dieguinho, a Maria, o Marcelo, a toda a família aí que tá representando aí o agro e o pecuarista aí nesse dia importante, esse dia também comemorativo aí a toda a equipe. Então vamos aos guias, vamos lá pro nosso intervalo comercial. Daqui a pouquinho eu já volto então aí pro ganhador, a ganhadora aí desse sorteio de hoje, 12 horas 42 minutos. 102.3
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0: Bom dia, Samuel. Tudo bem? Aqui em nome do Colégio Objetivo JP, professor Márcio está falando aqui, fazendo um convite todo especial para vocês. Nós teremos hoje, a partir das 19 horas, no Salão da Matriz Santana, uma grande apresentação cultural e artística no nosso Fazendo Arte com Arte. Samuel foi aluno nosso, no teu tempo de aluno, ele também se apresentou nesse evento da escola, que marca a história de todos os nossos alunos, cria memórias em todos os nossos alunos que passam pelo colégio, que já passaram pelo colégio e que participaram do Fazendo Arte com Arte. Fica o convite, é uma noite com muitas atrações de palco, com dança, teatro, apresentações musicais, pinturas em tela. Então, quem gosta da cultura e da arte, é um projeto que nós aqui do Colégio Objetivo JP fazemos questão de valorizar a cultura e a arte, o talento dos nossos alunos. Sejam todos bem-vindos no Fazendo Arte com Arte do Colégio Objetivo JP, a partir das 19 horas, aqui na Matriz Santana. Obrigado.
1: Valeu, Márcio. Eu também já participei do Arte com Arte ali do Colégio Objetivo. Lá no meu tempo de ensino médio, né? Teste, né? Viu? É legal demais aí. A gente vê o trabalho dos alunos. Muita gente talentosa, né? E aí tinha nós, né? A gente fez aí, regravou o vídeo Eucaliptos de Jads e Jadson. Pai, que vídeo, né, Márcio? Que vídeo aí, eu, Gabriel Duarte, lá do Tecnos, Guilherme Grejo, que mais tava? Tava o Andrezão Boscato, lá da JR, tá a galera, nós na época aí de piá, né? Parece que... Mas é legal demais aí, a gente grava memórias aí no Arte com Arte, e são coisas aí que durante os anos que eu apresentei, né? Junto com a piazada ali, é coisa que assim a gente leva realmente pra vida, né? Nunca mais esquece, né? É um momento aí que a gente dá risada, brinca, assim, a gente vê as artes aí, também os talentos aí dos alunos. E nós, né? Que ia pra ferver, né, Márcio? Eu quero ver vocês! É legal demais aí. Vamos lá do sorteio então! Final do telefone, ganhador ou ganhadora de hoje. Final do telefone 7575. Mas ela só... Vamos escutar o áudio dele, mano. O áudio era 11:39 11:39, 11:40. Olha aqui, ó.
2: Bom dia, piazada. Bom dia, Samuca. Coloca dia. Eu no sorteio da costela e do Pix aí. Estamos aqui do Posto de Saúde escutando saúde. A melhor amarelinha saúde. Tanga. Quero participar do sorteio. Estamos no horário de almoço, mas estamos na escuta. Jogadinho ligado.
1: Aqui, ó, mandou o Leandro. Para a saúde, grande abraço, Leandro. Tamo junto, obrigado pela participação. E levou hoje 5 quilos de costela na sua casa, grande abraço. E ó, amanhã tem Barracão dos Presentes, sorteio do Barracão, tá? Amanhã é sorteio do Barracão. Faço muito obrigado a todos, um beijo de coração de cada um e vamos embora. Tchau, tchau, até amanhã.
3: Mike Leandro. Canta um trem bom com nós.
4: Vem com nós, Neto e Vinícius.

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2: Estão chegando. E aí, galera? Como que vocês estão? Tudo beleza? Legal, livre, leve e solto. Delícia, maravilha. Sextou pra nossa alegria, né? Ui, que delícia, que bom, e. Ótima tarde para você, abençoado dia, que Deus possa abençoar grandemente a sua tarde, sua casa, sua família, seu trabalho, aonde quer que você esteja. A partir de agora, Marcão chegando na área, juntos e misturados, nós vamos até as 15 horas, até as 3 da tarde, como queira. E a partir de agora, já liberando o WhatsApp, porque a partir desse momento você pode participar por aqui e já pode pedir música e comandar o programa também, tá bom? Tá valendo a sua participação, será um prazer ter você comigo no programa a partir de agora, tá bom? Ótima tarde, ótima sexta-feira, vamos que vamos!

começando a nossa programação ao som da Rádio Pirata, aqui da Liga Joy. Ô, meu amigo Eliseu do posto, e aí, como que tá, Eliseu? Abraço, Eliseu, pro Marcão, tamo aqui na labuta, já indo pro serviço, escutando o programa. Eliseu do

menina Taylor Swift, aqui na programação, às 13 horas com 15 minutos, 13h15, manda boa tarde aqui, deixa eu pegar ali o recado. Ô Marcão, boa tarde pra todos os ouvintes, hein? Ofereço uma programação pras meninas da pensão da dona Sueli. Eles estão lá ouvindo a melhor programação da tarde. Opa, valeu, Abel, um abraço, obrigado pelo carinho. Alô, as meninas aí da pensão da dona Sueli, abraço pra vocês, ótima tarde também, tá bom?

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Ricardo, grande abraço, bom trabalho pra vocês aí. Meu amigo Alexandre Jatt, vem aí, como que tá? Marcão, manda aí o bom job pra nós, é claro, aqui o vento pede, né? Vamos

0: 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Abraço para vocês aí, tamo junto e misturado. Ô, deixa eu trazer a participação do Zezinho aqui no programa já, direto lá do Supermercado Oeste. 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
0: 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Olha a hora, 13h33 agora.

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5: Galerinha, agora são 13h40, 20 faltando para as duas. Passa rápido o tempo, né? 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Auto Posto Progresso acompanhando na estrada o seu sucesso, senhoras e senhores. 13h42, agora 13h42. Vou dar um abraço pro meu amigo Carlos Henrique Marcão. Toque pra nós, se possível, um som do Hungria, pra nós curtir. Tamo na linda, valeu, um abraço, ô Carlos Henrique, abraço. Vamos ler abraço pro Eliseu do posto já? Mandei, né? Tipo, você tinha esquecido. Mandar um som pro Eliseu também já lá.

Segue pra você, Amorifé, Hungria, na programação às 13h46. 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Deixa eu mandar um abraço, ele tá me ouvindo lá em Londrina, na região de Cambé, Londrina, o meu tio. Alô, Polaco, do tio Valdir, abraço. Tá lá ouvindo também a programação, com certeza, né? Espero, né? Ô, gente, agora são 13h48, 13h48. Deixa eu mandar mais um alô, né? 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Daqui a pouquinho, a Jaque participa comigo aqui na programação também e traz aí as ofertas, né?

pra você, eu sou da Cristina Aguilera aqui na programação às 13h51. Um abraço pro amigo Gauchito. Chega, Gauchito, abraço pra você. Amanhã tem programa Gauchito aqui na programação também. Abraço pra você, viu, Gauchito? Obrigado pelo carinho da audiência. Ô, gente, 13h51, agora 13h51. Deixa eu pegar mais abraço e mandar ali pro pessoal do Restaurante Café Dona Augusta. Eu tava acompanhando as redes sociais, né? 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Nossa, que é isso, né? É pra acabar. 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
18: De volta, senhoras e senhores, agora são 2:03. 2:03, e você ligado com a gente aqui na melhor programação, tamo junto e misturado. Deixa eu já vou trazer a participação da Jaque pra conversar comigo também aqui no programa, né? Já a participação da Jaque por aqui. Cadê o recado? Já dou esse recado aí. Ô, GT, 2:03, agora 12:03, um abraço pra minha amiga Nadir, tá lá acompanhando a programação. Nadir, abraço pra você, amiga, obrigado pelo carinho da audiência, ótima tarde, bom final de semana aí, tá bom? Ô, meu amigo Marcão, alô, Zico! Tu não tem jeito, Zico. Ô, Marcão, toca a música aí, Chico Rei, Chico Rei, Milionário, você é rico, Tempestade, Paixão, essa não é aquelas antigas ali? Ou é nova? Ô, Zico, vou campear aqui, já te mando aí, deixa comigo. Você não tem jeito, Zico. Faz parte, né, Zico? 2:04, agora 12:04. 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

Mi domani, José Rico, Tempestades e Paixão, indicação do meu amigo Zico. Olha a hora, gente, 2:09. 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Deixa eu mandar um abraço lá pro meu primo, o Rodrigo. Ô Rodrigo, aquele abraço. Daí como que estão por aí a família? Estou tranquilo? Sossegado? Abraço, Rodrigo. Rodrigo pedindo uma música, ele disse que o Diogo fez um pedido. Ô Diogo, deixa eu te agradecer, obrigado, viu? A mãe contou pra mim lá, foi lá com o pai lá, tá? Obrigado, viu, Diogo? Deus abençoe muito você aí, dê muita saúde pra você, irmão, obrigado mesmo pelo carinho. O Diogo tá lá ouvindo a programação, tá lá o Rodrigo, né? Abraço pros meus primos e o Diogo Marcão, o Diogo pediu um Pink Floyd. Ele colocou outra frase que eu não vou ler no ar aqui. Ei, lá, Rodrigo. Abraço, viu, Diogo? Tamo junto e misturado. Vamos mandar essa aqui, ó, do Pink Floyd, essa aqui. Aí, ó.

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6: Vamos de volta. Agora são 13h13, não, 14 já, 14h23. 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Abraço, Adriel. Obrigado pelo carinho da audiência. Confirmando lá que tá ligado com a gente na programação. 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Meu amigo Sebastião Pedreiro, boa tarde.
7: Boa tarde, meu amigo Marcão. Sebastião Pedreiro, por cara obra, todos os dias aí ligadinho na programação. Maravilha, aí, Marcão, da Amarelinha Melhor aí de Pitanga e toda a região. Tamo aí, Marcão. Tamo colocando a ferragem aqui, curtindo a Amarelinha. Tá com o Amado Batista aí, se der tempo, Marcão. Ótima tarde, Deus abençoe.
6: Mas é claro que dá, tem o Amado Batista, tem uma com o Gustavo Lima que ele gravou. Acho que é essa aqui, deixa eu ver se tá aqui, ó.

0: agora, 12h28, aguardo de conversar com a Jaque, direto do Lojão Vale a Pena, que é lugar para se comprar barato sempre. 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
2: Boa tarde, Marcão. O Carlos aqui do Rio Feio, Santa Maria do Oeste. Estamos ligadinho no show do Marcão.
0: Maravilha.
2: Ali tá fazendo eco na Serra do Rio Feio, Santa Maria do Oeste, o show do Marcão.
0: Que maravilha.
2: Beleza, meu amigo? Um ótimo final de semana para você. Você e sua família, que Deus abençoe. Tchau, liga.
0: Valeu, irmão. Um abraço. Boa tarde para vocês aí, tá bom?

você! Som legal pra você continuar boa, legal nessa tarde maravilhosa. Sextou, bebê! Sexta-feira pra nossa alegria. Deixa eu mandar um abraço lá pro meu primo, Diego. Alô, Diegão! Foi aniversário do Diego essa semana, né? Parabéns, hein? Vou mandar aqui um parabéns através do rádio pra ele agora. Ô, Diego, um abraço pra você, viu, irmão? Saudades de você, meu primo Diego. Ele falou assim, Marcão, manda um abraço aqui pra Gra. Vieira, é isso? Pessoal do Sicoobi Sul, Entre Rios. Então, um abraço pra vocês aí no Sicoobi Sul, Entre Rios. Obrigado pelo carinho do Jace. Diego, valeu, irmão. Quanto tempo aí? Saudade de você, eu tô, tá bom, cara? Saudade mesmo. Ô, gente, 2:35, intervalo comercial já, bem rapidinho. E eu volto daqui a pouquinho já pra finalizar nossa programação da tarde, beleza?

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0: estamos de volta. Agora são 2h40, gente. 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Já tem mais participação aqui, viu, gente? Tá chegando mais participação, só pra fechar a minha participação também na programação, quase da hora de ir embora, como diz os Teletubbies, né? Deixa eu pegar aqui.
1: Fala, Marcão, boa tarde. Toca uma música pra nós aí do Chapacê, pra galera aqui do da DM Construções, no Conjunto Maravilha aqui, ó. Ferrado no reboco, Kipia. Sextou. Se tiver meu nome, tiver sorteio, coloca meu nome no sorteio. Opa. Dinei, da DM Construções.
0: Ô, Dinei, abraço aí, obrigado pelo carinho. Deixa eu ver se eu tenho do Chapacê aqui, nesse computador ali, porque às vezes quando eu procuro um lado aqui, né, não tem, né? Deixa eu ver se tem. Ó, eu campei uma com o povo aqui, no linguajar do povo, deixa eu ver se... Cadê aqui? Esse aqui, ó. Vê se aqui dá certo isso aqui, pega lá.

vamos embora, dar tchau pro povo. Antes, deixa eu mandar um abraço pro amigo Jefferson lá na Pitanguinha. O Jefferson tá lá ligado comigo no programa. Deixa eu ver qual que é o que o Jefferson pediu aqui. Já abri aqui a mensagem. Ô Jefferson, abraço pra você, pra famiagem aí, tá bom? Marcão, manda pra mim aí a música do Mato Grosso e Matias. Alô Jefferson, um abraço amigo. Bom final de semana pra vocês também, tamo junto e misturado aí. Fechando a programação, agradecendo a todos pelo carinho, pela audiência, pela semana toda que estiveram com a gente na programação. Na segunda-feira estaremos já a partir das 8 horas da manhã com as informações, jornal aqui também pra você, já bem informado. E o nosso programa Show do Marcão volta na segunda-feira, 1 da tarde. Aquele abraço, gente! Deus abençoe a todos! Bye, bye, tchau!

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1: Olá, tudo bem? Boa tarde! Vamos fazer aquela voz de locutor de antigamente, aquelas vozes de chamadas de festa para nós começarmos a nossa sexta-feira torturante. Toda sexta-feira, as músicas mais torturantes do rádio aqui no programa do Bronze. E que dia lindo, hein, gente? Quem diz que uma sexta-feira dessa maravilhosa, a partir da manhã, chuva que Deus manda final de semana, vai ser chuvoso. Vamos lá então, atenção, voz de chamada de antigamente. E a partir de agora, com vocês, sexta-feira da tortura, as músicas mais românticas do rádio no programa do Batuta. Aumente o volume e vem curtir.

da tortura, e o Botura quer saber qual música da tortura que não pode faltar nessa sexta-feira. Qual que é a tua, da tua playlist, que você fala, essa aqui também não pode faltar na tua sexta-feira, tortura, Botudo. Vamos lá, eu quero ver todo mundo participando. Uma vez um caboclo chegou, disse que viu três caboclos perto de um lago congelante, falou, viu, o negócio é o seguinte, eu tô dando milão se você fizer aqueles três caboclos se jogar naquele lago congelante. Eu falei, ah, beleza. Foi lá e o caboclo foi olhando. De repente, nós devemos ver com os caboclos. Os três caboclos, né? Aí voltou lá, viu? Agora me deu o milão e falou, mas, viu, vou te dar o milão. Mas como é que você conseguiu, homem do céu? Ah, foi muito fácil. Pro americano, eu falei que era lei. Pro francês, eu falei que era moda. Ah, tá, mas pro brasileiro? Ah, não, pra ele, eu falei que era proibido. Vai abastecer, vai no Alto Posto Bandeira, a partir das 6 horas vai rolar o espetinho do Bandeira. Alô, rapaziada, Texugo Motos, motos

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0: 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Radião ligado, alô, Abraão, Piazado da Feira. Rádio ligado, curtindo o Boturo, um abraço para todo mundo. 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Quem tá ligado, curtindo o Boturo aqui na 102 FM nessa tarde, cadê a galera mais animada do rádio? 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Alô, Luiz do posto, pagandão mensagem, Luiz, um abraço, como é que você tá, amigão? Obrigado pela companhia. O Elilton, tá ligado, ouvindo a 102 FM, um abraço pra todo mundo, obrigado pela companhia, vamos lá, rapaziada, um abraço pra Graça, pessoal da Comercial Vaiporã também, meu amigo Amoroso tá aqui, fala comigo, Amoroso, Amorosão já chegou com tudo, com os dois pés no peito do delegado, a Ana Castro tá ouvindo em Campinho dos Freitas, quer ouvir trio para Dadura, a Luci também, a Cecília, Chico Rei Paraná, não pode faltar, na sexta-feira da tortura, Botudo, é claro, ó, trio Parada Dura, Chico Rei Paraná, o que mais? Vai colocando aí, ó, vai colocando que eu vou programando, vai colocando que eu vou programando pra vocês aqui, ó, trio Parada Dura, pronto, Chico Rei Paraná, já tá programado, sexta-feira da tortura. O Rastelo, já tá ligado ouvindo o Botudo, já mandou aqui o videozinho do seu rádio. O Ian, tá ligado ouvindo a 102 FM, um abraço de mão. Vai lá, programa do Botudo.
8: Boa tarde, senhor delegado. Aqui curtindo a sexta-feira da tortura. Tomara que eu aguente mais essa. Toque pra nós aí, falando as paredes, se for possível. Positivo, Botudo, tudo de bom?
0: Falando as paredes, olha aí, ó, nosso amigo Gabriel Jacaré, vamos lá, piazada, chegou a sexta-feira da tortura e você pode programar a sua música também, aqui na 102 FM, Isabel, tá ligado, vindo Botura, a Luci tá aqui também, já mandou um oi,
17: fala Botura, boa tarde, bom, tudo beleza, tudo tranquilo?
18: Peito do delegado,
17: Castro tá ouvindo, entendeu? Amoroso por cá, diretamente do Santa Maria do Faroeste, Paraná, Brasil, manda um abraço lá pro Magrão. Tortura, e toca lá, foi Deus, já de já, de Santa Negra, tá lá, Batu. Esposa, e tudo que é de bom, Batu. Aí manda um abraço pro pai, que já hoje não mandei abraço pra ele. Tá na escuta, manda um abraço pra todo mundo, menos pra mim. Manda um abraço lá pro Gerson, o Max.
0: Alô, Gerson.
17: Conhecido por Mela.
0: Alô, pai do Amoroso, como é que tá o pai do Amoroso aí, ó? O Amorosão mais velho. Sexta-feira da tortura marciana, tá ligada? Falou assim, Botudo, não pode faltar de Paulo e Paulino hoje. Alô, pessoal do Mercado Marcão anotado, deixa comigo.

0: E eu que esqueci que tinha que programar uma música depois da cerveja. E agora fiquemos sem música aqui, ó. Vou conversar um pouco, então. Esqueci que tem uma programação logo depois da saída. Era outra música que tinha que tocar e esqueci, ué. Aí aprende aí, né? Com mais uns 26 anos de rádio aí, nós aprendemos. Vamos lá, Piazara. Quem tá aqui, diga lá, eu quero ver. Boa tarde, aproveitar aqui, ó.
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0: Alô, meu amigo Ricardo Ranque, como é que você tá, Ricardão? Obrigado pela companhia, tamo junto aí, boa tarde. 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

Pega no chicote que ele dá nas mãos do Lucas e na mão do meu amigo Luiz do Posto, os dois apagaram a mensagem aqui, ó. O Lucas que tá de férias, pessoal, lá da Campo Forte, e o nosso amigo Luiz do Posto, os dois apagaram as mensagens, mas que barbaridade, mas que baita viadagem. Eu vou ver, vou postar minha foto que eu tirei com o Leonardo hoje. Dá uma olhadinha lá no Instagram. 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

0: nossa Sexta-feira Tortura tá demais e volta já! Tá na hora do time da Sexta-feira Tortura, mas daqui a pouquinho tem mais. Enquanto isso, prega-lhe fogo, diga pro Boturo qual tortura de você quer ouvir. Ah, quer ver minha foto com o Leonardo, rapaz? Ó, previsão de tempo pra amanhã, 21 milímetros, domingo 30, 51 milímetros. Final de semana é o que diz aqui o Clima Tempo. 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Alô, Carlinhos, todo pessoal, um abraço. 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Alô, sete, boa tarde, 15 para as 4.
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0: 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Alô, Rodrigão, olha quem tá indo pescar com o rádio ligado, é o Valdeci Penteado. Um abraço para todo mundo aí, obrigado pela companhia. Alô, Valdeci Penteado. 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O que você achou, meu amigo Lucas, da marmita da Botuda? Barbaridade, pia. A mulher come mais do que eu, índio velho, aquela marmitinha dela, e ainda ficou olhando pra minha marmita. Alô, Thiago Pedra Azul, Leandro Grosco, tá ligado, mandando um abraço aqui pra piazada que estão lá na 466. Tá lá, toda moçada animada. Quem que tá sintonizado? O Miltinho, o Índio e o Leandro Grosco. O Tiagão da Pedra Azul, um abraço pra todo mundo. Vamos lá, quem mais tá aqui? Meu amigo Sete, alô Sete, um abraço. O Gaúcho da Jaque, tá ligado? Ouvindo o Botudo. Fala, Botudo, estamos aqui, eu e o João Gabiru na escuta, só na colheita bronze. E tem o Marlon também. Alô, Marlon, obrigado pela companhia, toda a rapaziada que estão aí com o radião ligado, ouvindo a 102 FM, o programa do Botudo, a maior audiência do Rádio Pitanga.

0: cabeça.
1: Alô, piazada que estão com o rádio ligado, curtindo o Botulho lá na 466. Inclusive, essa aqui, o Pedra Azul, que é ouvir a música do Guarda-Roupa. Esse é o amante. Esse amante eu vou te contar, piazada. Cuidado que ele pode roubar a tua mulher, hein? O amante é foda, cara. O amante, cuidado aí, piazada. Você que tem mulher, cuidado que o amante pode levar tua mulher aí, ó. Ladrão de mulher. Pedra Azul é o nome dele. Ai, pode abandonar, né, Pedro? É
0: bronze.
1: O quê?
0: A gente tá moendo sem dó.
1: É, sem dó. Essa risada eu gostei. Nossa, que risada. Essa risada debochada, é. Solta de novo que eu gostei.
0: É bronze. A gente tá moendo sem dó.
1: Gostei dessa risada debochada, é.

0: Sexta-feira da tortura! Vai lá, qual música você quer ouvir aqui na amarelinha? Fala, bronze, aqui é o Sandro do Caio Lavacar. Manda um abraço aí, toque a música aí, ó. Uma dor com ícone Gilmar. Alô, pessoal do Caio Lavacar. Um abraço pra vocês, o Sandro. Obrigado pela companhia. Alô, Sandro! Alô, toda a turma aí. Obrigado pela audiência. Um abraço, inclusive falando em Sandro também, um abraço pro compadre Sandro Grosco, que tá ligado, curtindo o programa do compadre Bronze. Alô, compadre Sandro Grosco, e para você que tá aí ligado, curtindo a 102 FM em toda a região. 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Com a Botuda. Uma dor ícone Gilmar. É isso? Será que essa aqui? Esse poporri aqui?
1: Eu vou até fazer.
0: Porque eu digitei uma dor e não apareceu.
1: Pode ir, caverna.
0: Será que é esse daqui, piazado do Caio Lavacara? Abraço pra vocês aí, ó.
2: Amanhã.

0: Eu acho que não é essa aí, mas acho que não é esse nome também. Vamos lá, rapaziada. Programa do Boçudo. Quem tá ligado ouvindo a 102 FM, boa tarde pra todo mundo aí, ó. Você pode programar sua música aqui na 102. Vamos lá,
1: piazada. Bronze, chicote na concorrência.
0: Que tarde. Que tarde da risada. Risada parcelada.
2: Fala aí, brother. Boa tarde, boa tarde. Nós por aqui ainda nas bandas das Garapuava. Carnaval pra casa. Algo que não pode faltar aí na sexta-feira da tortura aí é a Fátima Leão, né? Beleza, Bronze? Tu que é de
0: mão. A impressão minha tá ventando um pouco, você tá, Nerd? Alô, viu, Marbizadinha, pessoal das obras aí, alô, galera! 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Alô, meu amigo Nelson Terra, parece que tá meio rento aí na Guarapuava, piazada! Viu, vou ter uma reunião amanhã, 11 horas. É 11 horas a reunião, Botura? A Botura que cuida da minha agenda. Ô, Botura, que hora que é a reunião amanhã em Guarapuava? Hã? É. Eu tô tipo deputado, assim, já. Ô, Nerson, você tá em Guarapuava, Nerson? Não, só pra mim saber, eu vou amarrar umas pedras. Tá muito vento aí na Guarapuava, Nerson. Olha o vento que tá em Guarapuava, atenção.
2: Fala aí, brother, velho. Boa tarde, boa tarde. Nós por aqui ainda nas bandas da Guarapuava. De tarde, carnaval pra casa.
0: Ô, Nerson, amanhã eu vou ter uma reunião. Ontem eu tive uma reunião aqui com a Zaya, aqui na rádio, aqui de uma hora. E amanhã eu vou ter uma reunião em Guarapuava, viu, Botura? Que hora que é a reunião, hein? É 11 horas. Atenção, urso! Atenção, piorada 46 aí, por gentileza, a partir das 9h30, libere a pista aí, porque eu não posso me atrasar pra reunião amanhã. É 11 horas, o pessoal passando aqui pra minha agenda, aqui porque eu não sei, é Botura que cuida da minha agenda aqui. A risada parcelada, ó. O que cachorro é risada parcelada, Nerson? Escuta, ó.

0: pro meu amigo Nelson Teles, me avisa aí, Nelson, me colocar umas pedras pra mim, pra Guarapá, amanhã, Antonhão, alô, rapaziada, boa tarde pra todo mundo ligado, Vilmar Pisadinha, mandou videozinho, e você pode mandar seu vídeo, ó, entra agora no meu Instagram lá e veja a foto minha que eu tirei com o Leonardo hoje. Tamo tomando uma com o Leonardo, tá rolando feirão no lago. 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Um abraço para todo mundo. Vamos lá, rapaziada. 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Beleza, meu povo? Alô, Tonhão. Como é que tá todo mundo aí? Vai um abraço pra vocês, programa do Botudo, o programa do povão. 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
0: Valeu, Adilson! 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
0: 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Olha, a galera da prefeitura

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1: 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A Garela que tá plantando plantando trigo aí, ó, um abraço.
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3: Domingo, Bronze, bom dia, boa tarde, bom, Fabiano por cá novamente, positivo, Bruno, então aí ele pela patrola ligadinha na amarelinha, Bronze, e vamos que vamos, sexta-feira toca uma para nós aí, Bronze, qualquer um aí da... Do pendrive da tortura aí, positivo? Tamo aí na sobrevivência.

0: Voando a rodovia Presidente Dutra aí, neste momento aí, a Aparecida do Norte aí, Bruno, Curitiba. E vamos que vamos, Curitiba logo ali.
1: Alô, Fabiano, transporte. O que que você achou? Eu tô virado em barba branca aqui, Nerson. Postei uma foto aqui, o que que você achou aí? Respeite minha barba branca, rapaz. Oba tudo, então, vou ficar por aqui pra assistir a reunião. Então tá combinado, então. O Nerson Tele já vai ficar lá enquanto. Você pode ir de meu segurança na reunião, Nerson. Se cara aconteceu, o Tom se exaltar na hora da reunião, você fala, opa, calma aí, rapaz. E dá uma arrumada no revólver, né?
2: Boa tarde, Bronze. Bombonzinho na escuta aqui no Pouso Alegre. Tamo aí carrendo os bolinhos, tomando um café, escutando o programa do Bronze, o melhor. Bronze, hoje na sexta-feira não pode fartar uma do Mirosmar, né? Seca malvada.
1: Seca pega malvada.
2: Deixa com nós, Bronze. Beleza?
1: Deixa com nós. Eu sempre lembro daquela. Aí eu não fale que eu sei copiar aqui, pelo amor de Deus, até onde vai essa seca? Eu vou até onde eu paguei pra ir. Por favor, Bronze, não conta esse tipo de piada no rádio, homem, por favor.
3: Boa tarde, Bronze, a música não pode faltar no pendrive da tortura. Ponto Fraco com Leandro Leonardo.
1: Ponto toca Fraco! Olha, Ponto Fraco.
3: Se tiver sorteio, queremos participar.
1: Não temos sorteio, mas temos alegria nesse programa, Valdete! O programa mais quebrado do Não tenho nada pro sorteio aqui nesse programa. Mas o programa é feito no peito e na coragem, já. E com vocês aí, porque não temos nada pra sortear nesse programa aí. Vai lá!
4: Boa tarde, Bronze! Manda um abraço pra nós fazendo Nossa Senhora de Belém, que tamo ferrando o plantio do milho aqui, escutando teu programa.
1: Oi, Van Close! Obrigado, pessoal que tá no plantio aí, ó. Um abraço pra vocês, tudo de bom. André já mandou aqui que tá ligado ouvindo Batura. Alô, André, tamo junto!
5: E aí, Bronze? Boa tarde, boa tarde. Bora cuidar que tá ficando de noite. Manda um alô aí pra galera da CLC. Romenico, Francibel, Thiago, Vitor, Jorge, Jussiano, Piauí, Valdo, manda um alô aí pra galera todinha, vai, cuida!
1: Cuida, Piazela!

0: Vontade de deixar tudo aqui lá pra buscar, rapaziada, estão lá reunidos e chegou um chopp lá e a galera partilha agora. Está encerrado o expediente da Volscan. Alô, Carlinhos e toda a turma, alô, Belo, alô, rapaziada da Volscan, um abraço. Fabiano que tá levando o botão de carona. Alô, Belo, quer dizer que hoje vão, ferver o troço na Volscan, hein, Belo?
1: Eu não sei como é que vai ficar hoje.
0: É?
1: Não sei se não vai.
0: É?
1: Não vai andar um. Caiu um temporal hoje aqui na Volscan.
0: Ô, Belo!
1: Hoje vai ficar mais, eu calculo assim, mais ou menos pior do que lá no negócio dos encontros do Fernandão lá.
0: Viu?
1: Eu acho que hoje vai ficar bem mais boiado.
0: Ó, faz o seguinte, prepare aí que eu vou preparar aqui. É igual aquele caboclo que foi estudar fora, daí o pai falou, não pode estudar fora. Eu pago teus estudos, mas já vou te avisando. Se você reprovar, vou te dar um cacete que, olha, você vai perder até o rumo de casa. Foi mulherada e bebidaiada todo dia e não deu outra. Tomou pau e reprovou, mandou um telegrama pra mãe dele. Pra mãe dele socorrer ele, né? Mamãe, mandou um telegrama naquela época, né? Mamãe, prepare o papai. Porque a mãe dele era puxa-saca dele. Mamãe, prepare o papai. Daí ela pegou e respondeu o telegrama. Papai preparado, prepare-se você. Ô, Belo, se prepare que já tem músicas do pendrive da tortura em ação aí, Belo. Pra vocês que estão na festa da Volscan. Atenção, caminhoneiros, você ligado, curtindo o Botudo. Alô, alô, tá rolando churrasco na Volscan.
2: Rapidinho do bronze, o cérebro humano guarda insultos por 20 anos, mas esquece elogios em apenas 30 dias. Você já percebeu como uma crítica pode permanecer na memória por anos, enquanto o elogio muitas vezes é esquecido rapidamente? Esse contraste está relacionado ao chamado viés da negatividade, uma tendência do cérebro a dar mais atenção e importância a experiências negativas. Palavras ofensivas e situações desagradáveis podem despertar respostas emocionais mais intensas, fazendo com que sejam registradas com maior destaque na memória. Isso estaria ligado a mecanismos desenvolvidos ao longo da evolução para identificar e lembrar possíveis ameaças. Por outro lado, experiências positivas nem sempre recebem o mesmo nível de atenção. Compreender essa tendência pode ajudar a lidar melhor com críticas e valorizar mais os elogios.
0: Ai, se é uma grande verdade, né? Às vezes você tá bem de boa, assim, ó, eu lembro uma vez o caboclo falou isso pra mim. Você não esquece o tardo desafio, mas eu vou falava, né? Quem bate, esquece. Quem apanha, nunca esquece. É,
1: manda essa aí,
0: vamos passando aí como é que vai ficar a tarde aí. Vamos passando informações pra mim aí, ó. Alô, rapaziada! O Emerson tá ligado lá em Boaventura de São Roque. É feriado aí, Emerson. Fala comigo, Brasil! Alô, Emerson! Boaventura de São Roque tem traia véia na programação do aniversário do município. É feriado em Boaventura hoje, Emerson. Um abraço pro meu amigo Emerson, flamenguista, ligado com o Tino Botudo. Quero todas as informações do churrasco hoje, meu amigo Belo.
1: O negócio é o seguinte, é só você encerrar o programa e baixar aqui.
0: Ah, isso é verdade, né? Vamos lá, gurizada, boa tarde, meu amigo Emerson da Boaventura. O Fabiano fez um videozinho, ó, vou postar nos status aqui, ó. Ele que tá passando pela rodovia, Presidente Dutra, nesse momento, com o seu caminhãozão, escutando a perigosa e linda, ouvindo o delegado, a maior audiência do rádio. 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Olha que beleza! Alô! Tamo na pit! Alô, Emerson, um abraço pra você, meu amigo, tudo de bom pra você, obrigado pela companhia. O Emerson que tá ligado curtindo o Botudo, um abraço pra vocês aí, tá sintonizado, tá curtindo o delegado. Os flamenguistas ontem, rapaz, quase morreram no coração ontem, né? Eu não assisti o jogo, mas vou ter que contar, hein? Alô, Rosane, lá de Santa Maria, viu, uma falou assim, Botudo, boa tarde aqui, ouvindo você, carpindo e ouvindo o seu programa. Estamos aqui no Cabra Enxada. E a música que não pode faltar no programa é Cadê La Baia? Olha aí, ó, é você e o Roberto lá do Paraná, o Roberto da Comercial vai pôr, né? E o Fundo da Grota, Maltura, vamos tocar aí as duas músicas aí. Até o final do programa nós tocamos Fundo da Grota e Cadela Baia. Corre pro Maltura com a música que não pode faltar aí, ó. Meu amigo Zique, lá da Encruzilhada. Ô, Zique, como é que você tá, meu amigo? Tá sumidão, é? Um abração pra você, obrigado pela companhia. Até pensei, será que foi embora o Zique, rapaz? Onde é que você anda, Zique?
2: Atenção para o aviso de documentos perdidos. Foram perdidos documentos em nome de Oliver Correia. Desde já a gente agradece você que encontrou e puder fazer a gentileza de deixar para nós aqui na recepção da rádio. Muito obrigada. Documentos em nome de Oliver Correia.
0: Olha o pessoal do Mercado do Leite, o Gaúcho tá bem louco lá. Alô, Gaúcho! Alô, rapaziada! Alô, Gaúcho, obrigado pela companhia! 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

0: músicas mais românticas do pendrive do Botudo, aqui na 102 FM. Todo mundo ligado em você, meu amigo, pode programar a sua música também nessa sexta-feira torturante. Você quer ouvir uma bem torturante? Ou você quer ouvir uma bem animadote? O gosto que você quiser. No pediu, tocou no delegado. Peça que eu toco aqui na amarelinha. Programa do delegado. Prendendo geral. Vamos lá, rapaziada. De vídeos. Eu postando vídeos. E mande teu vídeo também.
1: Corrida inusitada. Imagina a cena, Bronze. Primeiro carro que estacionar no reboque ganha. Uma corrida inusitada chamou atenção nas redes sociais durante o Labor Day Trio Show, realizado em 7 de setembro de 2026 no Hudson Speedway, em New Hampshire, Estados Unidos. Na chamada King of the Hill Trailer Race, os pilotos precisam perseguir uma caminhonete que puxa um trailer em movimento e tentar subir com o carro pela rampa. O objetivo é conseguir colocar o veículo sobre a plataforma e permanecer estacionado enquanto o trailer continua circulando pela pista. Na primeira edição da competição, John Maines, do carro 609, foi declarado vencedor. A modalidade viralizou justamente pela combinação de velocidade, precisão e uma maneira bastante incomum de estacionar. Bronze, uma caminhonete com reboque em alta velocidade, um autódromo e vários carros atrás tentando estacionar nessa rampa que não para nunca, nem mesmo quando o carro sobe, somente no final da corrida.
0: 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Alô, Sassá Flamenguista, toda a turma do Sassá, boa tarde para vocês aí, obrigado pela companhia.
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0: Olha, inclusive, já tem uns inveja falando aqui que é montagem a minha foto com o Leonardo. Rapaz, eu e o Leonardo tomando Heineken lá no Instagram. Arroba Programa do Bronze. Entre lá você também. Ah, aproveita e me segue que já tem vídeos novos pra hoje, sexta-feira. Ou, inclusive, você que manda vídeos, o seu vídeo vai passar nos stories do delegado, vai.
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0: Inclusive, o Pedro Azul tá mandando pro Urso Sublime Renúncia. Daqui a pouco nós vamos tocar essa moda aí, vamos lá, rapaziada. O Igor falou assim: não pode faltar o Punhal do Amor. O Botura Dino Gaúcho vai ter sorteio no teu programa daqui a pouquinho. 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
1: Copa Libertadores, ontem, sexta-feira, deu Flamengo, apesar do empate, 1-1, com a vitória no primeiro jogo, o Flamengo segue para as semifinais, e já está declarada a semifinal, o primeiro jogo, Fluminense-Palmeiras, dia 13 de outubro, também no dia 13, Estudiantes e Flamengo, com os horários ainda a serem definidos. Segundo jogo da semifinal, Palmeiras e Fluminense, dia 20 de outubro, e Flamengo e Estudiantes.
0: Olha quem tá ligado com o Tino Botu nessa sexta-feira tortura, o Pedro Castellari. E você que tá aí, cadê vocês? Olha quanto vídeo lá legal que vocês estão mandando pra mim aqui, ó. E eu tô postando tudo lá nos stories do arroba Programa do Bronze. Segue aí as redes sociais do Botu também. Fique por dentro de tudo que acontece nesse programa ré gostoso da nossa região. Olha aí, ó. Vamos lá, atualizando as mensagens aqui do nosso WhatsApp. Uma tarde linda. Quem tá ouvindo o Botu, minha amiga Zenilda, tá lá em Boaventura de São Roque, ele, mão pesada, um abraço, tudo de bom. O Botu partiu pitanga. Obrigado pela companhia. Tudo de bom aí, ó. A Isabel partiu pitanga, já mandou aqui um videozinho. Tá ligado? Tá curtindo, delegado? Tudo de bom. Cida Ramone. Alô, minha amiga Cida. Boa tarde, Cida. Um abraço hipolitano pra todo mundo. A Maria Miranda também tá ligada. Obrigado pela companhia, compadre. Vendo um pendrive. Ô, compadre, eu não quis falar pro senhor aquele dia, mas o meu pendrive, o do senhor não chega nem nos pés do meu pendrive, compadre. Eu não quis, compadre, judiar do senhor. O senhor tava empolgado com o que dava, né? Mas vai colocar pau a pau assim, compadre, tipo Ayrton Senna e Rubinho, já. Não é por nada, compadre. O compadre Negão, ele fez um desaforo tão grande pra mim, gente, que ele mandou um vídeo, falou, compadre, tem um pendrive aqui que ganha no teu pendrive. Eu não falei nada, eu fiquei quieto, só que eu guardei, né? E agora tô retribuindo a resposta ao vivo. Compadre, se o senhor quiser, nós botamos lado a lado e fazemos uma votação pra ver qual que é o mais bagual do pendrive, hein? Se quiser, compadre. Alô, compadre Negão, pessoal do Carangascara, um abraço. O Aloysio Salassi tá ligado. O Edson já fez um videozinho, mandou pra cá também.
16: Fala, Bronze.
0: Olha aí, ó.
16: Cuida que tá ficando de noite.
0: Cuida aí, ó.
16: Tá me escutando melhor.
0: Meu, explica pra nós o que é isso, tá ficando de noite. Que cada região do Brasil, né, tem o seu sotaque, tem os seus costumes, tem o modo de falar. Esse cuida, eu sei que é uma gíria, né? Que tem gente que fala, um cheiro, é uma gíria. Agora, esse cuida que tá ficando de noite, que eu quero entender aí, vocês vão ficar aí por muito tempo, né, Edson? E quando forem embora, vão levar o Botu de carona através dos aplicativos. Conta pra nós o que significa cuida que tá ficando de noite, o que é?
16: Fala, Bronze.
0: É.
16: Cuida que tá ficando de noite. Na hora que tá me escutando melhor, e na hora que tu falou, olha, quem tá ali, ó.
0: Ah, passou bem na hora.
16: Volscan.
0: Ele passou bem na hora na Volscan. Alô, Pedro Castellari, cuida que tá ficando de noite. Vai lá, eu quero saber qual que é o significado dessa frase. Meu amigo brilhante, ônibus do brilhante, a criançada tá ligada, curtindo o Botura. Alô, Piazada, boa tarde, meu amigo brilhante. Alô, meu amigo brilhante, como é que você tá? Tudo de bom? Pega o Dudu que Dalvano, meu pendrive. O compadre tá achando que eu não tenho Dudu que Dalvano pendrive, compadre? Você é, compadre, que negócio é o seguinte, que o meu pendrive, não sei o quê. Coloca aí, Dudu que Dalvano pro compadre lá, né?

E agora, preste atenção nas próximas três músicas, que eu vou dar uma surra no pendrive do senhor agora, atenção. O senhor mexeu com o caboclo errado, compadre. Preste atenção, analise e depois o senhor me manda um áudio.

0: Botudo, ou agora pra encerrar aqui a disputa do compadre do Botudo com o compadre Negão, uma vinheta.
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0: E aí, compadre, que cachorro, você acha que dá peito teu pendrive com meu pendrive, compadre, a disputa de pendrives aqui no programa do Botudo, sexta-feira da tortura. A Elis tá ouvindo o Botudo, tá lá pelhando com as vacas. O Brilhante tá levando a criançada. Um abraço pra todo mundo. Vamos lá, rapaziada. Obrigado pela audiência. Programa do Bronze aqui na 102 FM, todo mundo ouve.
2: Rapidinha do Bronze, homens. Cueca de renda vira tendência entre os homens, trazendo conforto absoluto.
0: Meu Deus, Botuda, por favor, cueca de renda, vai.
2: E versatilidade. A renda chegou com tudo no guarda-roupa íntimo masculino. A cueca de renda ganhou destaque nas redes sociais depois que Juliana Floss apareceu usando a peça. E desde então, a procura pelo modelo disparou na internet. Os valores variam bastante. É possível encontrar modelos a partir de R$35, enquanto que alguns chegam a R$87. A tendência, claro, dividiu opiniões e tá dando o que falar. Cueca de renda.
0: Imagine eu, você, Brilhante, o Pisadinha que tá ouvindo o programa aí, nós de cueca de renda, Pisadinha. Mas ia ficar uns caboclos mais feios, certo?
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0: Imagina o senhor hoje à noite, compadre Juliano Manchur, o vulgo biscoito. O senhor apresentar a cueca de renda. Mas é pra acabar. Onde é que os caboclos estão com a cabeça pra ele fazer um negócio desse aí, ó? 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Quem está ouvindo o Botudo? Alô, alô, gerente Pequente, gerente do Segredo, Giovanni e o Arthur estão lá ligados curtindo o Botudo. Inclusive saiu mais um ganhador aqui de Pitanga. 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
0: Pois é, piazada que estão com o rádio ligado. É o terceiro do ano! Meu Deus do céu, eu falei que era o segundo! O terceiro do ano, mas essa agência tá demais. 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Alô, Rafael Venâncio, tá ligado ouvindo o Botudo, que é o Vitril Parada Dura. Na sexta-feira da tortura, você é o Botudo. Vamos lá, Claudivan! O que achou aí? O compadre Negão, sabe que o compadre Negão vai querer fazer o desafio de pendrive, sim ou não? Manda um que é isso, pro Claudio. Vamos pensar no Carangascar em frente à Praça do Triângulo.
3: O que é isso?
0: Alô, compadre Negão, alô, Claudio Ivan, toda a rapaziada aí, ó.
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0: Vamos dar uma pausa aqui na sexta-feira da tortura. Daqui a pouquinho voltamos com as músicas mais apaixonadas do rádio. Hoje tá rolando um churrasco lá na Boscan. Rapaziada, tomando chopp com rádio ligado, com o Dino Botudo. Giovanni Giovanni Schneider aqui da agência do Sicredi acabou de passar aqui na frente da rádio, dando uma carona pro Botudo. Um abraço pra vocês, obrigado pela companhia. Vamos lá, inclusive eu tô aqui com a Maria Isabel e ela sofreu um acidente de moto e ela fez uma rifa, né, para ajudar nos tratamentos. E a gente vai fazer o sorteio aqui para você agora que comprou a rifa, torça aí. Vamos sortear um carneiro, então, atenção. A Maria Isabel vai guardando lá os nomes que eu vou sortear aqui. Vamos sortear o carneiro, vamos lá. O carneiro saiu, e sai rápido aqui nesse programa. O carneiro separou o Tarciso, 387. Carneiro pro Tarciso. Vamos lá agora, o porco. Vamos ver quem que vai levar o porco. O porco vai lá pro Cantu. Marlize Fiebig, final do telefone 2210, depois a Maria Isabel vai entrar em contato com você, tá bom? Ganhou o porco você. E agora vamos sortear o cobertor de casal. O cobertor de casal foi pro Aritana, Pitanga, final do telefone 5566. Alô, Aritana, você acaba de ganhar um cobertor de casal, chaleira elétrica agora. Atenção, chaleira elétrica, eu não entendi o nome, mas o número é 386. Qual que é esse nome aqui, Maria Isabel? Tarciso. Tarciso leva então, portanto, a chaleira elétrica, manta e travesseiro. É Rosenilda dos Santos. Ela tem o telefone 2963. Ela leva a manta e o travesseiro. Portanto, obrigado a todos que compraram a rifa para colaborar com a Maria Isabel. Que Deus abençoe, que você nunca precise. Tudo de bom. Obrigado, Maria Isabel. A indicação dos nossos ouvintes aqui no programa do Botuna, né? Vamos mandando abraço. Deixa eu mandar um abraço aqui, ó, o pessoal que tá ligado curtindo a 102 FM, a Érica Patrícia tá ligada curtindo o Botudo. Um abraço. Alô, minha amiga, como é que você tá? Ela falou assim que a música não pode faltar é a luz dos braços teus pro bombonzinho. Um abraço pra todo mundo, Ordinei Munhoz tá ligado curtindo o delegado, um abraço, um TG preso, o Nelson Teles tá lá em Guarapuava preso com o delegado que vai esperar pra participar da reunião amanhã, a Helena Cebote. Ô, Urso, já vai liberando aí, Urso. Vai liberando que amanhã já tem reunião em Guarapuava, libere a pista pra nós. Alô, José Fogaça, tá ligado? Tá curtindo, delegado? Programa do Bronze, fala comigo, nossa audiência, cadê vocês?
3: Alô, minha amiga.
0: Eita.
3: Um abraço em Palitano.
0: Olha aí, ó.
3: Que
0: não, amoroso, dono Conchado e com rádio ligada, Valdinei Martins também tá ouvindo, Roberta Comercial vai porã, alô Piazada, cadê a Labaia, Lúcia, tá ouvindo o Boturo, Claudivan, lá na oficina do compadre Negão, o Rafael tá aqui também, Rafael Venâncio, Francibel, tá ligado, curtindo o Boturo, todo mundo ligado na amarelinha, vai um abraço, o Edson Marques vai explicar pra nós o que significa, cuida. Que já é noite, vamos ver.
10: Mas, rapaz, o significado real meu eu não sei não, sabe?
0: aí sim! Uhul! Aí sim, Edson! Tá bem louco, Edson, vai!
10: Mas, rapaz, o significado real meu eu não sei não, sabe? nós somos caçambeiros, né? Aqui, tu tá ligado, né?
0: É.
10: A caçambeira é meio avexado do juiz. É, eu sou lá do Rio Grande do Norte.
0: Ah, você é do Rio Grande do
10: Norte. E eu, particularmente, sou lá de Natal.
0: Natal, olha aí, ó.
10: Nós fala assim, cuida que tá ficando de noite, que é pra ir mais rápido, sabe?
0: Ah, é.
10: Vai ir mais rápido, que assim não escurece, né?
0: Exato.
10: E ninguém faz nada.
0: Exato.
10: E minhas coisas meio avexadas. É mais ou menos isso aí.
0: Cuida que tá ficando de noite.
10: Só fazer as coisas mais ligeiras.
0: Ah, entendi. Agora tá, entendi.
10: É mais ou menos por aí. Eu não sei explicar isso aí, não. Mas cuida que tá ficando de noite.
0: Tá explicado agora. Agora tá explicado. Cuida que tá ficando de noite. Vai lá. O Veraldo tá aqui. Fala aí, Veraldo.
11: Mandar uma dona do Baitaca pra nós.
0: Agora é, agora. Agora, Zé!
12: Prazer!
0: Meu amigo Gordo Gordacha, cuida que tá ficando de noite aí, Gordi! Isabel Ferreira de Maringá tá ouvindo o Boturo também! Eloando Rudomei, um abraço! Fabiano tá ouvindo o Boturo, construtora Laureta e toque para o Porca Véia, dona Neuza! Edson Marques, fala comigo, Brasil!
10: É gostoso, hein?
0: É gostoso! Esse programa é o quê?
10: É gostoso, hein? É gostoso, hein?

0: Ô meu, mas o teu programa é bom, cara. Coloca tudo que você negar no bolso, hein? Das quatro emissoras do teu programa é o melhor do Brasil, cara. Então toca modão, cara, olha. Você tá doido. Continua assim que você tá só brilhando, jovem. Um abraço e tudo que é de bom.
1: Pessoal, não tinha me apresentado pra vocês. Eu fui 10 anos no rodeio. Eu conheço do Rio Grande do Sul ao norte do Mato Grosso, ali da divisa da Paraná, Argentina, até a Bahia. Eu andei, mas nunca vi, e não existe um cara pra fazer programa melhor do que o Botudo. Ele é o rei do rádio, o pai do rádio.
2: Obrigado.
1: Eu conheço o estado.
2: E aí, Bronz, obrigado pela preferência, por falar da gente, mano. E essa aqui, ó,

0: A sexta-feira mais famosa do rádio, a sexta-feira tortura, com as músicas do pendrive do delegado. Daí estão gostando, estão adorando. Mas que beleza, olha quantos vídeos vocês mandaram. E eu tô postando todos lá nos stories do arroba Programa do Bronze. Segue o Botudo, estou no TikTok, redes sociais, estou também lá no Facebook, Instagram. Segue o Botura aí, moçada!
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0: 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O William tá ligado. Alô, meu amigo William. Obrigado pelos vídeos que vocês estão mandando pra gente aí. A gente vai postar todos lá nos stories daqui a pouquinho. Um vídeo mais bonito do que o outro. Obrigado, o Alisson tá me convidando. Ó, tem traia véia em Boaventura hoje, hein? Todo mundo convidado. Alô, Boaventura e São Roque em festa. E o Alisson tá lá, pelhando com as vacas e a cabeça regue. É só ir lá no traia véia, rapaziada. E vai ferver Boaventura e São Roque com a traia véia. É massa, hein, o Alisson. Valeu, um abraço.
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0: Olha, Dia do Gaúcho, então atenção, gauchada, todo mundo convocado. 11 horas da manhã, Domingão da Botura vai fazer um ano agora em setembro, o Matheus Busca tá ligado, o Alisson também, um abraço pro William, vendo um videozinho, já vai pros stories, acompanha os estados do celular do Botura e da rádio também, todos os vídeos estão lá.
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1: A galera que tá ouvindo o Botura aqui no WhatsApp, cadê os bronzetes? O Acir Bardico tá ligado, curtindo o Botura. Alô, Acir Bardico, um abraço, compadre. Você tá foi covardia, né, compadre? Mas o teu pendrive é bom, compadre. Não, vou falar a verdade, tava analisando aqui agora teu pendrive é bom. Um abraço pro compadre Negão, pessoal do Carangas. Tá na hora de encerrar o programa. Os últimos abraços aqui pra você que ficou mais um dia com o Botudo. A Terezinha tá no Cantu. Terezinha Pereira, o bronze. Toca o velho casarão pro Júnior que tá trabalhando com a Retro aqui. No Pouso Alegre, pro Carlinho Moraes. Aqui no Quieto, um abraço. A Sueli Amaralinha estão lá ouvindo. Ô, meninas, Vilma, como é que você tá, amigona? Vai abastecer, vai no Bandeira, tá rolando espetinhos. Dona Neuza, ligaram com o Dino no Botudo, vamos lá, rapaziada. Ô, Botudo, manda aí uma música pra nós aqui de Cândido Abreu, manda aí uma moda do pendrive da tortura pra curtir, do Tigrão tirando leite. Ele tá mandando aqui a nossa amiga Oncinha. Alô, Oncinha, obrigado pela companhia, tamo junto.
2: Boa tarde, cheguei pro trabalho agora, já estamos na escuta do programa. Se não tocou ainda, toca uma música com ele, que é mais pra nós curtir essa tarde maravilhosa. Valeu, Bronze, até o programa, até uma boa tarde, boa primeira semana, até mais, tchau, tchau. E agora vamos descansar um pouco o esqueleto, porque amanhã bicho é novo. Valeu, Bronze, até mais.
1: Valeu, meu amigo, um abraço, Juliano lá do Arroio Grande, tá ouvindo o Botudo, José Fogaça também tá ouvindo. Quem mais tá ligado? Vamos lá, meu povo, reta final do programa.
3: Boa tarde, meu amigo Bronze, como é que você tá? Estamos aqui escutando você de Guarapuava, Pitanga, meu xará.
1: Olha que beleza.
3: Um abraço, hein? Do Jefferson Blasio. Tamo junto aí, meu xará.
1: Ô, Jefferson, um abraço, obrigado. Alô, Jefferson Blasio, meu xará. Obrigado pela companhia. Bom retorno. Terezinha Aparecida também tá ouvindo. Um abraço.
4: Ô, Bruno, se você não acabar logo esse programa, eu vou pedir mais umas 10,
1: né? A Marilva, Marinalva tá ligada. O Hélio Braz tá aqui também. Vambora, pessoal, acabou o programa. Obrigado, Hélio Braz, pela companhia. A gente volta segunda-feira a partir das 5 horas da manhã. A Botuda vem aí logo mais às 7 da noite. Fiquem todos com Deus. Segue a gente aí, @programa do bronze. Tchau, pessoal, fiquem com Deus. Bom final de semana.

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7 milímetros de chuva. Chove rápido durante o dia e a noite. Na segunda-feira e até na terça, na verdade até quarta-feira, tava marcando temporal à noite. Olha só, graças a Deus mudou. Então não é que é falso, a gente tem que aprender a agradecer quando muda, né? Porque tem gente que foca só no meu Deus, eu achei que era, que bom, que não é. Né? Até quarta-feira tinha a previsão de temporal à noite pro sábado, agora mudou. Chove rápido durante o dia e a noite, 17 milímetros. Que bom, graças a Deus. Domingo, 17 e máxima 20 graus. Tem 27 milímetros de chuva. Domingão é dia do baterista. Domingão é dia do funcionário municipal e também dia do gaúcho. Quero mandar um beijo pra todo mundo do Rancho da Arte, que nos presenteou com uma cesta simplesmente perfeita. Vai ter cuia, vai ter bomba, ervas saborizadas. Você toma chimarrão? Gente, eu confesso que eu parei de tomar chimarrão na gravidez da Lana, mas eu conheço muita gente que toma chimarrão. A minha mãe, minhas irmãs, minhas vizinhas. Então todo mundo vai mandar mensagem no Domingão, dia do gaúcho, pra sua amiga Botuda Sertaneja, Domingo é a Botuda Gaúcha, pra você concorrer a essa cesta maravilhosa, presente do Rancho da Arte, que vem de tudo.

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0: 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Alô, meus amigos do WhatsApp, parceria fechada sempre. A minha amiga Elô, lá de Manaus, minha amiga. Tá igual criança, né, Elô? Boa noite, minha queridona.
1: Boa noite, minha querida amiga Aninha Botuda. Tudo bem? Tudo tranquilo? Como é que você tá?
0: Tudo bem,
1: hoje
0: graças a Deus.
1: Casa, fazendo janta com o amoroso. Esperando ele chegar com uma jeitinha bem especial.
0: Nossa.
1: Manda lá a nossa trilha sonora do nosso amor. Parece lá com meu esposo, Almir Elmato, famoso amoroso. Tamo na escuta da melhor radialista do mundo, minha querida amiga Aninha Botuda.
0: Beijo pra você, Elô.
1: Terminei uma semana de prova, também em casa. Chegadinho.
0: Ai, que
1: tá
0: maravilha.
1: Bom? Queremos participar do sorteio, minha querida. Um beijo.
0: Um beijo pra você, Elô. Domingão tem um kit especial com cuia, bomba, ervas saborizadas lá do Rancho da Arte. E você, ouvinte, não perde por esperar. Vou postar foto nas redes sociais, hein? Fica ligadinho, Elô. Domingo tem pizza, cerveja e refrigerante. Mais esse

0: segredo, seu Juarez? O seu Juarez que ele não manda mensagem sempre pros outros não ficar com ciúme. Ah, eu contei, seu Juarez, eu adoro o senhor, boa noite.
1: Boa noite, Ana, eu tô ouvindo o teu programa. Viu, Ana, se eu podia avisar, tem um cachorrinho americano, faz hora que ele tá por aqui, tá aqui em volta do gás. Ele vai até o Arthur e volta, não sei se alguém perdeu, é um cachorrinho americano, ele dá dó do bichinho, né?
0: Cachorrinho americano.
1: Ele tá procurando o dono, certo? E às vezes o dono, se tá perdido, ele tá aqui meio por roda aqui do gás, que é o Juarez, beleza?
0: Um beijo pro senhor, seu Juarez.
1: E tudo de bom pra você.
0: Tudo de bom pro senhor também. Se a nossa audiência estiver conferindo, sentiu falta aí, algum vizinho seu falou que o cachorrinho sumiu, cachorrinho americano, eu passo o contato do seu Juarez pra você perguntar se é o seu, tá bom? Só me mandar mensagem na rádio aqui, que é um prazer falar com todos vocês. Obrigada, seu Juarez. Alô, urso!
2: Fala, Batuda, tamo na escuta, Batuda.
0: Tudo bem, urso?
2: Ô, Batuda, pergunta pra esse seu Juarez, esse é o Juarez que trabalha pra nós, com nós lá, ou...
0: Esse
2: que é o urso que perguntou.
0: Esse seu Juarez é do gás, urso. Aí ele entrega gás ali pro Ribas Gás e ele falou que entrega pra todas as rádios, mas ele escuta a Batuda. E nós somos assim com o seu Juarez, é um amor de pessoa.
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0: Gente, a música já começou no meio, mas antes eu preciso fazer a introdução. Elô, como é que o amoroso não vai ser completamente amarrado em você, senhor, na sua folga da escola? Da escola é ótimo, né, Elô? Da faculdade, você tá fazendo uma jantinha especial, cheirosinha, lindona, esperando por ele. Tá explicado.

0: que são tudo de bom juntos. Um beijo, Elô, beijo amoroso. Essa aqui é pra você, Urso, Mato Grosso e Matias.
1: Eu sei que se você estiver me ouvindo, vai entender que uma mesma história tem sempre duas versões. E essa é a minha.

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8: Aqui só tem sucesso. Um abraço pra Suelen, Suelen Stasiak, a Maralisa, um beijo, meninas. A Marinalva, Vicentina, um beijo, Mari. Como é que tá aí a galera?

ele faz de tudo por mim. Elô, isso que é o importante da vida, a gente colocar as pessoas no devido lugares. Se os nossos maridos são bons, se vocês maridos têm uma esposa boa, valorize, não espera o tempo passar pra dizer o quanto as pessoas são importantes pra você, o quanto elas fazem por você. Eu acho tão bonito isso, Elô. Eu não perco a oportunidade de chamar meu moreno de gatão, de bonitão, de cheiroso. É, não, falando sério, eu sou uma pessoa que perto de mim você não vai ficar jururu, não. Eu não deixo, mas eu não deixo mesmo. Então a gente tem que elevar as pessoas ao nosso redor. Isso aí é imbatível. Eu quero mandar um beijo pra Jaque aqui do Mini Mercado JJ. Ontem ela guardou o bonezão do meu amor, presenteei hoje. Ela me presenteou, eu presenteei e foi uma corrente do amor. Um bonezão lindo preto com a imagem de Nossa Senhora. Ai, eu acho fantástico. E aí nós mesmos podemos abençoar as coisas. Já abençoei o boné dele, que vai cuidar dele pra ele não ser cabeçudo. Juízo nessa cabeçona. Mas ele é um homem muito, muito, como que eu posso dizer? Tem uma pessoa centrada. Olha, eu admiro demais. Eu sou suspeita a falar, parece até que eu sou uma babona. Mas é que realmente, gente, eu não posso não gavar o meu marido. É um cara, olha, sensacional. Amor, te amo. Ó, por isso que ele... E ele também fala a mesma coisa de mim. Aí os homens estão reclamando das mulheres e ele tem que ficar quietinho. Não é justo ele reclamar, né, Elô? Um beijo, Elô. Um beijo amoroso. Aninha e Antonelli, que Deus abençoe e conserve e aumente cada vez mais o amor de vocês. Que eu falo pra ele, amor, eu não lembro o quanto eu te amava quando nós casamos. Eu só sei que eu te amo cada vez mais. O que, que você achou, Elô? Nossa, a última romântica, não tem mais romântica do que eu. Um abraço pra Vera Lúcia. Um beijo, Vera. Um beijo no seu coração, viu? Sinta o meu abraço pra você, Vera. Um beijo por esse momento difícil que você tá passando. Sabe que você tá nas minhas orações, que eu gosto muito de você, Vera. Muito, muito, muito obrigado pelo carinho da sua audiência. Um beijo pra Dulce, que tá chegando. Outra amorosa. Nesse batidão só tem apaixonados. Olha ele aqui, ó. O Wilson Puff. Um beijo pro Wilson, pra Helena, pra Silvana. Vamos ver se deu, eu dei uma paradinha, mas eu sei o nome da Silvana, tá, Wilson? É que eu fui ver se você fala comigo no vídeo. Vamos conferir. O meu sonho.

O Wilson, meu Deus do céu, tô trocando tudo. Porque o Wilson, gente, o que acontece? Quem tem o telefone dele, ele não tem sossego. Esse homem não tem sossego na vida dele, porque acaba a luz, ele fala, viu, puf, quando que vai voltar? O que aconteceu aqui na Pitanguinha, no São Basílio? Não, não tem. Então, uma

0: sintonizada aí, como é que tá seu filhinho? Melhorou, Carol? Um beijo pra galera, a galera de Cinque Cruzilhadas, um beijo pra Dulce, quem mais? O Nelson Teles. Tá caindo a mensagem do Nelson aqui ainda. Eu não sei se tá pior a tua internet ou a minha, Nelson. Chegou, carregou a mensagem do Nelson.
1: Boa noite, Batuda. Tamo aí acelerando pro lado da casa aí hoje.
0: Eita.
1: Vamos pra casa. Tava escutando e os prêmios que vai ter lá no domingo lá.
0: É bom, né?
1: Esse é o melhor prêmio que tem, né, cara?
0: É
1: kit chimarrão aí.
0: Kit lindo.
1: Esse é...
0: É top, né?
1: Muito bom. Quem gosta de chimarrão, né?
0: Tipo eu. Ah, interesse, né?
1: Toque a música aí, Zezé de Camargo e Luciano aí, Cama de Capim aí pra nós ouvir.
0: Cama de Capim, beleza, meu amigo Nelson.
1: Tudo, tudo que é de bom.
0: Um abraço pra você, Nelson. E eu sei que vai ser um sucesso esse kit, porque, gente, tem erva saborizada, tem cuia, tem bomba. Então, assim, ó, a pessoa que ganhar vai ficar feliz demais. Domingo é dia do gaúcho. Todo mundo participando pra ganhar, hein?

0: Um beijo pra Carol, que contou que o filhinho tá melhor. Não tava muito bem, ela me contou de manhã, mas agora já melhorou, graças a Deus. Um beijo pra Dulce, o Puff, que tá curtindo uma cerveja gelada e uma carne assada com a sua família. Um abraço pra vocês, Silvana. Um beijo pra Ivonete, lá do Cantu, tá chegando. Ivonete ou Lorena? Vamos saber agora quem que tá falando comigo.
1: Boa tudo, boa noite, só confirmando a audiência. Tamo aqui ligadinho no Cantu, preparando a janta. E escutando o programa da delegada da gente.
0: Um beijo pra vocês,
1: Ivonete. Que a gente não participe, a gente tá sempre ligadinho. Às vezes dá tempo e às vezes a correria acaba passando que a gente não manda mensagem, mas estamos sempre aqui.
0: Ah, que bom.
1: Escutando.
0: Eu fico feliz.
1: A Ana.
0: Um beijo pra você, Ivonete.
1: Pra nós mandou Renan e Raí.
0: Renan
1: pra
0: e Raí.
1: Pra todos quem tiver ligadinho.
0: Com certeza, já vou programar no próximo bloco uma do Renan aí pra vocês curtirem. Um beijo, Lorena. Beijo, meninas. E o maridão também. Alô,

Isabel, lá de Maringá, e mais de uma ouvinte que eu pedi desculpa, porque realmente às vezes eu tenho que conferir o celular, porque não cai no computer, mas foi um erro meu, eu assumo. Ah, eu vou pôr a culpa nos outros, eu não. A culpa é minha, eu tinha que ter olhado melhor. Um beijo pra vocês, alô Nelson. Um abraço pro Nelson, curtindo o batidão no seu caminhão. Deus abençoe você, Nelson. 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Um abraço pra você, Nelson, e todos os caminhoneiros, o nosso queridão. Ai, meu Deus, ele manda sempre, mandou esses dias que eu falei dele, ele tava ouvindo. É você mesmo. Ai, meu Deus. Eu esqueci, mas eu vou lembrar. Todos os caminhoneiros sintonizados, o maridão da Rosiele Cabral também, que é caminhoneiro. Gente, como é que pode a nossa memória, né? Tem hora que eu lembro, parece que uma enciclopédia. Tem hora que some. Felipe Terra, um abraço pro Felipe Terra, que sempre ouve pelo aplicativo. É nosso ouvinte de sempre. Um abraço, Felipe. Mesmo que você não mande mensagem sempre, a gente sabe que tá sintonizado com a 102. 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Quero mandar um beijo pra Jô, que tá chegando por aqui. 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

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Um beijo pra dona Neuza no alto da colina. Alô, Neizo! O Neizo tá sintonizado, tá tomando uma gelada, comendo uma carne assada à hora dos... Neizo, nós passamos na frente da borracharia hoje. Eu não sabia que era lá. Na verdade, você tem duas, né, Neizo? Nós saímos do Marcão, aí no que eu tô passando, olhando ali o comércio, falei, amor, a borracharia do Neizo. É, um abraço pra você, Neizo. Tudo de bom sempre. Um beijo pra galera animada.

Estudiantes e Flamengo, e o segundo jogo, Palmeiras e Fluminense, Flamengo e Estudiantes, no dia 20 de outubro. Falta só os horários a serem confirmados. A semifinal da Libertadores está formada. Palmeiras, Fluminense, Estudiantes e Flamengo, três times brasileiros. Amanhã tem Campeonato Brasileiro, 28ª rodada do Brasileirão. Vou contar pra você que tem Vasco da Gama e Curitiba às 8:30 da noite. Às 9 horas tem o tal do São Paulo. Eu tô desanimada, gente, eu tô muito desanimada. São Paulo e Inter às 21 horas. Remo e Santos às 6:30 da tarde. Já no domingo,

cyborgizadas. Mas é um cyber de outro mundo. Erva matelada com os meus amigos do Rancho da Arte. E além do Palmeiras e Grêmio às 11 da manhã, tem também Corinthians e Fluminense, 4 horas da tarde, 6 e meia, Flamengo e Bragantino. São os jogos do seu fim de semana pra você conferir. Campeonato Brasileiro, alô, Jô!

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0: Fala, boa tudo, boa noite, bom, tudo beleza, tudo tranquilo? Amoroso por cá.
1: Tudo bem, amoroso?
0: Saindo do serviço, avisa minha gata lá.
1: Amoroso, deixa eu parar teu áudio pra te contar. Ela tomou banho, se perfumou, se maquiou, tá com um vestido maravilhoso, esperando você com a janta pronta. Me fala.
0: Daqui uma hora eu tô por lá, se Deus abençoar.
1: Ela tá te esperando.
0: Pois, boa tudo, tudo que é de bom.
1: Um abraço amoroso, ó, não acelera demais não, hein? Ela tá te esperando, tá prontinha. Um abraço amoroso, Cirineu Hatch, que tá ouvindo a Botuda com a sua esposa Edna, que é o Vixan Giovanni, Botuda da sua escolha. Um abraço, Cirineu, tudo de bom pra vocês. A Lorena mandou áudio pra Botuda.
2: Boa noite, Botuda. Tamo ligadinho aqui. Se tiver sorteio, coloca nós. Tchau, obrigado.
1: Lorena,
2: boa noite.
1: É
2: Maria Lorena do Cantu.
1: Um beijo. Tchau, abençoada obrigado. Noite pra vocês também. Obrigada a você, gatinha. Hoje não tem sorteio, mas domingo tem. Se prepara, hein? Alô, seu Antônio.

dá um branco que Senhor Jesus. Um abraço pro Carlos Freitas e a Terezinha. Sexta-feira na audiência, só dá batidão da Botuda em Guarapuava. Um abraço, meu amigo Carlos Freitas. A minha amiga lá do Cantu, a Ivonete, pediu uma do Renan e Raí e vai ouvir agora.

0: de Mel 83, boa noite, tá todo mundo aqui com a sua amiga da rádio, um abraço pro amoroso, mandou uma mensagem romântica aqui pra sua esposa.
1: Pois, Botu, pois é, um tipo cuidado hoje, aproveitei, trabalhar até um pouco mais tarde, tem mais um serviço pra me fazer amanhã, aqui na Santa Maria, é se Deus abençoar, que eu consiga acabar antes da chuva amanhã.
0: Amém, vai dar sim.
1: Amanhã tem encontro nosso do acampamento, 2 horas da tarde. E por isso que eu tô dando uma esticada no dia. Se Deus quiser, dá tudo certo, né, Botu?
0: Vai sim, com certeza.
1: Mas daqui a pouquinho tô na casa. Deus abençoe.
0: Eita, pois, Botu,
1: valeu,
0: boa.
1: Tudo de bom, obrigado.
0: Pra você também.
1: Ai, ai, isso aí não é fácil, servir, correria, né, Botu? Mas a Heloísa sabe que tudo que eu faço é por ela e por as meninas. Tudo que eu faço é por elas.
0: Com certeza.
1: Amo muito amor. Você, meu amor, Heloísa.
0: Olha só,
1: beijo,
0: que coisa mais linda
1: já,
0: do mundo.
1: Já, tô por aí, Deus abençoe.
0: Deus abençoe, viu, amor?

0: esforço diário. A Elô que tá estudando direito, ó, vai ser sucesso com certeza. E viva os casais que se ajudam, são apaixonados, e a gente tem que espalhar isso mesmo pra nossa audiência. O amor, porque de notícia ruim, de tico-tico no fubá, já tá cheio. Vamos falar de coisa boa, vamos falar de coisa bonita. Vamos falar de coisa bonita, né, amoroso? Alô, Fernando Festner!
1: Fala, boa tudo, beleza? Boa noite, Fernando Festner do lado de cá. Passando aí pra desejar uma boa noite a todos e também pra confirmar a audiência. Estamos aqui, ligados e sintonizados, beleza?
0: Um abraço, obrigado pelo carinho. Tudo de bom pra vocês, Fernando! Fernando Japa e toda a família!

Esse musicão, 8 horas da noite, e o nosso amigo Urso está lá com seu amigo Pedra Azul. E o Pedra falou: Batuda, por favor, dê uma mensagem pro nosso amigo Urso, porque ele tá muito, muito triste. Muito, muito triste. Urso, veja bem, meu querido, eu soltei a risada aqui, foi sem querer. Vou pôr um fundo romântico pra falar com o Urso, meu Deus do céu. Vou pôr essa mesmo, que leve a breca. Urso, tenha calma nesse coração trabalhador, bondoso, gente boa que você é. Tá ficando mais fino que a subiu de papudo com o Monjaro. Que Deus te abençoe e levante essa cabeça, porque senão a coroa cai. Gostou, Urso? Levante a cabeça, senão a coroa cai. Urso, vai dar tudo certo, meu amigo. Deus abençoe. Alô, Thiago. Alô, Urso, que estão lá no Mercado do Marcão tomando uma gelada e curtindo o batidão. Agora pronto.

0: amanhã, Barreirito, boa noite, Zélia da Pitanguinha, boa noite, Terezinha, Ângela, mãe da Isabela Machico, e tem reviravolta no caso do urso, direito de resposta.
1: É mentira essa pedra azul,
0: Botuda.
1: É da mãe. Eu tô faceiro, eu que tô faceiro.
0: Então vamos dar uma chicotada no Thiago Pedra Azul e vai ser agora. Pronto pra parar de ser mentiroso. Um abraço pra vocês, Pedra. Um abraço, Urso. Obrigada pelo carinho. Alô, César, sintonizado na melhor. Manda uma da Marília Mendonça. Boa noite, César. Você tá Xavier com o nosso São Paulo, que eu sei, né, César? Mas são fases. Uma tá ruim, a outra parece tá pior. Mas clubes grandes assim, a gente tem que falar do nosso passado, né, César? Quantos títulos o São Paulo tem mais agora, minha nossa. Um abraço pro Clério Veloso chegando por aqui. Alô, Miguel Mazur, boa noite pra você, Miguel. Sintonizado com a sua amiga da rádio. Meu amigo amoroso mandou um áudio aqui, ó.
2: Pois é, Batuto, já hoje a hora que ela mandou o áudio, a hora que ela mandou, parou de pegar a rádio.
0: Eita, mas então, amoroso.
2: Ficou pegando muito, falhando, não deu pra entender o que ela falou.

0: Tudo de bom?
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2: 8:13. Boa noite, Isabel. A Isabel Rocha lá de Maringá tá

0: programou a dele. Quem mais tá chegando por aqui? O meu amigo, tem mais um agora contra você, urso. Agora levou a breca.
1: O urso tá mentindo, fala aí, boy.
2: Ah, o urso tá
1: na depressão. Urso
2: tá na depressão.
1: Fala aí, boy, que ele tá na depressão.
2: Tô nada.
3: Chorando, molhando a camisa, fazendo lodo no pé de choro.
1: Tá chorando o colo do Marcão aqui, ó.
0: Um abraço, galera animada, lá no Santa Regina, no Mercado Marcão. Um beijo pra vocês, boa noite. Quero mandar um beijo também pra Terezinha. A Elô Xiliga mandou um videozinho, vamos ver o que ela tá aprontando pra janta.
4: Pãozinho pra assar. Nossa, não coloquei ainda pra ficar mais fresco. Uhum. Arrozinho. Uma carne.
0: Nossa, que gostoso, Elô.
4: Feijãozinho. Uma saladinha. Nossa. Mesa posta. Bem na hora que o meu amoroso foi falar, ó.
0: Olha que legal, Elô.
5: Ela falou que você lá.
0: Um beijo pra vocês, Deus abençoe, tá chegando, amoroso, pra curtir a esposa, as filhas e essa janta gostosa preparada com muito amor, né, Elô? Deus abençoe sempre, obrigada pelo carinho, por participar sempre com a gente, vocês fazem a diferença no nosso dia a dia, vocês sabem disso. 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
10: 8h26, chegando ao fim, mais um batidão, mais curtinho hoje. Tem mensagem ainda pra mandar beijo. Um beijo pro Salvador Senco, lá do Empopel. A Jo, Atacadão Areia e Pedra, que ama as músicas do Eduardo Costa, mas essa ilusão, ela é demais, né, Jo? A Zélia, da Lila, o amoroso, mandou videozinho.
11: Vai ser melhor viver.
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11: Deus abençoe, que é pouquinho, lá no Mané. Viva Paraná, Brasil.
10: Isso
11: lá
10: mesmo.
11: Lá com as minhas gatinhas. Pode, Batuta. Valeu, tudo de bom.
10: Tudo de bom, amoroso.
11: Estamos se carregando de carona também.
10: Obrigada pela carona, amoroso. Amoroso e as gatinhas lá em Mano Rivas. Um beijo, Deus acompanha nas estradas. Tá chegando, amoroso, Elô. Um abraço pra vocês e também pra Tere, que tava chegando aqui no finalzinho do programa. O Loli Borges, programei a tua música, Loli. Mas é tão corrido que não deu tempo. Faltou poucos pedidos hoje, consegui atender bastante gente. Sempre é um prazer imenso te fazer companhia. No Domingão da Botuda tem bastante sorteio. Eu te espero, hein? É dia do gaúcho, Domingão. Em tudo, dai graças a Deus. Você ama porque o amor está em você. Você se diverte porque você é divertido. Você faz os outros felizes porque você é feliz. Pode reparar, as pessoas felizes não fazem e não desejam mal pra ninguém. Se deseja, vai ver. É inveja, é maldade disfarçada. Pessoas realmente felizes cuidam da própria felicidade e não da vida dos outros. Você dá o seu melhor porque esse é você. A essência vem de dentro. Tudo que você oferece ao mundo é, na verdade, um reflexo da sua alma. Não espere que as circunstâncias externas definam o seu valor, porque a fonte da luz é você mesmo. Você ama porque o amor é a sua natureza fundamental. Quando você transforma esse sentimento, não está apenas reagindo ao outro, mas honrando a capacidade que existe em você. A sua alegria é uma escolha que brota da sua autossuficiência emocional. Você se permite viver momentos leves porque você cultivou um terreno fértil, onde a felicidade encontra espaço para florescer. O seu empenho é o selo de quem você decidiu ser. Entregar o seu máximo não é sobre a aprovação alheia, mas sobre a sua integridade em agir de acordo com os seus valores. Um beijo da sua amiga da rádio, que você seja muito, muito feliz e realizado em sua vida. Encontre pessoas boas pelo seu caminho e faça a vida acontecer. Ó, num piscar de olhos, nós não estaremos mais aqui. Viva a sua vida, cuide da sua felicidade. Um beijo da sua amiga da rádio, até domingo.

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Convidamos os prezados ouvintes do programa Hora Milagrosa para que venham visitar as congregações da Igreja Apostólica nas seguintes localidades: Curitiba, Paraná, com reuniões às quartas-feiras, às 19h30, aos sábados, às 19h e aos domingos, ao meio-dia. Rua da Trindade, número 833, Vila Oficinas. Ponta Grossa, Paraná, com reuniões aos sábados às 19h e aos domingos às 11h da manhã. Rua Nilton Salles Rosa, número 111, bairro Uvaranas. Pitanga, Paraná, com reuniões aos domingos às 10h da manhã. Rua Benjamin Constant, número 341, Vila Sulina. Divulgamos a seguir um depoimento de fé enviado para a sede desta Igreja Apostólica. A senhora Maria da Cruz Barroso de Carvalho Oliveira é de Porangatu, estado de Goiás, de onde enviou o relato da bênção que recebeu para um neto, pela qual é grata e reconhecida a Deus Pai e aos seus santos. No início de uma noite de dezembro de 2024, o neto de 12 anos de idade, Charles Henrique Lima Oliveira, se encontrava em casa dessa avó quando pisou numa cobra cascavel e foi picado por ela. A senhora Maria da Cruz clamou pelo amparo dos céus, procurou tranquilizar os pais do menino, lavou o local da picada com água ungida e o levou ao médico. Durante o trajeto, ela orientou que o neto confiasse no poder da Santa Vó Rosa. Assim que foi medicado com soro antiofídico, o garoto sofreu um processo alérgico, reação que levou o médico a interromper aquela aplicação. Graças ao amparo celeste, nada mais grave foi observado e o garoto teve boa recuperação. Inclusive não sentiu dores no local da picada e logo ficou bem. Bênção pela qual a avó direcionou ações de graças a Deus Pai, à Santa Vó Rosa e ao poder celestial, como informou ela em seu relato que foi recebido na sede desta Igreja Apostólica em dezembro de 2025.

0: Convidamos os prezados ouvintes e internautas da Hora Milagrosa para que venham visitar a sede desta Igreja Apostólica, instalada em São Paulo, capital, na Rua Baguari, número 158, bairro do Tatuapé. Essa rua é uma travessa da Avenida Celso Garcia, altura do número 4395. Nossas reuniões são realizadas às quintas-feiras, aos sábados e aos domingos, com início às 19 horas. Serão todos muito bem-vindos.
1: Ouvintes, foi graças a uma jovem descendente do povo hebreu chamada Maria que o Espírito do Filho do Altíssimo pôde habitar no corpo glorioso que dela nasceu por inédito milagre do Pai Celestial e do seu Divino Espírito Santo. Como perfeita mãe, ela zelou do seu filho com cuidados, carinho e amor, da concepção ao nascimento dele, e o acompanhou durante a meninice, a juventude e durante todo o tempo em que ele na terra viveu, com muita coragem e confiança incondicional na justiça do Pai Eterno. Essa santa mãe se manteve ao lado do amado filho durante o martírio, a crucificação, a morte na cruz, e contemplou extasiada a esplendorosa ascensão dele aos céus. No tempo presente, exaltamos e prestamos honra a Maria Santíssima, a bendita mãe do corpo santo que dela nasceu, no qual habita o Espírito de nosso Senhor Jesus, o Divino Redentor e Salvador. Adoramos a ela por haver sido galardoada como Rainha dos Céus e Mãe Celestial dos filhos e filhas de Deus. Rogamos a ela que, como Santa Mãe de amor e de misericórdia, interceda em favor daquele que assim confia e que estenda suas mãos para abençoar a este mundo e a cada lar onde Deus Pai e os seus santos têm sido respeitados e adorados.

0: Estamos apresentando A Hora Milagrosa e na sequência vai falar-lhes o pastor James Alessandro Prates.
1: Ó prezados e amados irmãos, é com grande alegria que vos cumprimento nesse instante com a preciosa paz do nosso Senhor Jesus, desejando a todos que a paz e bênção de nossa Santa Vó Rosa e do nosso santo irmão Aldo possa permanecer com todos. Também desejo que Deus, nosso Pai e seu Divino Espírito Santo possa abençoar a todos e espero que todos os nossos ouvintes estejam preparados para receber as bênçãos da bendita Mãe Maria Santíssima. É muito bom ter a sua audiência em mais essa edição do programa A Hora Milagrosa. Desejamos contar sempre com sua atenção e apreço. Hoje quero falar-lhes sobre a esperança de Deus em ver os seus filhos cada dia mais consagrados. Todos sabem que Deus criou a raça humana isenta do pecado e era para continuar assim. O homem e a mulher que Deus criou para habitar no paraíso foram feitos santos e a vida era para ser totalmente santa. Mas todos sabem que o homem perdeu essa condição de santo ao permitir que o pecado entrasse em sua vida e desde então, Deus nosso Pai, agindo com muita misericórdia e justiça, vem dando a oportunidade para os seus filhos de se regenerarem, de voltarem à sua origem e de se igualarem a Ele, Deus, pois somos feitos assim, como lemos em Gênesis, façamos o homem à nossa imagem e semelhança. Prezados ouvintes, quando pregamos neste programa sobre a santidade, estamos falando de algo inteiramente possível. Se todos soubessem como Deus fica feliz com as nossas boas ações e o nosso bom comportamento, nenhum de nós pecaria. Deus nunca alegrou com o pecado. Ele sempre abominou todas as formas de pecado. E o objetivo dele é enviar homens capacitados para a missão de reunir o seu rebanho desde o princípio, foi com o objetivo de consagrar seu povo. Vemos isso quando ele preparava seus profetas e isso se repetiu por diversas vezes, até ele enviar o seu próprio filho Jesus. Toda a história sagrada está em torno da santificação. E Jesus, quando veio a esta terra, deixou bem claro qual era o objetivo do seu Pai e deu mais uma oportunidade de consagração e, consequentemente, de salvação. E ao final do seu ministério, prometeu que enviaria outro Consolador para dar continuidade à sua sagrada missão de consagrar um povo para Deus. Esta promessa já se cumpriu na vida da Santa Vó Rosa, que durante 16 anos esteve à frente desta Igreja Apostólica, revelando-nos a mais pura doutrina de Cristo, tendo como principal objetivo santificar um povo para Deus. E a Santa Vó Rosa fez isso com grande maestria. Não foi fácil, mas ela implantou nesta igreja uma doutrina e uma disciplina que santifica e capacita homens e mulheres. E quando ela estava finalizando seu ministério terreno, preparou o santo irmão Aldo para ser o seu sucessor e representante. E o irmão Aldo também cumpriu um ministério importantíssimo para Deus. Notem, prezados ouvintes, que os planos de Deus estão sendo cumpridos. E esta igreja já preparou milhares e milhares de almas que já estão com Deus e com os seus santos na glória celestial, porque souberam dar valor o que ouviram aqui e aprenderam com a Santa Vó Rosa e com o santo irmão Aldo que a santidade alegra a Deus. Os céus é um lugar muito bonito, intocável pelas mãos humanas. Tudo que tem lá é obra e criação de Deus. E a Santa Vó Rosa nos falava como o céu é lindo, como o céu é belo, porque ela teve o mérito de conhecer a região celestial ainda vivendo na terra. Este mérito o irmão Aldo também teve. Lá existe uma obediência a Deus e um respeito muito grande. Não existe brigas, rixas, inimizades, nada dessas coisas que só entristece a Deus. Todos esses detalhes que estamos falando, o fazemos com toda convicção e sem fanatismo nenhum, porque falamos o que ouvimos de dois santos que tivemos a grande alegria de conviver com eles. E falamos tudo isso para que você, prezado ouvinte, tenha em sua alma o desejo de viver santamente aqui na terra, porque este paraíso que falei aos senhores está reservado para aqueles que forem santos aqui na terra. E é a recompensa que Deus dá a todos aqueles que souberem valorizar a sua doutrina e a sua disciplina. E como podemos fazer Deus feliz? É dizendo não a tudo que é pecado. O pecado é tudo aquilo que não foi criado por Deus, como a inveja, o orgulho, a soberba, a vaidade, a indecência, a ignorância, a brutalidade, a rispidez, a falta de pudor, a falta de respeito, a traição, os vícios que trazem problemas para a saúde do corpo, como as drogas, o cigarro e a bebida alcoólica, e também para o espírito. É pecado também falar da vida dos outros, usar de forma errada a internet, as redes sociais. Deus nunca compactuou com o roubo, com o linguajar descabido, com palavras torpes e profanas. Enfim, Jesus, a Santa Vó Rosa, a Santa Mãe Virgem Maria e o Santo Irmão Aldo e o próprio Deus gostam daquilo que é justo, correto e bom. Eles não podem aceitar o pecado, porque se fizerem isso, estariam dando as mãos para o inimigo de nossas almas. E eles nunca fariam isso. Nunca fizeram e nunca irão fazer. Portanto, prezados ouvintes, se querem ser felizes nessa terra, se querem ser abençoados por Deus e por seus santos, se querem ter suas orações ouvidas nos céus, não tem outro caminho. É com a santificação que alcançarão toda esta maravilha de Deus. Para quem vive no pecado, pode parecer uma missão impossível, mas posso garantir para você, amigo ouvinte, que não é impossível. Claro que terão que dar um passo de cada vez, ir deixando os vícios, os costumes errados, e naturalmente você vai se tornando uma pessoa melhor, mais humilde, mais compreensivo, menos arrogante. Aos poucos, você, o senhor e a senhora e todos que me ouvem, vai notar que tudo mudou ao seu redor. Porque aquela amizade falsa do mundo, ela não vai existir mais. Aquela falta de paz no espírito vai dar lugar a uma alegria duradoura e eterna. E vão notar que a vida pode ser muito melhor e que os senhores poderão usufruir das belezas dos céus mesmo vivendo nesta terra. Amigo ouvinte, aceitem essas palavras e mude seu jeito, mude seu comportamento, busque esta consagração que Deus quer para a sua vida. Faça com que Deus se alegre com você, porque Ele quer isto. Ele nunca desiste de um filho seu, mas posso garantir que não terão todo o tempo do mundo para viverem como bem entendem, fazendo tudo errado e achando que terão tempo para se arrependerem. Pode ser que esse tempo não chegue. Então, hoje é dia de sua consagração verdadeira com Deus. Se arrependam dos seus erros, de sua vida de pecados, e se entreguem nas mãos de Deus, de Jesus, da Virgem Maria Santíssima, da Santa Vó Rosa e do Santo Irmão Aldo, porque eles querem te ver felizes e consagrados. Irão te ajudar para que tenham forças para vencer o pecado, vencer o mundo e um dia poder usufruir das glórias que existem lá nos céus. Amém. Agora irei orar pedindo a Deus, a Jesus e aos santos do reino dos céus que abençoe a cada ouvinte. Ó bondoso e eterno Deus nosso Pai, muito te adoramos e te glorificamos por seu amor infinito por nós. Exaltamos seu glorioso poder e sua infinita misericórdia, pois nunca nos abandonaste e sempre lutou para que a raça que o Senhor criaste permanecesse santa. Daí ter nos enviado os profetas e o teu próprio Filho Jesus para nos ensinar que é possível sim alcançarmos a santificação de nossa alma mesmo vivendo em um mundo de pecados, e através de nossa santificação alegrar o Senhor e ao teu Santíssimo Espírito. Bendizemos o nome de Jesus, nosso Rei e Senhor, e glorificamos o nome santo de Maria Santíssima por estarem sempre ao nosso lado, iluminando o nosso caminho e nos ajudando a vencer as lutas de cada dia. Exaltamos também o nosso Espírito Consolador, a Santa Vó Rosa, e glorificamos o nosso santo profeta Irmão Aldo, pois esses santos muito lutaram para nos mostrar a verdadeira mensagem que Jesus veio trazer ao mundo. E graças a esses santos gloriosos, aprendemos a viver de acordo com a vontade soberana do nosso Deus. Eis aí esses ouvintes, ó Santa Vó Rosa, que estão neste momento orando, pedindo forças para a sua vida, porque eles querem viver aqui na terra agradando a Deus e alegrando o seu Santíssimo Espírito. Isto porque ouviram hoje neste programa que Deus se alegra com o obediente e consagrado e se entristece com o pecado. Peço que ouça o pedido deles, ó Santo Irmão Aldo, e ajude-os a encontrar solução para os seus problemas. Se porventura eles estão pedindo saúde para o seu corpo, que Jesus e a Virgem Maria Santíssima possam abraçá-los e abençoá-los, e que essas enfermidades possam desaparecer. Peço ainda à Senhora Santa Vó Rosa que abençoe as mães que estão esperando os seus filhinhos. A Senhora Vó e a Nossa Mãe Virgem Maria Santíssima estejam ao lado delas, para que elas tenham uma boa hora e os seus filhinhos possam nascer com muita saúde. Peço também em favor daqueles que estão desempregados, precisando muito de um trabalho, para que eles tenham recursos para manter o seu lar. Ajude-os, ó Santo Irmão Aldo, para que eles encontrem este emprego e assim possam também glorificar o teu santíssimo nome. Peço agora, Senhora, ó Santa Vó Rosa, para ungir a água e o óleo. E esses ouvintes fizeram isto porque eles têm muita fé e acreditam muito no poder que a Senhora tem, de tal forma que ao fazerem uso desses elementos, eles têm a certeza que encontrarão o alívio para suas dores e receberão a bênção tão almejada. Prezados ouvintes, recebam as bênçãos de Deus Pai, de Jesus e de Maria Santíssima. Recebam também as bênçãos da Santa Vó Rosa e do Santo Irmão Aldo. Tenham vida, sejam felizes e vivam sempre em paz. Amém.
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4: 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As notícias do governo federal que movimentaram o país no dia de hoje.
5: Olá, boa noite.
6: Boa noite para você que nos acompanha em todo o país.
5: Quinta-feira, 17 de setembro de 2026.
6: Vamos aos destaques do dia.
5: Ação contra o comércio de celulares irregulares.
6: Operação Última Chamada tem como alvo cerca de 200 estabelecimentos comerciais em 15 estados. Luana Karen.
7: 50 inquéritos policiais foram instaurados. Também foram realizadas prisões em flagrante e 635 aparelhos celulares foram recuperados.
5: Semana Nacional de Trânsito traz como tema Desacelere, seu bem maior é a vida.
6: E especialistas discutem como a ciência pode atuar a serviço da vida nas ruas brasileiras. Cleide Lopes.
8: O objetivo é transformar conhecimento científico em prevenção.
5: ECA Digital completa um ano.
6: Estatuto trouxe novas regras para que as plataformas digitais garantam a proteção de crianças e adolescentes na internet.
5: Os principais avanços são destacados em entrevistas por Iagê Miola, diretor da Agência Nacional de Proteção de Dados.
8: Uma mensagem central dessa